0: Tenho para o Corinthians ou estava sendo apontada irregularidade?
1: Tiro de meta para a equipe do Corinthians. A jogada do Caio César pelo lado direito de ataque, driblou o Juninho, que está caído no chão até agora, tocou para o meio, dividiram Bruno Gomes e Memphis Depay. A bola desviada pelo Bruno Gomes ainda bateu no pé do Memphis Depay, saiu do ladinho da trave C. Salvando o gol do Corinthians, o Bruno Gomes, o Antony vai cobrar o tiro de meta, que foi a única coisa que marcou o árbitro da partida.
2: Carboneiro.
0: Carboneiro, daqui a pouquinho no time do Internacional. 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Opa! Olha o Corinthians pela ponta direita. Yuri Alberto escapa, vai embora em alta velocidade, na velocidade máxima. Saiu do primeiro mercado! Esse é um gigante! Esse é um gigante! Esse aí veio dos estranhos, mas tem já DNA vermelho pulsando na veia. E a bola se perde para a linha de lado, lateral que cobra o time do Corinthians Internacional na frente, 1-0.
3: E aqui mexeu o time do Remo, né, Roberto?
4: Exatamente, entrou o artilheiro do Remo na competição com 7 gols, o camisa 7 já na vaga do Iago Pikachu.
3: 24 minutos, são jogados, etapa complementar de partida, o futebol vai dar Grenal. Vamos comigo, Daniel Félix e PC Carvalho, escanteio pro Remo, lançamento, a bola pra grande área, corta a zaga tricolor, a bola de novo colocada pra fora, é mais um tiro de canto, é de novo lá pelo setor de ponta esquerda, pressão total daqui pro Remo, e aí deu um pequeno entrever ali, o Kahneman já tá de pé, tudo certo com ele, o jogador que fez o gol tricolor, o Wallace segue com os tampões nas duas narinas, mais um escanteio pro Remo, bola cobrada na cara do gol, Everton, foi lá, deu um tapa do perigo, a bola caiu viva na grande área do Grêmio, ainda domina para ali, aqui pro Remo, tentativa pelo setor de ponta direita, passamos de 24 agora, o Remo pressiona bem, agora vem para pintar o cruzamento para a área, corta a zaga do Grêmio, vai PC.
0: Mateuzinho vai cobrar o escanteio, o Corinthians teve um lance perigosíssimo, perigosíssimo, tem Queriz aí, Antony, te cuida, senão Jacaré te abraça, o torcedor colorado tenta fazer com que os jogadores do Corinthians sejam intimidados, a bola no interior da grande área sobrou para o André, vai bater, bateu para fora do gol! Uma bola perigosa, perigosíssima. 25 minutos de partida da etapa complementar. O Corinthians está em cima, 1-0 Inter.
3: É, e agora o Remo tentava de novo. O jogo está parado. Agora tem falta para a equipe do Remo fazer a cobrança. 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Está mexendo o Grêmio, Roberto.
4: Exatamente, saiu Dodi, camisa de número 17, para a entrada de Juan Nardone, número 5, Nardone, que já entra pendurado para o clássico Grenal, se tomar terceiro cartão amarelo, vai ficar de fora, e por isso também o Dodi agora deu um piquezinho, embora.
3: E o Dodi tomou o cartão, né?
4: É, o Dodi já tomou
3: tá
4: o cartão.
3: Tá fora do Grenal. Fora. Chegamos a 26 agora, tem falta para a equipe do Remo, PC, uma falta é boa para a equipe do Remo. Vai pintar o lançamento lá para a grande área, tá colocando por ali o Vitor Bueno para fazer a cobrança. A falta de longe, mas a bola vai ser alçada para grande área, perigo diante da meta do Everton, vem bola batida direto! Meu Deus do céu, uma pancada, um foguetaço lá do meio do campo, Everton fez grande defesa de novo, Berger!
4: Mais uma belíssima defesa do goleiro tricolor, a cobrança de falta no corredor central da intermediária de muito longe do Vitor Bueno, pegou bem demais na bola, ela passa pela barreira, vai no centro do gol, só que como foi muito forte, o Everton não quis arriscar, espalmou a lateral para a equipe do Remo.
3: Tem gol. Olha o Remo chegando, a bola batida, o Everton de novo foi lá para catar, gol de quem, Fiorin?
5: Em Bragança Paulista, André Luiz empata, Bragantino 1, Mirassol também 1. 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
0: 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O jogo está parado no gigante da Beira Rio. O Inter ganha pelo placar de 1-0. Caminhamos para 27 minutos do segundo tempo.
4: Mudou o Corinthians.
0: Fala.
4: Saiu 9, Yuri Alberto, e entrou 56, Guinegão.
3: 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Tem uma falta ali para o Grêmio fazer cobrança antes, Gesiel Elias.
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3: Falta para o Grêmio, bola da intermediária, alçada para a grande área, subiu todo mundo por ali, corta a zaga do Remo, a bola cai de novo aqui na direita, o Remo vai partir para o contra-golpe, 27,5, 1-0 tricolor.
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3: O PC.
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5: Este gol do Mirassol recoloca o Grêmio no Z4 e quem tá louco para ficar na zona é o Corinthians, é o 16º no momento.
0: E temos alteração, é isso?
2: Isso, saiu 9, Alejandro, entrou 7, Carboneiro, e saiu 18, Juninho, lesionado, e entrou 16, Soldado Ronaldo, ele está pendurado.
0: Ronaldo e Carboneiro são as alterações processadas no time do Internacional. As novidades para estes 28 minutos de partida cravados. O Corinthians está gostando do jogo e parte para o campo de ataque, lá pela ponta esquerda. A bola rola, rola, onde está colocado o Gustavo Henrique. Escapa, vai embora para o campo de ataque. O torcedor do Internacional apupa. Joga junto o torcedor colorado. Levantamento longo em profundidade por elevação para o Caio César. Busca a ponta esquerda. Esforça-se o jogador do Internacional. Toca a bola para a linha de lado. Manuel já cobrado pelo time do Corinthians, que vai tentando gol de empate. O Corinthians agora está se aproximando da zona do descenso. A bola é rolada pelo setor esquerdo no campo de ataque. Gustavo Henrique prefere retroceder no terreno. 28 minutos de partida, Colorado na frente, 1-0.
3: E aí, Israel Melo, Nardone, opção do Renato.
7: É, ele perde o Dodi. O Dodi não fez uma boa partida. O meio campo do Grêmio, por que que o Remo toma conta do jogo e é só pressão, principalmente no segundo tempo? Porque o meio campo do Grêmio está perdido, não tem uma marcação acertada. Danilo Barbosa e Dodi não se acertaram. O Vila Sante está ali também dando um apoio, mas os três volantes do Grêmio um pouco perdidos na marcação. Tem muito espaço para o Remo trabalhar o jogo. Ainda bem que é um time com pouca qualidade e vai só no chuveirinho, no chute de fora da área. Não tem muita criatividade. Quem sabe o Nardone consegue dar um pouco de estabilidade. Eu não acredito muito, mas quem sabe o Nardone dá um pouco de estabilidade. Agora, 29 minutos e meio, Dani. O Grêmio tem 20 minutos para segurar esse jogo, porque... não tá jogando bem, hoje vai ter que ser na base da raça mesmo.
0: 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Corinthians trabalha a bola aqui no seu setor de retaguarda, vem buscar o jogo, trabalhando a bola Gustavo Henrique, zagueiro que tá jogando adiantado, tenta partir com bola dominada. Houve a falta, o jogo tá parado, a falta tá marcada pelo Bruno Henrique. O árbitro parou, marcou e determinou, é falta pro time do Corinthians. Agora chegamos a 29:40. Internacional na frente, ganha por 1-0.
3: 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Chegamos a meia hora do segundo tempo no jogo no Mangueirão. O Grêmio vai vencendo por 1-0, mas quem pressiona o time do Remo, tentativa ali do Galeano, não deu pra ele. Rasga lá de trás a defensiva da equipe do Grêmio. Bico pra frente, a bola sai pela linha de lado. Manual que cobra a equipe do Remo.
0: 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Agora perdeu uma bola aqui, o Bruno Gomes. Corinthians vem pro campo de ataque pelo setor direito, bola colocada no tumulto da grande área, recolheu o Memphis Depay, afastou a zaga do Internacional, voltou pro André, bateu na zaga e a bola ganha linha de fundo. Tem escanteio que vai cobrar o Garro pelo setor direito no campo de ataque. Corinthians em cima, querendo gol, partindo para cima do Internacional. Trata de se defender agora o Internacional, enquadra o corpo, coloca o pé no esquadro, o jogador Garro, ele vai demorar um pouco, vem na cobrança, não, já cobrou, meteu na ponta direita, boa bola pro Caio César. Recolheu, rolou atrás, atenção, chega Corinthians, Mateuzinho meteu no tumulto da grande área, alivia a defesa do Internacional com Gabriel Mercado, sai pro jogo com Paulinho.
3: Olha Paulo, o Grêmio chegando, namorado, dominou, bateu pro gol, pegou, goleiro, rebote do Grêmio, tentativa do chute de novo, Marcelo Rangel, dois milagres, atrapalhando a vida do tricolor, mas o Grêmio pressiona, Vila Sante tenta, foi pro chão, pela falta, o árbitro mandou seguir, rebote do Grêmio de novo pelo setor de ponta esquerda, namorado, invadiu a grande área, risco pro meio. Vai bater, demorou demais o enamorado. Estica a bola, voltou ali para a intermediária. Soltou, Caio Paulista. Ele tá na grande área, vai tentar ainda por ali. A finta costurou a jogada. Passou bem, botou no segundo pau. Ninguém para mandar pro gol. O Grêmio perde uma chance importante. Uma, duas, três oportunidades. O goleirão Marcelo salvou o time do Remo, Berré.
2: A lua me traiu, acreditei que era pra valer o contra-ataque da equipe do Grêmio, puxado por TT, ele entrega pra enamorado, cara a cara com o goleiro Marcelo Rangel. Enamorado perde o gol, no rebote sai o Paulista, chega pro Zinho. Pode vibrar
8: torcedor, torcedor colorado, colorado, eu disse no primeiro gol, quem tem arquiteto, quem tem engenheiro, não vê a casa cair, e a bola veio nos pés do engenheiro, nos pés do arquiteto, Alan Patrick, defesa do Corinthians, bateu roupa, bateu cabeça, ficou zonza, e o Internacional a 32 minutos de partida, marca o segundo gol, começa a consolidar uma vitória, é o colorado mais querido do planeta, dando a resposta para o seu torcedor, anotado, Inter 1, Inter 2, Corinthians 0, Beira Rio, gigante pulsa, passa limpo, Gabriel Camargo.
9: Se o Inter fosse uma bateria, ele seria um mestre, mas tudo começou na pressão alta de Rodrigo Vidiagra, depois um passe açucarado de Bruno Henrique, Alan Patrick, 10 e faixa, chutando a Série B para longe do Beira-Rio, tá 2-0, Alê!
10: É o Internacional mostrando a sua força sempre na saída de bola do Corinthians e seu dinizismo. No primeiro gol, Hugo Souza, o Neneca, tenta quebrar a bola, Thiago Maia recupera e o Inter mete o seu tento. Agora de novo, na saída de bola, tentando tocar desde trás, o Inter pressiona e consegue abrir 2-0 e fugir com tudo dessa zona de rebaixamento, Fiorinho.
5: 32º gol do Internacional, 18º ainda com 31 pontos. Alan Patrick marca o seu 5º gol em 25 jogos na competição, seu 37º pelo Internacional. Agora, o Inter depende de uma vitória no Clássico Grenal para deixar a zona de rebaixamento. O Corinthians se aproxima. É 16º, perde pela 7ª vez do campeonato e sofre o 35º
8: gol. Atenção, bola no interior da grande área, subiu o André, torneou de cabeça, entrou, é gol do Corinthians. 34 minutos de partida, eu disse que esse jogador entrou no meio campo e deu uma diferença no time do Corinthians. André, camisa 49, subiu absoluto, torneou consciente para baixo, como manda a cartilha, foi na bola o Anthony, não deu para ele, diminui o Corinthians, 2-1, passa limpo, Renan.
1: É uma jogada pelo lado esquerdo do jogador que eu nem tive a chance de falar que entrou. Vitinho, ex-Internacional, camisa 11. Entrou no lugar do camisa número 3, Gabriel Paulista. Arquitetou a jogada pelo lado esquerdo, levantou no segundo palco. André estava lá para subir sozinho de cabeça no cantinho, no pé da trave. O Corinthians desconta no Beira-Rio ali.
10: É, o Internacional cochilou no sistema defensivo e estava bastante bagunçado, né, os jogadores. Até porque com as substituições do Eduardo Batista ele mudou o posicionamento. Por exemplo, o Bruno Gomes está na esquerda agora, ao lado de Matheus Bahia, onde saiu esse gol do Corinthians. A gente não pode dormir no ponto e tentar garantir essa vitória, os 3 pontos, que é fundamental para fugir do Z4, Fiorinho.
5: Internacional sofre 37º, ocupando a 18ª colocação. O Corinthians é 16º, marca o 30º gol, 4º do André em 19 partidas do Coringão no campeonato.
8: Olha o Grêmio chegando, bola batida pro gol, pega o goleiro! Marcelo Rangel de novo evita o segundo gol do Grêmio. Esse cara tá fazendo milagre do jogo, hein, Alberré?
4: 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goleiro da equipe do Remo fez belíssima defesa, caindo pro lado esquerdo, fazendo e evitando o segundo gol tricolor no contra-ataque, cartão amarelo para João Pedro, não era pendurado, cartão amarelo 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
3: Você informou as trocas aí, Uber?
4: Ah, sim, teve troca no Remo, é verdade. Entrou o Patrick, número 8, e o David Braga, número 26, nos lugares de Vitor Bueno e Galeano. 8, Patrick, 26, David Braga.
3: E agora tem uma falta ali muito boa para a equipe do Remo. Segurado aqui, PC. 36 e 40. A falta importantíssima para o Remo. O Grêmio vence o jogo por 1-0. É apenas um gol de diferença. É da intermediária, me parece o Patrick. Ele quem está ali para fazer a cobrança. Vamos chegar a 37 minutos. Autorizado o Patrick. Levantou para a grande área. Toque de cabeça. Corta a zaga do Grêmio. Tirou do perigo. Agora voltou de novo no rebote. Aí do Remo na pressão. Veio o David Braga. Jogou para a grande área. A bola foi embora para fora. Ufa! 37! 1 para o Grêmio. 0 para o Remo. Tem gol.
8: Carimba os gols, Gesiel.
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8: Bom, antes do gol do Fiorin, vamos pro giro. Daniel.
0: faça as honras.
3: Vamos juntos aqui no Sonzão Emoção da Rádio Grenal. O que passou já era. No Mangueirão, em Belém do Pará, 37,5 é o tempo do segundo tempo. Placar de 0 para o Remo, 1 para o Grêmio, PC.
0: No gigante da Beira Rio, decorridos 37,30, restam 7,30. Colorado está na frente, 2-1 em cima do Corinthians.
5: Informa a Rádio Grenal, Mateuzinho amplia no Barradão, vitória 2, Chapecoense 0. Em Bragança Paulista, permanece 1-1, Bragantino e Mirassol. No Nilton Santos, Botafogo 0, Vasco 1, finalzinho do primeiro tempo. Na Série B, 0-0, Vila Nova e Cuiabá. 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
3: 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Vem de novo o time no Remo, lá pelo setor de ponta esquerda. Pressão total, levantamento para a grande área. Corta o João Pedro. A bola voltou lá para o Patrick Choco. Ele tenta a jogada pelo setor de ponta esquerda. Faz o passe, arredondou na ponta. Chega por ali o Marlon Nascimento. Tenta a finta, corta a zaga do Grêmio. 38,5 para o Tricolor, 0 para o Remo, PC.
0: 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Alô, Clóvis Cerezo em Itajaí. Público. Altemir Wingert, obrigado pelo carinho. Novo Reuter, prazer narrar para você. Antes do público, acompanhamos esse lance. Corinthians desce pela ponta esquerda. A bola vai embora para fora, diga o público.
9: Pagantes 24.784, não pagantes 2.782, público total 27.566 torcedores, uma renda de R$820.972,50. 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
0: Opa! Atropelaram o cara, pegaram Vidiagra, chegaram ali, matando o jacaré, abutinada, jogo parado. Falta marcada, é falta para o Internacional, 39 minutos decorridos. Colorado na frente, ganha pelo placar de 2-1.
3: 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Acho que vai ter estreia no Grêmio, hein? Lá vem o Remo pelo setor de ponta esquerda, cruzamento para a área, quarta zaga do Tricolor. Vai ter estreia, João Borne vai pintar, né, Oberhé?
9: Exatamente, João Borne foi chamado pelo técnico Renato Portaluppi, está ali à beira do gramado esperando a quinta e última substituição do Tricolor na partida. 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
3: Vai, PC.
0: 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Carboneiro pelo setor esquerdo, arranca com bola dominada, ciscou um para lá, dois para cá, chegou contra ele Rodrigo Garro, domina a bola, se desprende o time do Corinthians, viaja a bola aqui no setor de retaguarda. 40 minutos são decorridos, Internacional segue na frente 2-1 em cima do Corinthians.
3: E aí, Israel, o Grêmio tá ganhando, mas não faz uma boa jornada, hein?
7: Não, não faz uma boa jornada e eu tô só pelos, porque o tempo passe, Dani, o Grêmio consiga vencer esse jogo, se segure, como está fazendo, mas olha só, por causa da qualidade que é o adversário, a pouca qualidade do Remo, o Grêmio teve chance de matar, não pode.
0: Não pintando na Patrick, meteu bola no tumulto da grande área, fechou o Carboneiro, ciscou um pra lá, dois pra cá, bateu, bate na zaga! Bate na zaga e por pouco o Internacional não marca o terceiro gol para definir o jogo. Que pena, que peninha. Conclua aí, Israel, eu venho na cobrança.
7: Não, é, o Grêmio, eu tô só pelos minutos terminarem aqui, os 5, 6, 7, que o árbitro dê pouco tempo de acréscimo para terminar o jogo, porque o Grêmio só se segurando mesmo, Dani e PC, porque não faz um segundo bom segundo tempo, mesmo assim teve 2 chances, não pode perder aqueles gols que o TT perdeu e que o, principalmente o Bright White de frente pro goleiro perdeu, não pode perder.
0: Cancelado o escanteio, Internacional nessa atenção no interior da grande área, boa bola, Bruno Gomes rolou, tocou, buscou o Carboneiro, afasta de novo a defesa do Corinthians, a bola vai pela linha de fundo, eu venho na cobrança, Daniel.
3: É, não veio o bode, né, o Oberreal.
9: Exatamente, havia sido chamado pelo técnico Renato Portaluppi, mas o Danilo Barbosa sentiu alguma coisa, foi substituído por Bernardo Zorteia, número 50, também garoto da base, mas não teremos João Borne.
3: Quem sim, saiu?
9: O Danilo Barbosa.
3: Muito bem, vai, PC.
0: Eu tô sentindo o terceiro gol do Internacional. Alan Patrick meteu no interior da grande área. Quem sabe agora? Atenção, Bruno Gomes. Clareou, deslabrou, apertou o gatilho, disparou pro gol. Alto sobre a barra. Linha de fundo. Ale, o Internacional pode marcar o terceiro sim, Ale.
7: É, o Internacional tá bem.
3: Olha o Remo, chegou o lançamento na área. Gol do Remo. Gol do Clube do Remo aos 42 minutos desse segundo tempo de partida. Lançamento para a área, teve um toque de cabeça na grande área, a bola foi morrer no fundo do gol, me pareceu ali o David Braga de cabeça mandou para o fundo do gol, botando uma água geladíssima no chope do Grêmio no final da partida. O Remo empata, chega lá, um pro Remo, um também pro Grêmio, Alberré.
4: 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Cruzamento que veio do Patrick, da intermediária, teve desvio na entrada da pequena área. E David Braga, nas costas do Caio Paulista, acabou cabeceando no contrapé do goleiro Everton. A bola foi morrer no fundo da rede, do lado direito do goleiro Everton. Está empatado o jogo no Mangueirão. Remo 1, Grêmio também 1, Israel.
7: É, eu falei agora há pouco que era

0: E com todo respeito, a Caio Paulista, manda embora essa coisa, cara. Esse jogador que, pelo amor de Deus, cara. Pelo amor de Deus, Fiorim.
1: David Braga marca o seu primeiro do campeonato, 33º do Remo. Grêmio sofre o 39º. Com esse resultado, o Grêmio agora é 18º, é superado pelo Internacional, 17º. Inter 31, Grêmio 30. No momento que o Vitória amplia lá em Salvador, Vitória 3, Chapecoense 0.
2: Carimbo, não carimbo, gol do Remo aí, ô Gesiel Elias.
3: Gol legal do Remo em nome de CMPC, o nosso futuro é aqui, pode carimbar Daniel Ferreira.
2: Tá carimbado, 44 aqui, PC, agora 1-6
4: no Mangueirão. Atenção, vai nascer mais um gol do Internacional, pegou mal. Pegou mal. Que pena, perdeu o Paulinho Paula, ficou na cara do gol, tinha tudo, tudo, tudo pra fazer, e sabe o que ele fez? Não fez, e o Corinthians vai na resposta, desce pelo setor esquerdo no campo de ataque, boa bola, a bola é boa, fechou, recolheu, dominou, carregou, Neguinegão, abriu luta contra o Marcatão, marcação, meteu no tumulto da grande área, chega por baixo, alivia a zaga do Internacional, chegou o André de novo, bate em cima da barreira, volta pro jogador do Corinthians, o André agora mandou nas nuvens.
5: Trocas do Corinthians.
4: Vamos lá.
5: Saiu 8, Garro, para a entrada do 23, Matheus Pereira. E saiu também o 11, Memphis Depay, para a entrada do 18, Pedro Raul.
2: O muito futebol bem. É da Grenal, Apaí, Jonada, veio namorado, bateu o rasteiro, Marcelo Rangel foi lá para pegar. Esse goleiro aí tá levando empate nas costas, hein? Atrapalhando o Grêmio. 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Vamos juntos, o Grêmio tá empatando o jogo e o árbitro concedeu mais 6 minutos, hein, Sober? 6 minutos, confirmados ali, 6 minutos de acréscimos do segundo tempo, PC.
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3: Mais seis.
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4: No gigante da Beira Rio, decorridos 45 minutos e 30, Colorado tá na frente, etapa complementar, 2 para o Inter, 1 para o Corinthians.
2: No Bangueirão, em Belém do Pará, aqui na Rádio Grenal, o que passou já era, 46 segundo tempo, vamos a 51, placar de 1 para o Remo, também para o Grêmio, Fiorim.
1: Informa Rádio Grenal e Bragança Paulista, já nos acréscimos, 1 a 1, Bragantino e Mirassol, intervalo no Nilton Santos, Botafogo 0, Vasco 1. Em Salvador, 20 minutos do segundo tempo, Vitória 3, Chapecoense 0. 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
4: Frente às ganhas, canteio, bola no tumulto da grande área, tira o goleiro, afasta a zaga. A bola vai para a linha de fundo, porém é falta de ataque do time do Corinthians. Jogo parado, falta marcada, falta para o Internacional, 46. 6 minutos foram acrescidos aqui, Gesiel, 6 também no Pará.
3: Tá certo, aqui era 6, aí no Beira-Rio eu sugeriria 7 minutos, PC Carvalho, mas acertou a arbitragem, o mínimo é melhor, como diz aquela banda de pagode, menos é mais. 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
2: E eu gosto muito do menos é mais, né? 47 agora, vamos a 51 da banda, no caso, né?
3: Isso.
2: 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O futebol da Grenal e o Remo descem lá pelo setor de ponta esquerda. O Israel tá dizendo aqui, ó, no off, o Grêmio ainda vai perder esse jogo. Tomara que não, né? Mas a pressão é todos os caras, hein, Israel?
0: Tá horrível, cara, tá horrível. Agora, as trocas do Renato, ele fez pensando uma coisa, mas os jogadores não estão, como é que dizer, correspondendo, que nem, não botou o João Borne pra botar TT. Cara, o TT não tocou na bola no segundo tempo. TT é namorado, é um ataque, sabe, um ataque inútil, olha ali, ó. Agora 4 contra 3, eles esperam, cara.
2: Pois é, e agora o Grêmio parte namorado pelo setor de ponta esquerda, domina essa jogada, quem sabe agora, vai namorado, vai partir pra cima da marcação, na perna direita, fez o lançamento, meteu a entrada na grande área, Pavon tentou, abriu a jogada no Bright White, soltou lá pelo setor de ponta direita, domina por ali o TT, TT na grande área, arrisca a jogada de um lado pro outro, faz o passe, bola por baixo, o Grêmio tenta a conclusão, a zaga chega pra tirar, caiu de novo no pé do Bright White, não deu em nada, bola cortada, linha de fundo, escanteio. E o Grêmio 48, agora PC.
4: 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Jogo parado, vem no escanteio.
2: Escanteio para o Grêmio também, lá pelo setor de ponta direita. E atleta do Grêmio caído na grande área ali, Ober. É o Nardoni?
7: É o Nardoni, que estava ali na disputa de bola. Ficou sentindo. É escanteio para a equipe do Grêmio fazer a cobrança. 48,5 da etapa final.

0: Grenal, placar empatado no Mangueirão em 1-1. 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
1: Vem escanteio do Grêmio, a bola alçada para a grande, ela corta a zaga do Remo, o jogo não vale mais, está parado o jogo. 49 agora, 1-1 no Mangueirão, PC.
2: 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Vai para o campo de ataque. O time do Internacional. Responde o Corinthians. Desce para o campo de ataque. A bola subiu, desceu, caiu. Tirou a retaguarda do Internacional. A sobra de bola ficou pererecando na ponta esquerda, gente, a marginal canhota no campo de ataque, agora com o jogador da equipe colorada, do Carboneiro, saiu do primeiro, perdeu pro segundo, parou na marcação adversária, lá vai Corinthians pro campo de ataque, partiu com a bola dominada, Gui Negão foi pro tapete, no tapete ele fica, falta marcada, jogo parado, é falta para o Corinthians. Internacional tá na frente, ganha pelo placar de 2-1.
1: Aqui também falta pro Remo, o Patrick jogou pra grande área, Pinto desviou por ali, a bola foi embora, linha de fundo, tá perdendo a chance aqui pro Remo, vamos bater 50 minutos, esse é o tempo do segundo no tempo e no somzão da Granal, que passou já era, o que passou também foi a vitória do Grêmio, né? 1-1 no Mangueirão, PC.
2: O tempo passa, o tempo passa, o tempo passa, torcedor colorado. Corinthians vai pra cima, o Internacional trata de se defender, o jogador da equipe do Corinthians prepara-se para a cobrança, Mateuzinho.
1: Olha o Grêmio, namorado da grande área, bateu por baixo, cruzado pra fora! Diabo! Impressionante o gol que o Grêmio perde nos pés de Namorado no último minuto do jogo, no passe que veio prender a bola perfeita de Bright White para o Namorado. Ele bateu cruzado, a bola foi embora, essa não tirou nem tinta, ela passou lotada e foi embora. O Grêmio perde a chance do gol da vitória, PC.
2: Audiência é tua, voz é nossa, microfone é Grenal, com PC Carvalho e Daniel Félix, Rádio Jaque de Santo Cristo, Rádio Cultura de Xaxim, na Santa e Bela Catarina. Jogo tá parado, falta pouquinho, faltam apenas 31 segundos para terminar o jogo aqui no Gigante da Beira Rio. Faz festa, o povo colorado comemora. Inter 1, Inter 2, Corinthians 1, já já vai terminar o jogo. Atenção, vem pra cobrança do tiro de meta, o goleiro Anthony e vários jogadores ali neste momento conversando com o árbitro da partida. Ele autoriza, o árbitro vai terminar o jogo. Terminou, terminou a partida! Solta o hino! Pode ver para torcedor colorado! Internacional 2! Corinthians 1! O Internacional começa a construir a trajetória para não ingressar no inferno da Série B, para permanecer entre os gigantes, porque tu, torcedor colorado, tu que teve o teu grito sufocado quantas vezes neste mesmo palco, nesse mesmo estádio, aqui muitas vezes viu se agitar águas turvas, águas que eram plácidas se tornaram uma maré, num maremoto também contra o Internacional. Mas hoje o teu time dá a resposta e ganha. 2 para o Inter, 1 para o Corinthians, proporcionando um espetáculo dentro do espetáculo, um frisson para a grande nação vermelha. Vitória do Colorado, Internacional 2, Corinthians 1.
1: Todo o elenco do Inter não terminou ainda. 52-20, o Grêmio tenta pelo setor de ponta esquerda, Namorado tenta jogar na quarta zaga, Marto deu mais um tempo de acréscimo, vou segurar até o final da partida. Depois tem a escolha dos craques, a bola vem para o Bright White. Bright White dominou no peito, bateu pro gol, mandou uma rosca. O Grêmio não domina lá pelo setor de esquerda, TT deu passe errado, o Grêmio erra uma bola atrás da outra.
3: Que time ruim, cara.
1: Volta o lance aí do Bright White, Oberhan.
3: Ah, com todo respeito, eu não quero, porque eu vou cometer algum crime de ódio contra ele.
1: Terminou. Impressionante. Terminou onde, Fiorinho?
4: Terminou em Bragança Paulista, 1-1, Bragantino e Mirassol.
1: Muito bem, chegamos agora a 53, vai terminar o jogo no Mangueirão, o árbitro ali vai olhando o seu cronômetro, Gesiel já faz sinal de que o jogo terminou. E agora sim, encerrado o jogo no Mangueirão. E o Grêmio que vencia o jogo perde a oportunidade de vencer a sua primeira partida fora de casa. Pra gente passar lá pro PC, pra gente poder finalizar daqui, Oberher, então, o Grêmio perde a chance, empata o jogo 1-1 no Mangueirão.
0: Exatamente, final de partida no Mangueirão, placar empatado em 1-1. Próximo confronto do Grêmio é o clássico Grenal 4-5-5. Lembrando que não terá Dodi suspenso pelo terceiro cartão amarelo. Os demais que estavam pendurados, todos liberados para enfrentar o Internacional.
2: Muito Daniel bem. Daniel Félix, devido a um impasse no resultado, deixei para que fizéssemos a escolha dos craques Raiz CMPC. Nosso futuro é aqui. Começou para agora, porque poderíamos ter ainda, na quem sabe, um momento no jogo que poderia tornar o jogo um outro espetáculo, uma outra história proporcionada dentro do espetáculo. Então, começamos aí pelo jogo entre Grêmio e Remo, a escolha do craque Raiz MPC. Nosso futuro é aqui, ao teu comando, Daniel.
1: Pois é, exatamente, PC. É o que eu havia dito, né? Vamos fechar por aqui para devolver a bola para ti aí, para você dar sequência na jornada. Israel Melo, teu craque Raiz MPC, empate do Grêmio com o Remo, 1-1.
5: Ah, vou ter que votar no goleiro, Marcelo Rangel, da equipe do Remo. Ele fechou o gol, fez duas defesas, embora não precise de muito, né, pra tu ficar frente a frente com o Bright White e com o Enamorado, mas o chute do TT, pelo menos, que ele pegou a queima-roupa, foi importante. Eu vou votar no goleiro do Remo, porque nenhum jogador do Grêmio, talvez Walter Kahneman merecesse, mas nenhum merece ganhar voto hoje.
1: Muito bem. Leonardo Berrero, teu craque Raiz MPC, Grêmio 1, Remo 1.
0: Meu voto é no goleiro, mas no goleiro do Grêmio, o goleiro Everton, que impediu, por incrível que pareça, que o Remo ainda conseguisse fazer o gol. Fez boas defesas, mais difíceis que as do Marcelo Rangel, porque defendeu os chutes do Enamorado e do Bright White. Eu conseguiria defender também.
1: Muito bem. Eu vou votar também no Marcelo Rangel, assim como fez o Israel Melo, porque ele impediu a vitória do Grêmio, né? Eu vou tentar ver o lado mais positivo pro lado do Grêmio. Gesiel Erizo, teu craque, Raiz MPC, no empate do Grêmio 1-1 com o Remo.
6: Eu, como sou amigo do empresário do Zorteia, sou amigo do empresário do Zorteia e possivelmente numa possível venda do Zorteia vai pingar um Cococobis, eu digo que foi o Zorteia o melhor. Ah, mas não encostou na bola, o Zorteia. Sempre que o Zorteia estiver em campo, vai ser o Zorteia.
1: Tá bom. Então tá escolhido o Marcelo Rangel, craque Raiz MPC para Grêmio e Remo. A partir de agora, seguimos aí com o PC Carvalho. Tudo contigo. Abraço, PC.
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0: na Rainha das Coxilhas. Agora são 21 horas e 43 minutos.
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0: O nosso muito boa noite aí pra você que tá ligado, tá curtindo a programação da 97.
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0: Tivemos aí as emoções do futebol, Grêmio e Remo empatado, Internacional venceu 2-1 aí o Corinthians no Beira-Rio. E você sempre acompanhando aqui as emoções do futebol, os jogos aí da dupla Grenal, na Blau Nunes com a Grenal. Tá na Blau Nunes, tá na Grenal, tá legal. E agora estamos aqui no espaço do programa Sertanejão da Blau, agradecendo o carinho dessa audiência maravilhosa e agradecendo aqui também os nossos patrocinadores, a Recicladora Doneda, a Moto Esporte do Chico Orsolim, a Casa de Carnes da RBA, Faiden Funilaria e Nando Filmes. 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
0: 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E também faz um trabalho maravilhoso aí na questão dos polimentos, né? 21 horas e 47 minutos, né? Recebemos aí por volta de 8 horas, né? Um áudio do nosso amigo Dante, né? Depois o meu amigo alemão mandou áudio para nós aqui também, né? Até porque o pessoal tá no trânsito aí, né? Na questão das linhas, né? De ônibus e tal. E aí o alemão, né? A gente estava trocando alguma informação, tava trocando uma ideia aí, né? E E até eu boto no 21h48, até eu coloco, faço questão de colocar no ar aqui a participação, o áudio que o nosso amigo alemão nos mandou com relação, né? Eu até ainda estamos aqui nas redes, né? Estamos tentando conferir bem os detalhes, né? Mas ainda não temos muita coisa aí nesse sentido, mas o trânsito realmente, conforme a gente falou aqui, estava interrompido, né? Boa noite, meu amigo alemão.
2: Boa noite, Jorge. Como é que tá aí, guri? Tudo certo? Tudo certo. Jorge, tu sabe me dizer onde é que tá mais ou menos tombada essa carreta aí? Nós temos com dois ônibus aí. Temos com o Uruguaiana e o São Borja aí. Um indo sentido a Vacaria e o outro indo sentido a Uruguaiana. Se tu souber mais informações, eu agradeço. Câmbio. Jorge, já estão liberando sentido Santa Bárbara Panambi, somente uma pista. Daí eu não sei se vocês vão deixar de 10 a 15 minutos cada lado, até fluir um pouco esse trânsito aí. Tá longe. Tá lá perto da antena, lá sentido que entra pro Porongos lá. Tá? O ônibus nosso tá parado lá. Faz algum tempo já que tá parado, mas agora já que os ambulâncias de devagarzinho estão liberando somente um lado da pista. É, segundo informações aí, Jorge acabou de cruzar a ambulância sentido a Panambi e Juí ali, né? Daí já tá liberando. Pelo que o guri me deu, ele não conhece bem onde que ele tá. Mas segundo informações, ele tá próximo da torre lá, Jorge. Aquela torre que entra pro Porongos lá, né? Pelo que ele deu pra ele informar, ele disse que é um retão onde que dá pra fazer ultrapassagem. Então o único retão que tem ali é aquela região ali. Mas beleza aí, Jorge. Um baita abraço aí. Devagarzinho já estão liberando sentido Santa Bárbara e Panambi aí. Baita abraço aí. Do tamanho do Rio Grande.
0: Beleza, maravilha. Esse, o alemão. Esse é o áudio, então, que o alemão nos mandou, né? É o áudio que o alemão nos mandou. Então, realmente, né? Trânsito trancado ali. Mas faz tempinho, né? Já faz tempinho que ele mandou esse áudio. Então, quero crer que já tá tudo liberado, né, alemão? Beleza, então. É o ouvinte aí participando, né? Nos ajudando a fazer a programação. E que legal, né? O ouvinte aí interagindo, né? Primeiramente um áudio do meu amigo Dante e agora o áudio aí do meu amigo alemão. Uma beleza então. Agora não temos aqui, né, gente, maiores detalhes aí, a gente não tem ainda, né, do que realmente aconteceu. Uma beleza. 21h50 então, e seguimos aqui com os Modão na 97, agradecendo sempre aí o carinho dessa audiência maravilhosa. E eu já vou me despedindo aqui, vou agradecendo, né, a participação, vou agradecendo a companhia de todos. Uma boa noite, fica bem, fica na paz, fica na bênção de Deus. Um abraço carinhoso e amanhã, com a graça de Deus, a gente está de volta aqui na 97 com o Sertanejão da Blau. Aquele abraço e até lá!

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2: 21 horas e 58 minutos.

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1: 22 horas e 8 minutos.

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4: 22 horas e 19 minutos.

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1: Eu queria pedir aquela música que fala no ar o quanto eu gosto dela. 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

0: Deu até calor agora, né?
1: Ave Maria.
0: Vamos fazer o seguinte, essa mão pra cima. Pra cima pra ficar bonito, pra ficar legal mesmo, hein? Todo desse jeito, ó. Bom. Um, dois, eu...

0: agora. Que legal. Obrigado por tudo, que Deus ilumine a todos vocês. Esse disco se encontra à venda em todo o Brasil. Obrigado pelo disco de ouro, no LP passado, pelo disco de platina. E a gente espera, é lógico, ultrapassar essa meta esse ano de 95. Quero que vocês tenham João Paulo e Ariel dentro do coração de cada um, tá bom? Que Deus ilumine Nossa Senhora Aparecida, ilumine a todos vocês. Obrigado, de coração.
1: Mas o que fazer se só dá vocês nas nossas vidas?
2: Obrigado, brotas!
0: Um beijo no coração de vocês!
2: Fiquem com Deus!
0: Bye, bye.

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Muito bom dia! Bom dia, Santa Bárbara do Sul! Bom dia, Rio Grande! Bom dia, Brasil! Começando agora mais um Pampa e Querência. Bom dia, Carlos Conrad! Tudo certo por aí? Tudo certito? Olha, o tempo não tá me agradando. Tá se formando aí uma escuridão por baixo. Mas vamos ficar na torcida, né? Vamos ficar na torcida que dê tudo certo. Mas o tempo tá roncando igual porco maniado. Barbaridade. Natureza é assim mesmo. Vamos ficar na torcida que dê tudo certo. Mas o tempo não tá de cara boa, senhoras e senhores. Começando mais um Pampa e Querência, agora são 6 horas e 5 minutos para o oferecimento de Posto da Cotripau, Casa do Chimarrão Imóveis e também da Agrifal Fortifal. Estamos de volta, de volta, de voltita. Hoje é quinta-feira, dia 8 de outubro de 2026. Uma grande satisfação, meu coração se explode de emoção de poder estar de volta. E como diz o poeta, está de volta o cantor, sua morte que não tem volta. Traco comigo de escolta e canto Rio Grande em Flor. E morreria de dor se me chegasse a faltar a vontade de cantar e o destino de poder. Olha, em razão do tempo também tá emborradito, tá escuro, céu por baixo. Nós vamos tracando agora aqui os mateadores Galope do Moro. Começando mais um dia, que Deus ilumine o nosso caminho. Depois vem Porca Véia chegando aí pra calmar os ânimos. Morena Luxuosa.

0: 6:08.
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0: 6:13.
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0: Lala, agora são 6:24, 6:24 por aqui, Pampa e Querência. Hoje é quinta-feira, dia 8 de outubro de 2026. Tempo tá roncando, gurizada, não tá me agradando de jeito nenhum. Mas vamos aguardar o que a natureza... O que a natureza nos resguarda para daqui a pouco. Um buenos dias, um abraço especial para quem está em nossa companhia até as 8 da manhã por aqui, matando no pé do oito com o Pampa e Querência.
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0: Sou eu mesmo, tchê, sou eu mesmo. Um abraço especial para quem está em nossa companhia por aqui, posto da Cotripala, abastecendo com qualidade, equipe de trabalho sempre dedicada, né? 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Quem é que não gosta da madrugada serena de quinta-feira, tchê? Vão despertando pra mais um dia de vida, pra mais um dia de lida.
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0: Valorizando e exaltando a mulher gaúcha, beleza da mulher do Rio Grande. Na hora em que o galo canta, na hora santa do mate, estamos por aqui, tchê. Bom dia, bom dia, bom dia, Santa Bárbara, bom dia.

Às 6:35 do Compasso da Vaneira, começando mais um dia, 8 de outubro de 2026, é quinta-feira, Chiruzada. Enquanto lá fora o tempo tá roncando, por aqui estamos chimarrendo no pé do leito, no melhor da música do Rio Grande.

Feito! Mais um destaque campeiro por aqui, no melhor da música do Rio Grande, na Blau Nunes, uma emissora de marca grande até as 8 horas da manhã, seguindo o Matinho no pé do Heitor.

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0: Olá, lá, agora são 6 horas e 43 minutos, estamos por aqui matando no pé do eito, quinta-feira começando bem, no compasso de maneira, e não adianta nada nem que tenha, não podemos afrouxar, até as 8 da manhã começando mais um dia. Um abraço pro meu amigo Jean, Jean Marcel Silva, lá no Mato Grosso, terra que eu muito admiro. O moço já tá na lida, especial de primeira, e vem por aqui agora, nada mais e nada menos do que Coração de Potro. Que Deus lhe ilumine, uma quinta-feira especial de primeira. Você que já tá na lida bruta, meu amigo Jean Marcel Silva, um abraço do tamanho do Rio Grande.
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0: Este Taubiano da Estância foi o bicho mais maleva que o diabo inventou para um peão. Zóio de chancho, cabano, sargo, coiceiro, aragano, manoteador e bufão. Peão que chegasse atrasado na segunda, muito sovado das farras pelo rincão, já se sabia sua pena. Era encilhar o ventena que assim mandava o patrão. Uma feita era a segunda.
1: Olha o BTS, finalmente chegou.
0: Ao clarear o dia, com cara de laço novo, cheguei. Já estava o meu povo na mangueira e alguém gritou quando já dava um cavalo: "Lace o Taubiano Capincho pra esse que vem dos buchincho do rincão do Cantagalo." Que sina, se eu tinha o peito mais puro que a estrela d'alva e pico de beija-flor. Qual buchincho se eu voltava de ver a prenda que amava, todo enredado de amor? Virgem do céu, será o diabo, um cristão que andou bailando por duas noites e três dias, com ouvido às harmonias da cordiona retrechando e o coração sarandeando numa vaneira macia. Nos olhos tontos de sono, como em espelho pequeno, aquele corpo moreno com crespos que o vento bate, e o aroma flora sereno que vem na prosa em cochicho. Ah, que aroma eu não vi em bulicho nem nos baús dos mascar. E os negros olhos ariscos, como iraras bombeadeiras, nas poças que a seca embarra, na sombra de um caponete, e que maneia um ginete como o pialo de cuchar. Quanta coisa ela me disse, não dizendo quase nada. Quanta coisa ela entendeu da minha boca cerrada, porteira do coração. E agora eu, moço, monarca, chego batendo na marca no meu ofício de peão. Bonito agora acordar de um sonho que é um lindo engano, soltar o corpo franzino em que envidei meu destino pra me trompar com o malino que é este capincho Taubiano. Chego e... "Bom dia, senhores." Largo já meio covarde e me respondem: "Boa tarde, dormiu na Espanha, paisano? Largue esse e traga o buçal." La pucha, que é desigual a sorte de um campechano. Vinha o Taubiano no laço, como dourado na linha, ligeiro como tainha, como traíra de açude, dando mais pulos e salto do que um Calcuta na rinha. Ah, quando a sorte é mesquinha, não há feitiço que ajude. Pra encilhar o vento rasgada, foi abaixo de oração, e já maniado e enfrenado, foi luta pra reglar os troços. Rezei quatro Padre Nosso, só pra sentar o xergão. Cheguei a carona e os vascos, e quando assim chatinia, o infame se foi para o céu, voltou e tombou de boléu. Quase perdendo o chapéu, rezei quatro Ave Maria. E o urco como um bodoque, traiçoeiro, olhando para trás, com a cincha no osso do peito. E eu, me ajeitando com jeito, por causa do capataz. Depois de bem encilhado, tranquei o compasso de tango muito mal intencionado, encolhido e retovado. Eu vi a minha vida pequena, corri os olhos na chilena e olhei pra tala do mango. Na voz de "Vamos, moçada", campeei a volta e montei certito e firme nos bastos. Já o bicho se vinha urrando, ladeadito e se brandeando como quatiara de arrasto. Nós fomos naquela toada, nessa trança desgranida, em que um Tauro arrisca a vida só pra honrar a pataquada. Depois, de focinho gacho, garrou ladeira e descida na fúria despavorida de um touro num costa abaixo. Me encomendei pro Senhor, também pra Virgem Maria. Nem sei como a resisti assim, blandito de amor. E sem amadrinhador, nesse lançante tremendo, me fui solito, me vendo mais triste que um pajador. Rodou e ficou roncando. Quebrado é o fim do capincho. E eu, paradito e contínuo, a pensar desta maneira, por ti, a mais linda trigueira, gineteio a vida inteira no longo do meu destino.
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Olá, lá, agora são 7:30 por aqui, 7:30, prosseguimos mateando no pé do Eito. Um abraço grande a dona Fátima, um abraço grande sempre em sintonia. Que mais? Olha, hoje a dona Jurema Baldo está de aniversário, o Sidney mandou um chasque por aqui, nós queremos registrar então o aniversário da dona Jurema Baldo. Felicidades, muitos anos de vida, e eu fico faceiro quando o pessoal liga por aqui para pedir uma música, homenagear um aniversariante, porque é uma data muito especial, né? A gente sempre lembra do nosso aniversário. Às vezes as outras pessoas não lembram, mas a gente sempre fica naquela expectativa do aniversário. E receber uma homenagem da família, do esposo, de toda a família, dos amigos, é o maior presente para o aniversariante. Um abraço então a dona Jurema Baldo, felicidades e muitos anos de vida. E que Deus lhe ilumine sempre, sempre, sempre com muita saúde, muita paz e muita prosperidade.

Olha, o tempo velho tá roncando, tá se armando barbaridade, tá fechando escurinho por uns lados lá, derriba, mas não há de ser nada. Nossa linda e bela Santa Bárbara está protegida pela nossa Santa Tchê. Um abraço às cidades vizinhas, aos amigos que estão matando no pé do Eita, acompanhando por aqui o Pampa e Querência, num patrocínio especial da Cotripal, também da Casa do Chimarrão Imóveis e da Grifal

0: 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Nós vamos ao intervalito e já já de volta, pelejando por aqui, peleando, tracando o facão do toco com a boa música do nosso Rio Grande amado.
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2: 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A Expofeira de Pelotas chega à sua 100ª edição a partir desta semana, com programação ampliada até 12 de outubro. Serão mais de 1.000 animais, 10 leilões, 50 palestras e atrações culturais diárias. A Fazendinha muda para um espaço maior no centro do parque. A expectativa no sul do estado é de receber um grande público no evento. 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

0: Isso que é a cabeça, a melodia ficou bem linda. O que que tu acha? Vamos entregar essa música velha, né?
1: Vamos ter que largar.
0: Pô, gaúcha, né, cara?
1: O pessoal consumir ela, né?
0: Vai ter que consumir, porque é uma coisa que ficou linda, te ficou barro. Como é que é mesmo o começo, que eu não me lembro da letra, rapaz?
2: Sim.
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1: Muito bem, meus amigos, minha gente, agora são 7 horas e 58 minutos, estamos encerrando por aqui o Pampa e Querência desta quinta-feira e voltaremos amanhã a partir das 6 horas da manhã com mais 2 horas de música do Rio Grande na hora santa do mate, na hora em que o galo canta. Vem aí notícias com a Rádio Pampa, depois tem Olho Vivo, muitas informações até às 10 horas da manhã. 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
1: Vem aí os nossos intervalos, fechando a programação e até amanhã, se Deus quiser.
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4: Temporais com ventania e granizo avançam sobre o Rio Grande do Sul nesta quinta-feira. Agora 8 horas em ponto, 21 graus a temperatura em Porto Alegre, chove na capital. Este é o Pampa Notícias e vamos atualizando as principais informações do momento. O Instituto Nacional de Meteorologia emitiu 2 alertas de temporais para o estado com previsão de granizo, ventos de até 100 km por hora e chuva intensa. Os maiores volumes são esperados no oeste, nas Missões, onde podem chegar a 100 milímetros. A previsão de chuva também aumenta o risco de novas elevações dos rios Caí, Taquari, Ibicuí e Ibirapuitã, além de alagamentos em áreas urbanas. Um homem ficou ferido após capotar o carro da madrugada desta quinta-feira em Porto Alegre. Segundo a empresa pública de transporte e circulação, ele perdeu o controle do veículo e bateu em uma árvore. Na sequência, o carro atingiu 2 contêineres de lixo, uma banca de revistas e um poste. O veículo ficou completamente destruído e uma das rodas foi arrancada com impacto. O motorista estava sozinho e ele estava consciente, mas apresentava vários ferimentos pelo corpo. O Hospital de Clínicas de Porto Alegre restringiu o atendimento na emergência de adultos nesta quinta-feira. A medida vale até às 7 da noite de hoje e foi adotada devido à superlotação do setor. A unidade está com cerca de 300% de ocupação, atendendo 175 pacientes em 56 leitos. Outras 15 pessoas ainda aguardam encaminhamento. Durante a restrição, o hospital receberá apenas pacientes encaminhados pelo Serviço de Atendimento Móvel de Urgência. Pelo menos 12 pessoas morreram e outras 14 ficaram feridas em um ataque russo contra o leste da Ucrânia. Segundo as autoridades locais, 2 ônibus e 1 prédio residencial foram atingidos durante o ataque. A Procuradoria Ucraniana abriu uma investigação preliminar por possível crime de guerra. As autoridades dos países alertam que o número de mortos e feridos pode aumentar. A tempestade tropical Isaías se formou nesta quarta-feira no Golfo do México e pode se transformar em um furacão antes de atingir o sul dos Estados Unidos. Segundo o Centro Nacional de Furacões, a chegada à costa está prevista para a madrugada de sábado, com fortes chuvas, ventos intensos e possibilidade de tornados. O fenômeno pode atingir áreas do Mississippi, Alabama e Flórida. A tempestade também já provocou a interrupção de parte da produção de petróleo no Golfo do México. 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Pampa Notícias, próxima edição, 8 horas e 55 minutos. 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

Olha, estou renovando nesse momento o desejo de um bom dia, uma boa quinta-feira, 8 de outubro de 2026, tempo nublado, uma escuridão por aí, indicando que vem chuva no decorrer do período e que ela venha mansa e tranquila para alegrar o nosso dia, né? Hoje é quinta-feira, estou por aqui substituindo Paulo Moisés, que daqui a pouquinho já vai chamar ao vivão, né? Lá de Saldanha Marinho, trazendo notícias, informações, esclarecimentos desta manhã de quinta-feira. Olha, eu espero que o seu dia tenha começado bem, né? E se não começou bem, você levantou assim meio aluado, né? Não acreditando que tudo vai dar certo, dá uma rememorizada, dá uma revisada no seu jeito de pensar, porque o dia está aí começando e tem tudo para dar certo, né? Dá para se fazer muita coisa nesta quinta-feira, não há motivos então para preocupação. Olha, nós somos a Rádio Blau Nunes, aqui de Santa Bárbara do Sul, frequência 97.9 FM, Olho Vivo, uma programação tradicional com muitas notícias e informações. Paulo Moisés, de segunda a sexta-feira, trazendo as principais notícias, interagindo com a nossa comunidade. E também nós estamos ao vivo via Facebook. Daqui a pouco eu quero fazer uma saudação a todos aqueles que estarão conectados via rede social. Mas enfim, que Deus ilumine o nosso caminho nesta quinta-feira, nos dando alegria, muita energia positiva. Bom dia, meus prezados colegas que já chegaram, já estão aqui para mais um dia de trabalho nesta emissora que é uma das fontes da informação aqui da Rainha das Coxilhas para toda a região.

Olha, a temperatura desse momento é de 20 graus, tá? Tá alta a temperatura, hein? Para essas primeiras horas do dia, que Deus atalhe qualquer perturbação do clima que vem aí, né? 20 graus de temperatura, olha, deveria ser menos. Nessas primeiras horas do dia, 20 graus de temperatura, tempo abafado, tempo fechado, mas vai dar tudo certo. Olha, principais fatos históricos que marcam o 8 de outubro no mundo. Lá em 1871, hein? Há muitos anos atrás, aconteceu um grande incêndio em Chicago. Em 1906, realizada a primeira navegação de um barco a vapor pelo rio Paraná. Em 1939, Segunda Guerra Mundial, Alemanha anexa a Polônia Ocidental. Também Che Guevara é capturado na Bolívia em 1967. Vazamento de água radioativa na usina Angra 1, no Rio de Janeiro. Deu muita repercussão lá em 1986, né? Em 1988, a última apresentação ao vivo do cantor Fred Mercury em carreira solo. E ainda, em 1998, José Saramago foi o primeiro autor de língua portuguesa a ganhar o Prêmio Nobel de Literatura. Lá em 2023, o primeiro-ministro israelense Benjamin Netanyahu declara guerra ao Hamas depois do ataque terrorista que deixou mais de 600 mortos em Gaza.

Olha, neste 8 de outubro no Brasil, dia do nordestino. A data celebra a rica diversidade cultural, musical, gastronômica e histórica da região Nordeste e a contribuição do seu povo para a identidade do Brasil. Foi instituída em 2009, inicialmente em São Paulo, e homenageia o nascimento do poeta e compositor Catulo do Paixão Cearense, o poeta do sertão, nascido em 8 de outubro de 1863. Outras datas relevantes no dia 8 de outubro também é lembrado o dia do compositor brasileiro e dia mundial do algodão.

8:11, agora 8:11, sejam todos bem-vindos em nossa audiência, começando mais um dia, hoje é quinta-feira, hein? Já tomou seu café da manhã? Ainda não, tá tomando seu chimarrão, pessoal do comércio, começando mais um dia, espero que as atividades sejam intensas, pessoal que atende no balcão, lojas, farmácias, que seja um dia de prosperidade, muitas vendas, né? E agora um puxão de orelha, né? Um puxão de orelha. Ou seja, você que nesse momento me ouve, você nesse momento que me acompanha e que atende o público, não misture o seu mau humor por algum tipo de problema com o seu atendimento. Quando a pessoa, ela chega numa repartição pública, ela chega num ambiente e precisa ser atendida, ela espera que você atenda com alegria, com sorriso no rosto. E olha que não é fácil a gente separar as coisas, né? Muitas vezes você teve uma noite intranquila de sono, preocupado, levanta mal-humorado, e aí vai para um atendimento comercial, você chega lá, às vezes as pessoas elas não conseguem expressar aquilo que querem. Tem que ter paciência, quem atua no comércio, quem presta um atendimento independente do setor, tem que atender de sorriso no rosto, tem que ser um artista, a exemplo de nós aqui na comunicação, né? Muitas vezes o dia não é dos melhores, a gente tem que chegar aqui, transmitir otimismo, tem que conversar bonito, tem que falar coisas boas, tem que entusiasmar quem está do outro lado do rádio. Então esse é um puxão de orelha. E olha, atenção, hein? Muita atenção, que eu vou dar mais uma puxada de orelha em quem atende no comércio. Quem atende as pessoas tem que resolver o problema das pessoas. Tem que atender, tem que solucionar. Muitas vezes as pessoas não sabem como pedir, não sabem o nome da peça, não sabem o nome do medicamento, não sabem. Tem que ajudar, gente, tem que ajudar. Tem que atender de forma empolgante. E eu me refiro principalmente às pessoas da terceira idade. Ora, quando você vê uma pessoa que chega ali da terceira idade, lá vamos falar assim dos 60 para cima, abrace ela, receba com carinho, ela merece um tratamento muito especial. Essa pessoa que passa dos 60 anos, né, é uma pessoa judiada, é uma pessoa de muita experiência de vida, é uma pessoa que viveu intensamente. Se ela está ali, tem que elogiar, né? Porque as pessoas acima de 60 anos poderiam estar em casa com as mãos cruzadas, e ela está ativa, ela está na nossa sociedade, ela está caminhando, ela está comprando, ela está indo às compras, ela está se virando, ela está no supermercado, ela está na farmácia, ela está na loja de roupa, ela está na seção de peça. Temos que tratar bem as pessoas da terceira idade. É muito, e olha que as pessoas, elas sentem. Você chega num estabelecimento e você fala bom dia, e a pessoa, bom dia, o que é para você? Gente, dá um bom dia, tudo bem, posso ajudar. O tratamento é fundamental para o dia das pessoas. Aí a pessoa está lá atrás do balcão, e eu estou falando isso porque já aconteceu comigo. E aconteceu com você também, que me ouve. Você chega lá, uma pessoa lá, ela quer se livrar de você. Ah, não tenho. Ah, aqui a gente não vende isso. Gente, resolve o problema da pessoa. Se você não tem o produto ali, indica quem tenha. Porque se você está atrás do balcão, é porque você tem competência. Então tem que resolver o problema. E aqui, viajando um pouco aqui na minha lembrança, eu falo isso e repito e vou falar muitas vezes.
Uma vez eu fui no INSS. Fui resolver um problema de um cliente meu no INSS. O INSS é uma burocracia muito grande. Aí você pega uma senha, cidade grande, você pega uma senha, vai lá, às vezes você não tem a documentação completa, a pessoa às vezes está tomando um café, está preocupado com outra coisa, quer, na verdade, se desvencilhar de você. Ela não resolve o teu problema. Existem muitas circunstâncias em que, principalmente em setor público, que é um atendimento diferenciado. Às vezes

0: o fato complica um pouquinho a solução. Tem que orientar. Tem que orientar. Não adianta atender a pessoa e não resolver o problema. Então eu me refiro que temos que ter paciência. Quem atende no balcão, quem atende no comércio, tem que fazer força para solucionar o problema da pessoa. Qual que é a solução? Resolveu? É uma solução. Não resolveu? Indica quem resolve. É um atalho muito grande você se deparar com uma pessoa atenciosa, uma pessoa que ajuda você. Às vezes você vai no local errado, não soluciona o seu problema. Indica. Olha, número de telefone. Vou dar mais um exemplo aqui, da rotina. E você vai concordar comigo. Eu ligo numa sessão de peça, eu quero uma peça lá. Bom dia, bom dia. Você tem a peça tal? Não, não tem. Mas, gente, eu não tenho. Mas a loja tal pode ter. Entende? Nós precisamos interagir, fazer a pessoa feliz e solucionar o problema da pessoa. Essa é a regra da contribuição que a gente pode dar nesse convívio social, né? A gente não pode simplesmente atender, não deu certo, não é isso que eu tenho, a pessoa quer, não quer. Encaminha a pessoa, ajuda a pessoa. Então, com esse espírito, começando mais um dia, eu quero cumprimentar as pessoas que resolvem o problema dos outros. Essa é a regra. Resolver o problema. O problema não é seu, mas contribui com a solução. As pessoas precisam se unir mais, né? Um dependente, a pessoa depende da outra pessoa, se mostra parceira, como a gente diz, gosta de chamar aqui no Rio Grande do Sul, eu sou parceiro, eu sou amigo. E o povo do Rio Grande tem uma característica muito especial. O povo do Rio Grande é um povo que levanta a mão sem te conhecer, te cumprimentando, origens, criação, educação. Isso é hábito tradicional do nosso povo gaúcho. Você passando, às vezes você passa de carro, a pessoa tá lá andando na calçada, você olha, ela levanta a mão para você. Gente, isso é pureza de espírito, sabe? Isso é fortuna. Isso vale ouro. Essa atenção com as pessoas. E quando uma pessoa encontra uma conhecida, bom dia, bom dia. Hoje as pessoas não têm mais tempo de parar para conversar, né? Tá uma agitação total, na rotina de vida da gente. Os conhecidos antigamente, cada um fazendo o que tem que fazer. Aí se encontra, bom dia, começa a conversar. Puxa assunto do tio, do sobrinho, da avó, do vô, né? Parava para conversar, gente. Que pureza, que gesto lindo, que gesto bonito. Então, às vezes passa despercebido, mas nós precisamos alimentar esse sentimento, da chamada atenção para com o semelhante, né? Atenção para com o semelhante. E isso é pregado nas igrejas, isso é dito por tantos líderes religiosos. Precisamos olhar mais o interior, precisamos olhar para as pessoas, dar um bom dia, cumprimentar, interagir e passar otimismo, certo? Se você está mal-humorado, aí desvia. Pelo amor de Deus, não existe situação desfavorável e imprópria do que você atender uma pessoa de cara feia, passar. Às vezes a pessoa está empolgada, chega ali, convive com você 1 minuto, são 60 segundos, e você já transmite uma energia negativa. Negativa, né? Então, o gesto de se dar as mãos, o gesto de se dar um abraço, o gesto de dar um sorriso espontâneo, isso é cumprimento. Não é que a pessoa precisa pegar na mão e chacoalhar, que nem antigamente chacoalhava. um aperto de mão firme olhando nos olhos. Não precisa hoje isso, já está fora de moda, mas um sorriso no rosto, um bom dia, brilho no olhar, isso tudo vale a pena. Isso tudo é cordialidade, energia positiva, e o mundo com certeza precisa disso. Olha, eu quero nesse momento cumprimentar o pessoal que está já conectado, Tenário Hartmann, Norton Paulo Trindade. Nossa, o Norton é um grande ouvinte aqui da rádio, está sempre ligado, né? E o Borba, Estela e Borba, o casal, né? O Silmar, é um grande ouvinte aqui da nossa rádio, ele que circula. Silmar é uma pessoa atualizada. Por quê? Porque ele circula no dia a dia a sua atividade profissional, ele está aqui, está lá. Silmar é uma pessoa atualizada. Porque você circular a sua atividade profissional que lhe proporciona, circular às vezes é penoso também, né? Você tem que sair, tem que dirigir, tem que visitar um cliente, ir para lá e para cá, uma correria danada. Mas realmente é uma atualização. Você convive com as pessoas, está sempre atualizado, né? Quero registrar também a audiência, Genesi da Costa Lírio. Um abraço, Sandra Lindberg. Um abraço, Sandra. Esses dias, eu acho que eu mandei um convite na rede social para Sandra. Via Sandra lá no CTG. Bem simpática, né? Um abraço, Sandra. E ela aceitou. Delires Rosa, bom dia, bom trabalho, Deus abençoe todos nós, verdade. Gilceu Pereira da Silva, bom dia Osmarino, uma ótima quinta-feira abençoada, é isso que nós precisamos, Gilceu. Eva Silva, bom dia. Genesi Bajo, bom dia, com paz de Jesus para todos. Verdade, a nossa fé é tudo. Vilmar Lírio, bom dia. Berenice Bairros, nossa, quanta gente conectada aqui com a Rádio Blau Nunes, que alegria imensa. Berenice Bairros, um abraço. Ivone Guergen Silveira, um abraço. Lúcia Verginazzi, Saldanha Marinho. Eu sempre, logo que comecei aqui na Rádio Blau Nunes, eu comecei a dizer que Saldanha é um braço de Santa Bárbara do Sul. É uma cidade que se originou aqui de Santa Bárbara do Sul e se tornou independente, se emancipou. Eu passo por Saldanha 2-3 vezes por semana e eu passo por Saldanha Marina, a avenida principal da cidade, e vejo o quanto essa cidade é bonita. Na avenida principal, os estabelecimentos comerciais, um potencial muito grande mesmo. É uma cidade muito bela, Bom dia, Ivone Gordon Silveira, Lúcia Verginazzi, bom dia, Eloy Souza, Marlene dos Santos de Oliveira, grande Marlene, um abraço, bom dia. Leda Irineu Schneider, um casal, bom dia. Marlene dos Santos, falou tudo, Osmarino, um cara alegre faz a diferença. Exatamente, uma cara alegre faz a diferença. Leda Irineu Schneider, uma bela reflexão, é a inspiração do momento. Então, a gente que tem essa oportunidade de se comunicar através do microfone, quando te vem na mente algumas luzes, tem que expor, porque é tudo rotina, né? Não é nada de extraordinário, é uma simples rotina que às vezes passa despercebida. Curitiba na escuta, Sueli Keller, um abraço, bom dia, tudo de bom. E enfim, quinta-feira começou, vamos lá!
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Olha, continuo registrando aqui a nossa audiência. Adriana Pessoa, bom dia. Bom dia, Ana Gardim. Bom dia, bom dia. Ótima semana e abençoada quinta-feira para todos nós. Bom trabalho para você. Obrigado da mesma forma, né? Que beleza, né? Começando um

0: botar a rodar aqui, ó. 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
0: Falou e disse, boa informação para os nossos consumidores de Santa Bárbara do Sul e da região, mas agora é hora, depois dessas informações importantes aí para os nossos consumidores, é hora da previsão do tempo.

Vamos lá então, previsão do tempo aqui no Olho Vivo, 8 horas e 30 minutos. Lembrando que daqui a pouquinho o Paulo Moisés entra direto de Saldanha Marinho. Deve estar lá ansioso para trazer notícias importantes da cidade de Saldanha Marinho. Vamos então destacar a previsão do tempo. Olha, temporais com ventania e granizo avançam sobre o Rio Grande do Sul nesta quinta-feira. A chuva que chegou ao Rio Grande do Sul não perde força nesta quinta-feira, inclusive o risco de temporais ainda segue pela manhã. Por isso, o Instituto Nacional de Meteorologia, INMET, mantém o estado sob dois alertas, um laranja de perigo e outro amarelo de perigo potencial, válidos durante o dia inteiro, já começou, né, até às 23h59, né, começou à meia-noite de ontem e vai até à meia-noite de hoje. Entre os principais riscos estão granizo, rajadas de vento de 100 km por hora e chuva intensa em curto período. O cenário mais favorável às temperaturas e às tempestades abrange Oeste, Campanha Sul, Centro, Missões, Noroeste, Norte, Vales e Serra. Nessas regiões, os acumulados variam entre 10 milímetros e 80 milímetros, com pontos de até 100 milímetros no oeste das Missões. Ao longo do dia, a chuva pode perder força temporariamente em áreas do centro-sul. E ainda, sexta-feira amanhã, portanto, segue com chuva forte e possibilidade de novos temporais. No sábado, dia 10, um novo ciclone e uma frente fria mantém a chuva em várias regiões. Com mais chuva, rios seguem acima da cota de inundação. E aí, essa é a realidade do tempo. Olha, já estou conectado aqui, trazendo mais informações da previsão do tempo. Previsão do tempo para Santa Bárbara do Sul, hoje, amanhã. Então é o seguinte, ó. Hoje, quinta-feira, 37,9 milímetros.

milímetros de chuva. A meteorologia ela tenta ser exata, né? Agora 37,9, né? Ah, 37, vamos botar para 38, 37,9. Sexta-feira, 98,9 milímetros de chuva. Isso é o sistema, né? O cálculo do sistema com vai analisando lá e aí puxa 98,9 milímetros, quase 100 milímetros de chuva. Pode passar de 100, pode ser um pouco menos, mas é a previsão, né? No sábado, mais 15,8 milímetros, no domingo 1,4, e dá na segunda não chove, e lá na terça começa de novo, devagarinho, 2,2 milímetros, na quarta-feira 5,4, toda semana próxima, tem chuva durante todos os dias, né? Pouquinho, mas tem. Então essa é a realidade da previsão do tempo assentada, já divulgada, com vistas a hoje, amanhã, sábado, ao final de semana.

Bom dia Elizabeth Pertli, abençoada quinta-feira para todos nós. Bom dia Leli Taglieber, bom dia Orfila Piscinini, bom dia, uma satisfação imensa, né? Anitta Bandeira aqui, bom dia, bom dia, bom dia, bom dia, bom dia a todos. Adiante!

0: 8:35, 8:35, atenção, manchetes principais do Jornal Zero Hora de hoje. PL cresce, direita se fortalece no Congresso de 2027, mas Centrão mantém poder para decidir votações. Caminhonete pega fogo e causa lentidão na BR-116 em São Leopoldo. Hospital de Clínicas de Porto Alegre restringe atendimento na emergência de adultos. Como foram os grenais pelo Brasileirão nos anos em que a dupla foi rebaixada? Essas notícias do Jornal Zero Hora, suas principais manchetes. Grêmio repete roteiro contra o Remo, deixa escapar primeira vitória como visitante no Brasileirão e aumenta peso do Grenal. Antes do Grenal, Inter renova esperança na luta contra o rebaixamento. São manchetes do Jornal Zero Hora. Quem são os 15 ex-jogadores da dupla Grenal convocados para amistoso da seleção brasileira? Notícias do Zero Hora, de grande circulação na capital gaúcha e no estado do Rio Grande do Sul. Olha, antes das outras manchetes, eu já vou acionar aqui o nosso repórter Paulo Moisés, que está em Saldanha Marinho. Ele traz notícias, tem sessão solene na Câmara, o presidente da Câmara é o Juraci Araldi. Já fiz amizade com o cidadão, é uma pessoa bacana, um produtor rural, Juraci Araldi, Paulo Moisés, chegando para informações neste momento. Atenção, 8:36, direto de Saldanha Marinho, bom dia!
1: Bom dia, Osmarino, bom dia, ouvintes do programa Olho Vivo. Estou aqui em Saldanha Marinho neste momento, porque daqui a pouco, 9 horas da manhã, nós teremos início à sessão solene em homenagem à criança, ao Dia da Criança, essa prática que é feita há muitos anos aqui no município de Saldanha Marinho, bem como Santa Bárbara do Sul. Estou aqui com o presidente da Câmara de Vereadores, vereador Juraci Araldi, né, que está todo no terno hoje, presidente. Me conta a expectativa para essa grande reunião.
0: Está enfeitado.
1: De 2026. Bom dia no microfone da Rádio Blau Nunes.
2: Bom dia, Paulinho. Bom dia até os ouvintes da tua rádio. Para nós é uma satisfação imensa hoje poder participar e entregar o cargo para nossas crianças. Eu acho que é um presente bonito, uma ação bonita que foi iniciada há vários anos e se continua fazendo, né? Então, a gente sente alegria nas crianças aí. A gente já teve ontem ensaio com elas, então a alegria é muito grande. E eu quero aproveitar para parabenizar a família, as crianças, pelo acontecido e pelo evento que está acontecendo hoje, né?
1: Verdade. Tu sabe que essas reuniões, as pessoas, principalmente o educador, o professor, né? Porque essas crianças passam por uma prova. Não é só dizer, eu vou ser vereador mirim, ela tem que se credenciar. E isso é muito analisado dentro da sala de aula. Isso é um incentivo também, né, presidente?
2: Foi bom tu tocar nesse assunto, Paulinho, porque foi escolhido alunos com as melhores notas, né, Paulinho? Então, é um incentivo para essas crianças que querem, no caso, já para o ano, dar uma caprichada e ter as notas excelentes que vão ser escolhidas, né? Então, a gente agradece os professores, né? É a iniciativa deles. Eu acho que é muito importante trabalhar por esse lado. Quem tiver uma nota boa, passa, né?
1: É verdade. Quem tem nota boa, o pessoal se esforça, né? Já começa o ano letivo pensando, lá em outubro tem a sessão, né?
2: É assim que funciona. Então, começa o ano bem, começa bem, para chegar aí no dia da seleção, as professoras escolhem as notas que tem no colégio, melhores, e chamam aqui para fazer a última prova, né?
1: Bom, partindo da premissa que pode ser um estímulo também a esses jovens acompanharem e futuramente ingressar na vida pública, na política, hein?
2: Paulo, eu tenho certeza que tu vai assistir também a sessão. Muitos desses que estão hoje aqui poderão estar futuramente administrando nosso município, né? Verdade. Temos pessoas aí esforçadas e capacitadas para isso.
1: A expectativa é essa, né, presidente?
2: É essa a expectativa nossa, de incentivar essa criança para futuramente estar junto aí, né?
1: Bom, aproveitando, presidente, eu vinha vindo para Saldanha Marinha, agora na BR, e vendo e olhando o tempo, vendo a movimentação das nuvens, enfim. Há uma previsão de chuva para hoje, inclusive em algumas regiões, granizo. Tomara que não venha aqui para Saldanha Marinha e tampouco para Santa Bárbara, ou para a nossa região. Como é que o senhor está vendo esse fenômeno do El Niño, essa chuvarada toda, presidente? O senhor que é um agricultor também, né?
2: Justamente isso, a gente que acompanha a previsão e a gente que é da agricultura, é um momento, sim, bem complicado para quem tem produtos já prontos para ser colhido e o tempo não deixa, Paulinho. Então, a gente vai ter problemas com isso, já temos tendo, né?
1: O senhor plantou canola?
2: Plantamos canola, já está colhida, uma colheita, assim, baixa por danos climáticos também, né?
1: Bom, e essa safra que vem agora, o milho, soja, enfim, como é que está essa questão, presidente?
2: O milho, a gente tem milho, está desenvolvendo até devagarinho, mas o milho ainda não dá para dizer que tem alguma coisa de perda, né, Paulinho? Não, por enquanto não.
1: Não deu pedra ali?
2: Deu, mas desfolhou um pouco, mas não é um dano assim, por ele estar no estágio pequeno, não atinge a produção, né?
1: Sim, verdade. Presidente, nós vamos ter muito tempo para conversar. Hoje é um dia dedicado às crianças, né? Que seja uma bela sessão, né?
2: Hoje é as crianças que mandam, né? Então vamos trabalhar para eles hoje, né, Paulinho?
1: Tá certo. Um abraço, presidente. Muito obrigado.
2: Valeu.
1: Valeu, presidente Juraci Araldi, presidente da Câmara de Vereadores aqui de Saldanha Marinho, conversando conosco aqui no Olho Vivo, Osmarino. Eu volto contigo, já já eu tenho mais informações aqui, direto de Saldanha Marinho.
0: Obrigado, Paulo, pelas informações atualizadas, né, em tempo real. 8:41, já já as demais manchetes dos jornais de grande circulação no estado, no país e no mundo. Olha, hoje é uma movimentação intensa, o Tribunal Superior Eleitoral julga Garotinho Deltran e pode mudar resultado no Rio e no Paraná. Como assim? Pois é, o plenário do Tribunal Superior Eleitoral vai julgar hoje duas ações sobre a inelegibilidade de Antony Garotinho, do Republicanos, e Deltan Dallagnol, do Novo. A decisão do colegiado impactará o resultado do pleito para o governo estadual do Rio de Janeiro e para o Senado no Paraná. Em relação a Garotinho, o Tribunal Superior Eleitoral julga um pedido formulado por sua defesa para desistir de um recurso contra a negativa do registro de candidatura do ex-governador. Na prática, Garotinho quis manter a candidatura sob júdice até receber os 3,7% dos votos válidos nas eleições de domingo. A desistência do recurso muda o cálculo de votos válidos no Rio de Janeiro e permite que o candidato Douglas Ruas, do PL, que teve 49,27% dos votos, seja eleito no primeiro turno. Olha só a repercussão disso, né? A oposição tá louca. Contudo, tá apavorado com essa situação. Olha, contudo, se o tribunal negar a desistência do recurso, será mantida a disputa entre Ruas e Eduardo Paes, do PSD, no segundo turno. Paes teve 42,7% dos votos válidos. Olha, na terça-feira, o candidato do PSD entrou com um pedido para que o pleito no segundo turno seja confirmado, mesmo com a desistência de Garotinho. Segundo a equipe jurídica da coligação, Juntos para Mudar, Coragem para Reconstruir, Garotinho decidiu abrir mão da disputa eleitoral depois que seus votos passaram a impedir a vitória em primeiro turno da candidatura apoiada por seu filho. Em parecer, o vice-procurador-geral eleitoral Alexandre Espinosa defendeu que seja confirmada a desistência dos recursos apresentados por Garotinho. Segundo Espinosa, o candidato foi condenado por atos graves de improbidade e não poderia ter concorrido no pleito. Agora, está aí a justiça com o fato na mão, né? Olha, se não foi julgado, assim a possibilidade de desistência do recurso. Só que daí, além dessa decisão judicial, poderia simplesmente acatar o pedido e lavar as mãos, né? Não precisa julgar, lavou as mãos, o não tem mais interesse na causa, beleza, encerrou. Só que a repercussão é muito grande. A repercussão é muito grande. Aí começa outras entranhas, né? Começa o cenário ficar perturbado por outros interesses e aí complica muito. 8:44 agora, ainda sobre esse assunto, vamos acionar Norberto Notari, que tem informações desse fato.
3: Quinta-feira, 8 de outubro de 2026. Este é o Giro de Notícias. Eu sou Norberto Notari e você acompanha os destaques do momento. O Tribunal Superior Eleitoral deve julgar hoje o pedido de Antony Garotinho, do Republicanos, para desistir de um recurso contra a decisão do Tribunal Regional Eleitoral do Rio de Janeiro, que rejeitou seu registro de candidatura. Dependendo do resultado, Douglas Ruas, do PL, pode ser declarado eleito governador em primeiro turno. O TSE deve analisar também nesta quinta o registro da candidatura de Deltan Dallagnol, do Partido Novo, que teve o deferimento recente pelo Tribunal Regional do Paraná. No entanto, a saída dele do Ministério Público e os processos que enfrentava na época geraram uma controvérsia, da mesma forma que cassou o mandato dele como deputado federal em 2023. Na eleição ao Senado, o ex-procurador teve 25% dos votos. A partir de fevereiro de 2027, os senadores e deputados federais eleitos no último domingo devem votar contra a agenda ambiental e climática. Essa foi a análise do Observatório do Clima. Ao considerar o alinhamento das candidaturas e o voto de quem já foi parlamentar, a rede que reúne 130 entidades estimou que 7 de cada 10 congressistas estarão contra essas preocupações. E sobre eleições, um recadinho importante para você.
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3: Um exame de sangue capaz de detectar 50 tipos de câncer chegou ao Brasil. O Galeri é um teste de detecção precoce multicâncer indicado para pacientes assintomáticos com 50 anos ou mais. É um exame complementar aos exames de rastreamento de câncer recomendados, como mamografia, colonoscopia, mas não é indicado para gestantes e pacientes em tratamento ativo contra o câncer. O procedimento não está disponível pelo SUS e custa aproximadamente R$7.000. Um ataque russo contra um ônibus na Ucrânia deixou 30 mortos e 18 feridos nesta quinta. As informações foram confirmadas pelas autoridades locais. O bombardeio ocorreu em Kramatorsk, cidade que fica ao leste do país. Brasileirão, a 29ª rodada começou nesta quarta. O Inter venceu o Corinthians por 2-1 e o técnico Fernando Diniz foi demitido. Bragantino e Mirassol e Remo e Grêmio ficaram no empate por 1-1. O Vitória goleou o Mirassol por 4-0, o Botafogo perdeu em casa para o Vasco por 2-1 e o Cruzeiro bateu o São Paulo em Belo Horizonte. O Giro de Notícias é uma produção da Agência Rádio Web. Produção e apresentação, Norberto Notari. Trabalhos técnicos, Mário Melo.
0: Olha uma notícia triste antes de chamarmos o nosso intervalo. Duas pessoas perderam a vida após o grave sinistro do trânsito registrado na tarde de ontem, no quilômetro 69, entre Erechim e Getúlio Vargas. A colisão frontal envolveu um Golfe e um Voyage. O acidente aconteceu por volta das 15h15, metade da tarde. Segundo informações, o Golfe trafegava no sentido Erechim-Getúlio, quando teria realizado uma manobra de ultrapassagem em local proibido. Durante a manobra, o veículo acabou ingressando na pista contrária e colidiu frontalmente com o Voyage, que seguia no sentido oposto. No Golfe estavam o condutor e duas passageiras. Entre elas estava uma criança de aproximadamente 1 ano e meio. Com a força do impacto, 3 pessoas ficaram feridas no acidente. As vítimas foram socorridas pelo Corpo de Bombeiros. Durante a noite, porém, 2 das vítimas não resistiram à gravidade dos ferimentos e morreram no hospital. Uma das vítimas fatais é uma mulher de 25 anos que estava no Golfe e o condutor do Voyage, um homem de 42 anos. O condutor do Golfe permanece internado na Fundação Hospitalar Santa Terezinha de Erechim. Até o momento não foram divulgadas informações sobre o estado de saúde da criança. Gente, ultrapassar, a pressa é tão grande, com uma criança junto, a família dentro de um carro, ultrapassar numa via imprópria, num trecho da estrada impróprio, isso é imprudência. E aí tirou a vida de quem vinha na dele, desse senhor de 42 anos aí, vinha na dele, vinha tranquilo, quem sabe pensando lá, ia, sei lá, o que ia fazer, o que estava fazendo. Olha, é lamentável, né? E aí o seguinte, a gente não precisa estudar, não precisa pesquisar, que a maioria dos acidentes ocorre por imprudência do motorista. É o seguinte, quando a gente vai para a estrada, tem que ter calma, tem que ter paciência. Se tu não está disposto a cuidar a sua vida no trânsito, cuide a vida das outras pessoas que vêm de lá para cá. Aí, uma bobeira desse tipo, criança envolvida, a família dentro do veículo, o que passa na cabeça de um cidadão que está no volante e vai ultrapassar num local impróprio, uma ultrapassagem forçada, estresse, pressa. Muito triste, lamentável. E aí, essas manobras arriscadas aí custa caro demais, lamentavelmente. 8,51. Fica aqui o exemplo, né? Para você que está indo para a estrada, para você que está me ouvindo nesse momento. É muita coincidência, né? Uma rodovia, você tem a sua mão, você vai daqui para lá, quem vem de lá para cá tem a sua mão, e aí colidir um carro com o outro, você está ali guiando, dirigindo, você é o responsável pela condução do veículo. Cuidado, gente, quando vai para a estrada tem que ter prudência, tem que ter calma, quietude, coração tranquilo, sentimento bom, cuidando, dirigindo para você e dirigindo para os outros, né? Lamentavelmente, a maioria dos acidentes não precisa estudar, não precisa consultar, é por imprudência, por imprudência do motorista, lamentável. Celular, pressa, vontade de sair tarde e chegar cedo. É lamentável. Vamos então ao nosso intervalo e já já voltamos.
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3: 8:55.
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0: De volta por aqui, agora são 8 horas e 59 minutos, 8h59. Hoje é quinta-feira, hein? Dia 8 de outubro de 2026. Você está na boa companhia da Rádio Blau Nunes de Santa Bárbara do Sul e do Olho Vivo com informações atualizadas. Que maravilha, né? Começar o dia assim, sintonizado, ouvindo notícias, se inteirando dos fatos. É muito bom, né? Vitor de Quartos Oliveira, bom dia. Bom dia, Cilei Alves. Bom dia. Bom dia para vocês que estão conectados em nossa live em tempo real. Vamos lá. Correio do Povo. Governo diz ter número suficiente de senadores para aprovar fim da escala 6-1. Pois é. Só que virou uma batalha. Batalha entre o atual presidente da República, o presidente Lula, que é candidato à reeleição, agora segundo turno vem aí, e o outro candidato, que é o Flávio Bolsonaro, no segundo turno virou uma batalha esse tema da escala 6-1. Virou uma batalha. Vamos a Yuri Hudson, que é o homem da notícia. Yuri Hudson está sempre conectado, sabendo de tudo, rapaz. Vamos lá. Yuri Hudson está conectado com o Olho Vivo.
1: O fim da escala 6-1 virou um dos principais embates políticos depois do primeiro turno das eleições presidenciais. O petista presidente Lula tem pressionado pela votação da proposta ainda durante a campanha. Já aliados de Flávio Bolsonaro querem deixar a decisão para depois do segundo turno. No centro do impasse, o presidente do Senado, Davi Alcolumbre, que negou que tenha feito acordo para assegurar a votação até depois do fim da eleição. Ele afirmou que pode colocar em votação pedidos para acelerar a tramitação, mas disse que não há nenhum requerimento na mesa do Senado Federal.
2: Todos que ganharam e que perderam vão ter o direito de votar sim ou não no primeiro e no segundo turno. Carece com que o presidente do Senado Federal tenha um documento em mãos para tomar uma providência. O que eu tiver em mãos, se for para resumir, eu vou colocar para a deliberação e o plenário é soberano, a vontade da maioria vai prevalecer.
1: A base governista trabalha para reunir assinaturas e apresentar um calendário especial. Sem a mudança no rito, a tramitação completa pode empurrar a votação definitiva para depois da eleição. Coordenador da campanha de Flávio Bolsonaro, o senador Rogério Marinho, do PL do Rio Grande do Norte, criticou a discussão durante o período eleitoral e afirmou que uma mudança dessa dimensão precisa de mais esclarecimento.
3: Se ele cumpriu o regimento, volta depois do segundo turno. Não, leiam o regimento. A gente fala. Não, o regimento fala de 5 sessões, depois um interstício de 3 dias úteis. Não, de 5 dias úteis, depois mais 3 sessões. Precisa leia o regimento. Eu estou dizendo, falando sobre o regimento. Se ele cumpriu o regimento, está de bom tamanho.
1: A PEC precisa de 49 votos em 2 turnos no Senado. O senador Jax Wagner, do PT da Bahia, defendeu que a análise ocorra agora.
4: Para a semana que vem, então, a gente fazer os 2 turnos da votação. Eu estou vindo a plenário porque, pelo que eu percebo, o pessoal da oposição, ou seja, os torcedores do candidato Flávio Bolsonaro, não estão dando presença na tentativa de inviabilizar o debate.
1: O impasse agora é se haverá acordo para acelerar as etapas seguintes e concluir a análise antes do segundo turno. Agência Rádio Web de Brasília, Yuri Hudson.
0: Obrigado, brigadão Yuri Hudson pelas informações. Já que estamos falando de política, reflexos que envolvem esse cenário político, vamos à agenda dos candidatos que estão no segundo turno com Alan Barbosa.
5: Confira agora a agenda e o dia de campanha dos candidatos à presidência da República. A agenda do candidato Flávio Bolsonaro, do PL, para esta quinta-feira é em Brasília. 8 horas tem reunião com integrantes do Podemos, às 11 tem reunião com governadores eleitos e às 7 da noite tem a tradicional live da quinta. Nesta quarta-feira, o candidato do PL recebeu o apoio do Novo e da Federação Progressista, composta pelo PP e União Brasil. Em entrevista coletiva, Flávio Bolsonaro defendeu propostas de emenda à Constituição.
6: Agora sim, a gente tem que respeitar a política, a gente tem várias peças que são possíveis. É, tem que haver sim uma reforma do judiciário, tem que, eu sou a favor da redução da maioridade penal há bastante tempo, isso tem que ser feito por PEC, tem pontos aqui da reforma tributária que tem que ser alterados por PEC, o fim da reeleição, que eu para dar o exemplo, para mostrar que eu não estou disputando o poder como esse atual governo, o cara gastou 350 bi há duas semanas da eleição para disputar o poder e tentar se reeleger, eu não estou disputando o poder.
5: Lula, do PT, participou de encontro com jovens deputados eleitos de esquerda nesta quinta-feira. Em vídeo nas redes sociais, desafiou o oponente a votar no fim da escala 6x1.
7: Eu quero saber como é que o Flávio Bolsonaro vai votar. Eu quero saber como é que ele vai orientar o PL para votar. O que é o fim da escala 6x1? É o trabalhador deixar de trabalhar 6 dias e de descansar só um, para trabalhar só 5 dias e ficar 2 em casa. É isso que é o fim da escala 6x1. E por que nós queremos que o trabalhador fique 2 dias em casa? Para ele descansar mais, para ele poder viver mais com a família, para ele passear com os filhos, para ele visitar os parentes, para ele poder ter um pouco de lazer na sua vida e a mulher poder descansar mais. É isso que é o fim da escala 6x1.
5: Nesta quinta-feira, Lula se dedica a reuniões com coordenadores, lideranças e partidos aliados na capital federal para estruturar os palanques regionais e o plano de comunicação para o segundo turno. Agência Rádio Web, na cobertura das eleições 2026, Alan Barbosa.
0: Certo, obrigado. Obrigado, Alan Barbosa. 9h05, da Jajá, direto de Saldanha Marinho, sessão da Câmara de Vereadores, sessão ordinária, né? Comemorativa ao Dia das Crianças. É um dia justo, né? Criança é inocente. Criança tem sentimento puro, né? E se a gente pudesse voltar no tempo, voltar a ser criança, a gente acalmaria mais o nosso coração. A gente, com certeza, iria se reconstituir, viajar no tempo e armazenar ou revigorar os sentimentos bons do nosso coração, daquela plenitude, daquela meiguice, daquela pureza de criança, né? Daquelas brincadeiras que a gente fazia, de tantas coisas que a gente fez por instinto, nem sabia o que estava fazendo, né? E o anjo da guarda ali, protegendo e tal, olha, magnitude absoluta, sentimento nobre, né? Mas entenda-se que a vida é perfeita neste sentido, né? A gente vai passando todas as fases da vida para armazenar conhecimento, experiência, se formar no caráter, se formar em nossa personalidade, descobrir aquilo que a gente é, a forma que a gente pensa, como a gente reage, né? Como a gente procede. Olha, a vida é magistral, é um mistério muito profundo e inexplicável. Não tem estudioso que explique a vida. Ninguém conseguiu e nem vai conseguir, nem tem coragem para tentar explicar os mistérios da vida, né? Ah, a vida é assim, assado. Não tem como. Não tem como. Não existe e nem vai existir, né? Estudioso que possa definitivamente ter o conhecimento absoluto que se diga com todas as letras isso e aquilo da vida. É o maior mistério de todos, né? Cada um tem a sua e cada um vive da forma, né, que o instinto vai determinando. É um mistério absoluto o resto da vida. A gente vai nascer e vai morrer. A vida não tem como se definir, como se explicar, como entender de forma absoluta. A teoria não é possível quando se fala em vida. Olha aí, o El Niño tá rondando, tá tirando a nossa paz, né? Se intensificará até atingir potência máxima em dezembro, alerta a ONU. Olha, os 100 km por hora da estrada é uma velocidade básica, é referência, é 100 km horários para o vento. Quando vem vento de 100 km por hora, pode causar prejuízo, pode arrancar coberto, pode deitar a árvore 100 km por hora. É uma referência, né? Uma referência. Olha, o fenômeno El Niño continuará se intensificando antes de alcançar seu ponto máximo em dezembro. Máximo, ponto máximo em dezembro ainda. 60 dias quase, né? Alertou a ONU nesta quinta-feira ao advertir que poderá ser um dos mais fortes registrados desde pelo menos 1950. Lá em 1950 a gente nem sabia o que era isso, né? Eu estava vivo, mas quem, os mais antigos aí nem ouviam falar de El Niño. Era enchente disso, de São Santo daquele, Santo daquele outro. Benzendo temporal, cruz de sal em cima da mesa para atalhar tudo isso, né? El Niño não se sabia o que era, nem se ouvia falar. Esse fenômeno meteorológico natural provocará um aumento das temperaturas em grande parte do planeta. Segundo a Agência de Meteorologia e Clima das Nações Unidas, o seu impacto agravará os efeitos da mudança climática causada pelo homem. O episódio do El Niño continuará se intensificando antes de alcançar seu ponto máximo em dezembro. Olha, vem aí então direto de Saldanha Marinho, sessão solene da Câmara. O presidente já está falando, está de gravata, de terno aí, o presidente Juraci José Araújo. Vamos acompanhar. A partir de agora, direto de Saldanha Marinho.
8: Excelentíssimo senhor Selma Damiana, vice-prefeito municipal de Saldanha Marinho, e a senhora, sua esposa, Vilma Damiani. Excelentíssima senhora Eliane Lindberg, secretária municipal da Educação e Cultura, Turismo e Desporto. Queremos também registrar a presença da excelentíssima senhora Regina Zanão, chefe do gabinete municipal, da excelentíssima senhora Inês Napperdi, secretária municipal da Administração e Fazenda, do excelentíssimo senhor Adair Damiani, secretário municipal da Saúde e Assistência Social e Habitação. Também queremos registrar a presença da Corte Municipal. Da excelentíssima senhora Angélica Bertoldi Janão, diretora da Escola Municipal de Ensino Fundamental Birkan Etonão. Da excelentíssima senhora Cristiane Hermen Lioto, diretora da Escola Estadual de Educação Básica Alfredo Ferrari. Prefeito Mirim de 2025, Lorenzo Stimmer Anel. Das professoras, dos alunos, seus pais e demais familiares da imprensa e do público que aqui se faz presente, e também daqueles que nos assistem através das redes sociais e do site da Câmara de Vereadores. Quero dizer que nós sentimos muito honrado com suas presenças nessa sessão solene Mirim, em homenagem a nossas queridas crianças. Portanto, convido a todos para, em pé, entoarmos o hino nacional.

Neste momento, procederei à chamada nominal dos vereadores mirins para que assumam os seus lugares. Vereador Mirim João Pedro Bissartis, representante do vereador Juscelino Moreira.

Vereador Mirim Lorenzo Alves da Silva, representante do vereador Vinícius José Rösler. Estão. Vereadora Mirim Bianca Andrade Schiffler, representante do vereador Nésio Balmer. Vereadora Mirim Clara Helena Albanaz, representante da vereadora Pâmela Aparecida Matia. Vereadora Mirim Taone Menezes Moraes, representante da vereadora Carla Rodrigues. Vereadora Mirim Ana Júlia Bernos Lemos, representante do vereador Lucas Melos Farias. Vereador Mirim João Vicente de Abreu, representante do vereador Orlei José Balbieri.

Neste momento, convido a vereadora Mirim Alana Fátima Carvalho Neuberger, presidente Mirim desta Casa Legislativa, para que assuma seu lugar e a direção dos trabalhos.

0: Bom dia a todos. Assumo com honra a direção dos trabalhos dessa sessão solene. Aproveito este momento especial para, em nome de todas as crianças do município de Saldanha Marim, expressar minha sincera gratidão. Agradeço ao senhor prefeito municipal, Volmar Teles do Amaral, ao vice-prefeito, Selmo Damiani, à secretária de Educação, Eliane Limberger, ao presidente da Câmara de Vereadores, Juraci José Araldi. E a todos os vereadores pelo apoio, pela recepção e principalmente pela oportunidade que nos foi dada de conhecer e participar ativamente da vida política do nosso município. Estamos aprendendo que política se faz com diálogo, respeito, responsabilidade e compromisso com o bem comum. E com essa experiência, levaremos conosco valores que certamente farão diferença no nosso futuro. Sabemos que em breve, nós, que hoje somos crianças, seremos os adultos responsáveis por construir o amanhã. Por isso, agradecemos por acreditarem em nós, por nos ouvirem e por nos incentivarem a participar desde cedo. Neste momento, convido os vereadores mirins para que em pé prestem o juramento. Prometo cumprir e fazer cumprir a lei orgânica, as leis da União, do Estado e do município, e exercer meu mandato sobre a inspiração do patriotismo, da lealdade, da honra e do bem comum. Vereador Mirim João Pedro Binsfeld Trichez. Vereador Mirim Lourenço Alves da Silva.
1: Assim eu prometo.
0: Vereadora Mirim Bianca Andrade Schaefer.
1: Assim eu prometo.
0: Vereadora Mirim Clara Helena Albanaz.
1: Assim eu prometo.
0: Vereadora Mirim Taeme Menezes Moraes.
1: Assim eu prometo.
0: Vereadora Mirim Ana Júlia Bueno Lemos.
1: Assim eu prometo.
0: Vereador Mirim João Vicente de Abreu.
1: Assim eu prometo.
0: Vereador Mirim Enzo Gabriel Siqueira.
1: Assim eu prometo.
0: Vereadora Mirim Alana Fátima de Carvalho Neuberg.
1: Assim eu prometo.
0: Declaro os empossados na forma da lei.

Em continuidade, procederemos ao juramento e consequente posse do prefeito Mirim Inácio Herman Miller e da vice-prefeita Mirim Eduarda Fra Fagundes de Souza. Para tanto, convido os vereadores, líderes de bancada com assento nesta casa. Vereador Mirim Lourenço Alves da Silva, líder do Progressistas. Vereador Mirim João Vicente de Abreu, líder do Republicanos. E vereador Mirim Enzo Gabriel Siqueira, líder do PDT, para que conduzam até à frente da mesa diretora dos trabalhos o prefeito e a vice-prefeita Mirins para que prestem o juramento.

0: prometo cumprir e fazer cumprir a lei orgânica, as leis da União, do Estado e do município, promover o bem comum e exercer meu mandato sobre a inspiração do patriotismo, da lealdade e da honra. Prefeito Mirim Inácio Herman Miller.
1: Assim eu prometo.
0: Vice-prefeita Eduarda Fra Fagundes de Souza.
1: Assim eu prometo.
0: Em nome do Poder Legislativo, declaro os empossados na forma da lei.

Neste momento, solicito ao prefeito Mirim de 2025, Lorenzo Sturmer-Hammel, para que se dirija até seu sucessor eleito em 2026 e o cumprimente, passando a faixa, significando este ato simbólico à transmissão do cargo.

Em prosseguimento, a palavra está à disposição dos vereadores mirins. Está com a palavra o vereador mirim João Pedro Binsfeld Trichês.

Indicação. O vereador abaixo firmado da bancada do Progressistas, PP, vem na forma regimental a presença do plenário requerer o que segue. Sugere-se que o Poder Executivo, por meio do setor competente, providencie a aquisição de armário adequado para guardar e organizar os materiais utilizados nas aulas de Educação Física da MF Birka Netanon. Pede-se também a aquisição e a distribuição de novos uniformes aos alunos da Rede Municipal de Ensino. Justificativa. A aquisição do armário permitirá armazenar bolas, cordas, cones e outros materiais de maneira organizada e segura, contribuindo para sua conservação e facilitando o desenvolvimento das aulas de educação física. O fornecimento de novos uniformes contribuirá para a identificação dos estudantes, a igualdade entre os alunos e o sentimento de pertencimento à escola, além de auxiliar as famílias nas despesas escolares. Diante da importância dessas melhorias, solicita-se ao Poder Executivo a avaliação da viabilidade das medidas propostas. Plenário, vereador Otmar Neuval, 8 de outubro de 2026. Vereador João Pedro Bício de Trichês, bancada do Progressistas.

Bom dia. Cumprimentos os colegas, autoridades e público que nos assiste. Venho apresentar a seguinte proposição. Indicação. O vereador abaixo, firmado da bancada do Partido Progressistas, PP, vem na forma regimental à presença do plenário requerer o que segue. Que o Poder Executivo avalie a possibilidade de ampliar as atividades esportivas e recreativas destinadas às crianças e aos adolescentes, aproveitando os espaços esportivos existentes no município. Justificativa. Esses espaços poderiam receber mais atividades e modalidades esportivas, como futebol, vôlei, além de outras práticas esportivas e recreativas, proporcionando às crianças e adolescentes mais oportunidades para praticar esportes, brincar e conviver com seus amigos. A prática de esportes é importante não apenas para a saúde, mas também para desenvolver valores como respeito, amizade, disciplina, trabalho em equipe e responsabilidade. Por isso, acredito que oferecer mais atividades esportivas e de lazer para crianças e adolescentes é uma forma de promover saúde, diversão e qualidade de vida, além de incentivar os jovens a aproveitar de maneira positiva os espaços públicos do município. Plenário Vereador Otmar Neuwirth, 8 de outubro de 2026. Vereador Lourenço Alves da Silva, bancada do Progressistas.

Bom dia. Cumprimento os colegas, autoridades e público que nos assiste. Venho apresentar a seguinte proposição. Indicação. A vereadora Baixa Firmada da bancada do Partido Progressistas, PP, vem na forma regimental à presença do plenário, requer o que segue: que o Poder Executivo avalie, mediante estudo técnico, a possibilidade de construir uma ciclovia destinada à circulação de bicicletas e de outros veículos elétricos de pequeno porte, como as motos elétricas. Justificativa: a ciclovia permitiria que bicicletas e veículos elétricos circulassem em um espaço próprio, diminuindo o conflito com os automóveis e reduzindo o risco de acidentes. Além disso, poderia incentivar as pessoas a utilizarem meios de transporte mais sustentáveis e a praticarem atividades físicas. Essa melhoria contribuiria para deixar o trânsito mais organizado e seguro, beneficiando ciclistas, usuários de veículos elétricos e também os pedestres. Plenário Vereador Otmar Neuwald, 8 de outubro de 2026. Vereadora Bianca Andrade Schiffer, bancada do Progressistas.

eliminados, mediante revisão, manutenção e, quando necessário, instalação de novas luminárias. Justificativa. A praça é um lugar de convivência e lazer para crianças, jovens, adultos e famílias, e deve ser um espaço agradável e seguro em todos os horários. Uma iluminação adequada ajudaria as pessoas a enxergarem melhor durante a noite e proporcionaria mais tranquilidade para quem caminha, pratica atividades físicas ou acompanha as crianças no local. Essa melhoria seria especialmente importante para a segurança das crianças, permitindo que elas e suas famílias aproveitem a praça com mais tranquilidade também no período noturno. Por isso, acredito que a iluminação da Praça Castro e Silva deve receber atenção especial para que todos possam utilizar esse espaço com mais segurança, conforto e sossego. Plenário Vereador Osmar Newald, 8 de outubro de 2026. Vereadora Clara Helena Banás, bancada do Progressistas.

Bom dia. Cumprimento os colegas, autoridades e público que nos assiste. Venho apresentar a seguinte proposição. Indicação. A vereadora abaixo-firmada da bancada do Partido Progressistas, PP, vem na forma regimental a presença do plenário requerer o que segue. Que o Poder Executivo avalie a possibilidade de melhorar a iluminação da Praça Castro Silva, especialmente nos pontos poucos

Bom dia. Cumprimento os colegas, autoridades e público que nos assiste. Venho apresentar a seguinte proposição. Indicação. A vereadora abaixo, firmada da bancada do Partido Progressista, PP, vem na forma regimental a presença do plenário requerer o que segue. Que o Poder Executivo, por meio dos órgãos competentes, realize a possibilidade de instalar bebedouros com água potável e um ponto de água quente na Praça Castro e Silva. Justificativa. A praça é um espaço utilizado por muitas pessoas da nossa comunidade para brincar, caminhar, praticar esportes e exercícios, além de reunir as famílias para momentos de lazer. Por isso, ter acesso à água potável seria muito importante para a hidratação e para o bem-estar de quem utiliza o local. O ponto de água quente também poderia ser útil para as famílias, especialmente aquelas que frequentam a praça com crianças pequenas. Com essa melhoria, a Praça Castro e Silva poderia se tornar um espaço ainda mais acolhedor, saudável e adequado para toda a comunidade. Acredito que pequenas melhorias podem fazer uma grande diferença na vida das pessoas. Plenário Vereadora Otomara, 8 de outubro de 2026. Vereadora Taemina Moraes, bancada do Progressistas.

Bom dia. Cumprimento os colegas, autoridades e público que nos assiste. Venho apresentar a seguinte proposição. Indicação. A vereadora abaixo-afirmada da bancada de Republicanos vem na forma regimental a presença do plenário requerer o que segue: que o Poder Executivo realize a aquisição e posterior instalação de bebedouro e aquecedor de água para o ginásio Edmundo Hering. Justificativa. A presente indicação tem como objetivo proporcionar melhores condições de conforto e atendimento aos alunos durante a realização de atividades esportivas, jogos, eventos e demais atividades desenvolvidas no ginásio Edmundo Hering. A instalação de um bebedouro possibilitará o acesso adequado à água durante atividades físicas, enquanto o aquecedor de água poderá atender às necessidades dos alunos e demais usuários, inclusive para o preparo de chimarrão em momentos apropriados. Plenário Vereador Otmar Neuwirth, 8 de outubro de 2026. Vereadora Ana Júlia Bueno Lemos, bancada do Republicanos.

Indicação. O vereador abaixo-firmado da bancada dos republicanos vem na forma regimental a presença do plenário requerer o que segue. Sugere que o Poder Executivo avalie e providencie o fechamento das salas dos corredores da MF Birkenau, mediante construção dos muros e instalação de janelas de vidro nos locais necessários, conforme a avaliação técnica de disponibilidade orçamentária. Justificativo. A proposta buscará proteger alunos, professores e demais profissionais da educação contra o frio e o vento, a chuva e o vento, proporcionando ambientes mais confortáveis e adequados às atividades escolares. O fechamento dos espaços poderá contribuir à conservação das instalações dos materiais, além de melhorar as condições de circulação e permanência na escola. Diante disso, solicitará ao Poder Executivo a análise das necessidades e da viabilidade técnica e financeira das melhores sugeridas. Plenário, vereador Otmar Neuwald, 8 de outubro de 2026. Vereador João Vicente Abreu, bancada dos Republicanos.

Bom dia. Cumprimento os colegas, autoridades e público que nos assistem. Venho apresentar a seguinte proposição. Indicação. O vereador abaixo firmado da bancada do Partido Democrático Trabalhista, PDT, vê na forma regimental a presença do plenário requerer o que segue. Que o Poder Executivo realize a recuperação ou a substituição das redes de proteção da quadra de futebol Society da Praça Castro e Silva. Justificativo. As redes são muito importantes para proteger as pessoas que estão na praça e também para evitar que as bolas saiam da quadra durante os jogos. Quando as redes são estragadas ou danificadas, podem atrapalhar as partidas e aumentar o risco de acidentes. Por isso, acredito que deixar as redes em boas condições ajudaria a tornar a quadra mais segura e mais adequada para as crianças, jovens e adultos praticarem esportes e aproveitarem esse espaço de lazer da nossa comunidade. Plenário Vereador de Mar Neuwald, 8 de outubro de 2006. Vereador Gabriel Siqueira, bancada do PDT.

0: Está com a palavra a vice-prefeita Eduarda Fra Fagundes de Souza. Excelentíssimo prefeito municipal Omar Teles do Amaral. Vice-prefeito Selmo Damiani. Presidente Juraci Araldi e demais autoridades. Professores, familiares e todo o público aqui presente. Recebam minhas sinceras saudações. Quero primeiramente agradecer pela oportunidade de estar aqui e parabenizar todas as autoridades, os nossos vereadores mirins, pela participação desse projeto tão importante. É com alegria e emoção que participo deste momento tão especial. Para mim, esta ocasião tem um significado ainda maior, pois tenho a felicidade de fazer parte da comunidade da Escola Municipal Birka Nitonon e poder acompanhar de perto o crescimento, os sonhos e as conquistas de nossas crianças e adolescentes. Hoje, vocês não estão apenas ocupando um espaço de representação, estão aprendendo a ouvir, a observar a realidade ao redor, a identificar necessidades e, principalmente, a compreender que cada um de nós pode contribuir para melhorar a nossa comunidade. Quero também deixar um agradecimento muito especial à administração municipal, que é a mantenedora da Escola Municipal Birka Nitonon, à direção, aos professores, monitores, a todos os funcionários e motoristas que diariamente dedicam seu tempo, seu trabalho e seu carinho para que nossos alunos tenham oportunidades como esta. Agradeço também às famílias que fazem parte desse processo, apoiando e incentivando seus filhos a participarem, aprenderem e descobrirem novos caminhos. Mas, acima de tudo, hoje quero falar com vocês, crianças e adolescentes. Ser criança é uma das fases mais bonitas da vida. É tempo de aprender, brincar, fazer perguntas, imaginar, criar, errar e tentar novamente. É tempo de descobrir o mundo e também de descobrir quem somos. E poder viver experiências como esta é algo muito importante. Participar de um projeto como Autoridade Mirim permite que nós conheçamos um pouco mais sobre a vida em sociedade, sobre a responsabilidade de representar outras pessoas e sobre a importância de cuidar do lugar onde vivemos. Parabéns a todos os vereadores mirins, à Escola Birka Nitonon, às famílias e a todos que tornaram este momento possível. Muito obrigada e um excelente evento a todos.
1: Está com a palavra o prefeito mirim Inácio Hermann Miller.

Excelentíssimo Prefeito Municipal Romário Teles do Amaral, Vice-Prefeito Salmo Damiani, demais autoridades, professores, familiares e todos os munícipes aqui presentes, recebam minhas sinceras saudações. Primeiramente, quero agradecer a Deus por estar sempre ao meu lado, iluminando meus caminhos e me dando força para viver este momento tão especial. Quero agradecer também a minha família, que sempre me apoia, acredita em mim e está presente em todos os momentos da minha vida. Agradeço a todas as pessoas que, de alguma forma, fazem parte da minha caminhada e contribuíram para que eu pudesse estar aqui hoje. Quero fazer um agradecimento muito especial à Escola Alfredo Ferrari, que me acolhe, me ensina e me prepara para o futuro. Agradeço a toda a sua equipe gestora, representada pela professora Cristiane Ramos Mioto, pelo incentivo, pelo carinho e pela oportunidade de participar desse momento tão importante. Também quero agradecer, de maneira muito especial, a minha professora Janete Zanon, por todos os ensinamentos, pela dedicação e por acreditar em seus alunos. Tenho certeza de que tudo o que aprendemos na escola, levaremos para a vida. Hoje, me sinto muito feliz e honrado por estar aqui, representando não apenas a minha escola e meus colegas, mas também todas as crianças e jovens do nosso município. Ser escolhido como prefeito municipal Mirim é uma grande responsabilidade e, ao mesmo tempo, uma oportunidade muito especial de aprender, participar e contribuir para a nossa comunidade. Acredito que somos mais fortes quando unimos as nossas forças e trabalhamos juntos pelo bem comum. Quando cada pessoa faz sua parte, com respeito, união e solidariedade, podemos construir um município cada vez melhor. Por isso, quero estar à disposição para aprender, ouvir e, junto com vocês, trilhar um caminho de conquistas, esperanças, amizades e alegria para o nosso município. Que possamos sempre cuidar da nossa cidade, das nossas escolas, das nossas praças e, principalmente, das pessoas que fazem parte dela. Agradeço a todos pela confiança e pelo carinho e espero representar muito bem as crianças e os estudantes do nosso município e aproveitar esta oportunidade para aprender ainda mais sobre a importância de participar e ajudar a construir o nosso futuro. Muito obrigada a todos. Um grande abraço e que Deus abençoe cada um de vocês e o nosso querido município.

0: Como todos já fizeram uso da palavra, cabe agora a esta presidência expressar mais uma vez o sincero agradecimento aos senhores vereadores que compõem nossa Câmara Municipal, ao senhor prefeito e ao vice-prefeito, à secretária de Educação e ao presidente da Câmara de Vereadores, pela feliz iniciativa de instituir esta solenidade em homenagem ao Dia das Crianças. Agradeço com muito carinho aos meus pais, Elcio Neuberger e Berenice de Carvalho, a minha professora Marley Fischer e a diretora Angélica Bertol Zanon, pelo constante apoio, incentivo e confiança em nossa caminhada. Também quero agradecer à professora Marli Moraes por tudo o apoio em nos acompanhar nesse processo. Saímos daqui convictos de que caminhamos ao encontro de um futuro melhor, onde nossos corações carregarão sempre o exemplo de civismo que aqui recebemos. As autoridades, o nosso reconhecimento e a certeza de que no amanhã não iremos decepcioná-los. Neste momento, passo a palavra ao presidente desta Casa Legislativa, vereador Juraci José Araújo.
1: Neste momento, reassumo a direção dos trabalhos e solicito ao vereador Mirim João Pedro Lister, que se dirige à frente da mesa diretora, para receber das mãos do vereador Lucilio Moreira a faixa e o diploma de

Vereador Mirim Lourenço Alves da Silva, receba das mãos do vereador Vinícius José Verdes a faixa e o diploma do vereador.

Vereadora Mirim Bianca Andrade Schaeffler, receba das mãos do vereador Nós Balmer a faixa e o diploma do vereador Mirim.

Vereadora Mirim Carla Helena Albanaz, receba das mãos do vereador, da vereadora Pâmela Aparecida Mátia, a faixa editada.

Vereadora Mirim Paeme Menezes Moraes, receba das mãos da vereadora Carla Rodrigues a faixa e o diploma de vereadora Mirim.

Vereadora Mirim Ana Júlia Bônus Lemos, receba das mãos do vereador Lucas Melos Farias a faixa e o diploma de vereadora Mirim.

Vereador Mirim João Vicente de Abreu, receba das mãos do vereador eleito José Balguera a faixa e o diploma do vereador Mirim.

Vereador Mirim Enzo Gabriel Siqueira. Receba das mãos do vereador Renato Carlos Pinto a faixa e diploma do vereador Mirim.

vice-prefeita Mirim Eduarda Fagundes de Souza. Receba das mãos do vice-prefeito Selma Badiane a faixa de diploma do vice-prefeito.

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0: Esta presidência passa a faixa e diploma para a presidente da Câmara de Vereadores, Valena Fátima Carvalho Neuberger.
1: Obrigada.

Neste momento, passo a palavra a Excelentíssimo Senhor Prefeito Municipal, Vermaio Teles do Amaral.

0: Bom dia a todos, a todas. Quero inicialmente cumprimentar o meu vice-prefeito municipal, Selmo Damiani, a dona Vilma, a Jaqueline, minha esposa, e convidar aqui que se faça presente junto comigo as nossas soberanas e uma salva de palmas por elas estão representando tão bem o nosso município. Excelentíssimas autoridades presentes, comunidade escolar, equipe da Secretaria de Educação, servidores municipais, queridas famílias e, de maneira muito especial, aos nossos pequenos e grandes prefeito municipal Mirim, vice-prefeita municipal Mirim e vereadores Mirins do nosso município de Saldanha Marim. É com o coração cheio de orgulho e esperança que ocupo essa tribuna hoje. Celebrar a Semana da Criança, promovendo a posse das nossas autoridades mirins, é muito mais do que realizar um ato festivo. É plantar a semente do futuro em solo fértil. Quero destacar...
1: Isso. O cara é alto, né? Tem que ir ajeitando. Né?
0: Vamos lá. Quero destacar com muita alegria o empenho das nossas escolas. Os alunos do quinto ano da Escola Birca Tonão e a Escola Alfredo Ferrari, que deram um verdadeiro show de dedicação nesta jornada. Parabéns a cada um dos estudantes que aceitaram o desafio e participaram da prova. Um evento dessa grandeza não acontece por acaso. Faço questão de parabenizar publicamente o trabalho da Secretaria Municipal de Educação, que conduziu todo esse processo com extrema seriedade, isenção e transparência, garantindo que o mérito e o esforço de cada criança fossem respeitados do início ao fim. Aos pais, mães e familiares aqui presentes, contemplem essas crianças com o peito aberto. A conquista que eles celebram hoje reflete o amor, a estrutura e os valores que vocês cultivam dentro de casa. Saldanha Marinho se orgulha da família que vocês construíram. Esse momento também nos faz refletir sobre o caminho que estamos trilhando. A nossa administração tem trabalhado incansavelmente e os avanços de Saldanha Marinho são visíveis em todas as áreas. Na saúde que acolha, na infraestrutura que transforma, no apoio ao meio rural e, claro, na educação, que é uma das nossas prioridades principais. Nada disso seria possível sem o comprometimento diário do nosso funcionalismo público. A cada servidor municipal, o meu muito obrigado pelo zelo e dedicação que cuidem da nossa gente. E agora, me dirijo a vocês, nossas autoridades mirim. Hoje, vocês ocupam simbolicamente as cadeiras onde são tomadas as decisões mais importantes da nossa cidade. Isso ensina uma lição valiosa sobre a democracia e a administração pública. Governar não é apenas usar uma faixa e assinar um papel. Governar é ouvir as pessoas, ter empatia, cuidar do bem comum e honrar os compromissos. A democracia se constrói com participação, respeito às diferenças e responsabilidades. Que a experiência de hoje desperte em cada um de vocês o amor pela nossa terra e o desejo constante de fazer o bem ao próximo. O futuro de Saldanha Marinho já começou e ele está em ótimas mãos. Parabéns a todos os empossados Parabéns às nossas escolas e a todas as crianças. Um excelente Dia das Crianças, que comemoraremos no próximo dia 12. Muito obrigado e que Deus continue abençoando Saldanha Marinho.
1: Voltamos, ministro.

Nada mais havendo a tratar, agradeço a presença de todos e declaro encerrada a presente sessão solene, Mirim, em homenagem ao Dia da Criança.

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1: Show
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1: da manhã é Catuca, só alegria.

0: Bom dia, bom dia! Dando início ao nosso show da manhã aqui nas ondas da 97.9 FM. Tá legal, tá na Blau, tamo junto! 10 horas e 16 minutos, quinta-feira, 8 de outubro de 2026. Abençoado dia pra ti, pra mim, pra todos nós. Que assim seja, em nome de Jesus. Temperatura em Santa Bárbara do Sul, estamos na casa dos, atualizando aqui, na casa dos 19 graus, a temperatura em Santa Bárbara do Sul. Bom dia, cidade, bom dia a toda a região. 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

0: Tamo junto, tamo legal, tá bom demais. Show da manhã, destacando, né, os nossos parceiros. E agora vamos para a Comercial Hartmann. Atualiza aí, Paulo Moisés, bom dia.
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1: 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Menina,
0: tu me fascina. Show da manhã. Atualizamos, então, né, os nossos parceiros. E agora, meus queridos ouvintes, bom dia. E o Gerrão já é o primeiro áudio aqui, a primeira participação do dia. Então, bom dia, Gerrão. O que mandas, meu amigo legendário?
3: Daí, minha amiga, manda pra nós aí. A chuva lembra você. E camisola preta, tá legal, tá na Brau.

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5: É show da manhã. Bom dia, Emir. Emir Marques, junto com a gente, pedindo de corpo e alma, Kátia Queira. Já aproveito o embalo da música e mando meu bom dia para Elidir e também para todo o pessoal da Fazenda Itaíba na sintonia, na escuta, na audiência. Bom dia para vocês. E ela oferece a música, né, para curtir. É com todos os amigos ouvintes da 97. Valeu, Elidir.

0: Bom dia, minha amiga Tuca. Peço a música, se for possível, Latinha na Goteira. Tá? Quero curtir com essa chuvinha. Deus o livre.
1: Deus o livre, né, Martinha Pedroca, lá de Saldanha Marinho. Bom dia, amiga. Obrigado pela tua participação.

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7: Olá, mulherada linda que faz a sintonia da Rádio Bombar. Sejam muito bem-vindas ao nosso Toque de Mulher, o seu programa especial que transborda dicas e carinho. Eu sou Andressa Pires e tô super animada pra gente começar essa nossa parte cheinha de informação boa, pensada especialmente pra você. Vamos falar sobre a beleza que vem com a nossa história, né? A pele madura, por exemplo, não é sobre apagar o tempo, mas sobre realçar a vitalidade. Aquelas ruguinhas ao redor dos olhos contam tanta coisa. O segredo é hidratação profunda, protetor solar todo dia, vitamina C de manhã e retinol à noite. É para manter a pele saudável e luminosa, com aquela textura que a gente ama. E por falar em bem-estar, já parou para pensar como o tecido da sua roupa pode fazer toda a diferença no conforto? Algodão, linho, viscose, eles são ótimos, especialmente em dias mais quentes, e trazem um conforto que dura a rotina toda. E claro, a gente não pode esquecer da nossa saúde. Manter o Papa Nicolau em dia, fazer o teste de HPV, exames para ISTs e a mamografia na idade certa é fundamental, viu? Cuidar da gente é sempre a melhor escolha. Fica ligadinha, que já já a gente volta com muito mais no Toque de Mulher. Não sai daí.
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1: 10h49, tá legal, tá na Blau, sempre falando em nome dos nossos parceiros, Comercial Hartmann. 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Lojas Quero Quero, Espaço Carol Bestes, junto com a gente. 10h50. Bom dia, Tatiana. Ela pede a música Morena Misteriosa. E também um bom dia especial para minha amiga Rejane Moreira, bairro Aparecida. Oi, amiga Tuca, aqui é a Rejane do bairro Aparecida. Eu gostaria de curtir a música Tudo Bagunçado, Nave Som. Agradeço se for atendida, amiga Tuca. Um abraço. Valeu, Rejane. Um super abraço para você. Que Deus abençoe tua casa, teu lar, tua família. Que assim seja. Em nome de Jesus. Valeu, Rê!
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0: mulher de 27 anos é morta pelo companheiro em Erechim. Agora 11 horas em ponto, 21 graus a temperatura em Porto Alegre. Este é o Pampa Notícias e vamos atualizando as principais informações do momento. Uma mulher de 27 anos foi morta a golpes de arma branca pelo companheiro na noite de quarta-feira em Erechim, no norte do estado. Ela chegou a ser socorrida, mas morreu no hospital. O suspeito fugiu após o crime, mas foi localizado e preso pela Força Tática pouco tempo depois. Segundo a Brigada Militar, os dois eram de nacionalidade venezuelana. O caso é o primeiro feminicídio registrado em Erechim em 2026 e o número 61 no Rio Grande do Sul neste ano. Dois homens de 20 e 22 anos foram mortos a tiros na noite desta quarta-feira no bairro Niterói, em Canoas. Um terceiro homem ficou ferido e foi encaminhado pelo SAMU para atendimento médico. Segundo a Brigada Militar, homens encapuzados chegaram ao local e efetuaram vários disparos. Os suspeitos ainda não foram identificados ou localizados. A área foi isolada para o trabalho da Polícia Civil e do Instituto Geral de Polícia. Polícia Civil cumpriu mandados de prisão na manhã desta quinta-feira na região metropolitana de Porto Alegre. Quatro pessoas são suspeitas de enxertar drogas e armas na casa de um morador de Jaguari, na região central do Rio Grande do Sul. A Polícia Civil descobriu que o homem estava envolvido em uma disputa com a ex-companheira sobre a guarda do filho, o menino de 4 anos. Durante a investigação, os agentes também constataram que a ex-companheira foi responsável por planejar o enxerto das drogas em armas na residência. A mulher foi presa nesta quinta-feira em Gravataí. Um bombardeio russo contra dois ônibus matou pelo menos 30 pessoas e deixou 18 feridas nesta quinta-feira no leste da Ucrânia, segundo as autoridades locais. Os veículos foram atingidos por uma bomba planadora e ficaram completamente destruídos. O ataque ocorreu um dia após um míssil russo matar 22 pessoas, incluindo 5 crianças e um prédio residencial na região. Uma pessoa morreu e duas ficaram feridas em um ataque à faca cometido por um ex-aluno de 15 anos em uma escola primária na Polônia. A vítima fatal foi uma funcionária de 37 anos. O diretor e um professor conseguiram conter o adolescente e ficaram feridos. O caso aconteceu um dia após outro ataque em uma escola polonesa que deixou 10 pessoas feridas. No mesmo período, um jovem de 17 anos também foi detido com 2 facas após pesquisar como planejar um ataque a uma escola. As autoridades investigam os casos e afirmam que a motivação do ataque desta quinta-feira ainda não foi esclarecida. E agora as informações do mercado financeiro. O dólar comercial opera em alta de 0,24%, cotado a R$ 5,02. O euro comercial opera em alta de 0,23%, cotado a R$ 5,62. O principal índice da Bolsa de Valores brasileira, B3, opera em alta de 0,15% aos 204.601 pontos. 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
2: Olá, queridos ouvintes. Que bom ter a sua companhia. Eu sou a Letícia Leal e o Toque Astral está começando, trazendo energia boa. Nesta primeira parte do programa, vamos desvendar o que os astros reservam para Áries, Touro e Gêmeos. Começando com você, Ariano, Ariana, pode encher o tanque e pisar no acelerador. Um dia altamente produtivo, com decisões fortes para a carreira e planos futuros. Responsabilidades necessárias, com muitos méritos. Você está numa nova fase profissional. Sua cor é rosa, número da sorte 59. Agora, para os taurinos. Motivado a tomar novas decisões que ressoam em seus estudos, campo filosófico e viagens. Um novo momento que favorece relações em grupo e novos projetos. Dia excelente para impulsionar e divulgar as suas ideias. Sua cor é laranja, número da sorte, 10. E para Gêmeos, um dia para analisar as metas de forma mais reservada. O céu lhe oferta crescimento e foco para manter o ritmo e os planos futuros. Mas é imprescindível ter preparo emocional e autoanálise para lidar com os investimentos. A cor é prata, número da sorte, 8. Daqui a pouquinho eu volto com mais previsões do Toque Astral. Não saia daí.
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1: 11h13, é show da manhã. Alegria geral, alegria que contagia. É, tem uns apaixonados aí. O amor, será que deixa surdo, hein, Martinha? Alô, vou dar um grito aqui, quem sabe a Martinha escuta, né, Marta Pedroca? Escutou agora o meu grito? Que a música ali da goteira, a latinha da goteira, ela não ouviu. Fala, Lisiane, bom dia!
2: Boa aí pra mim, pro Ronaldo, pode ser um forró.
1: Pode ser o forró? Então tá chegando o alemão do forró. A rocha nela.

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3: Estamos de volta com o Toque Astral. E chegou a hora de conferir mais previsões para o seu signo. Vamos de Câncer, Leão e Virgem. Câncer. Dia para dar forma aos projetos no relacionamento. Amada disposta a decisões concretas. Se sozinho, sentirá maturidade para se relacionar. Cor, azul, 51. Para Leão, excelente dia para tônus e movimento na vida profissional. Céu colabora com decisões assertivas, impulsionando objetivos. Planeje sua rotina, organize-se. Cor, amarelo, 45. Virgem, dia maravilhoso para autoestima e reconhecimento de talentos. Seja congruente com oportunidades, assuma o controle para manter o ritmo do desenvolvimento. Cor, bege, 11. Daqui a pouco eu volto com as previsões para os próximos signos.
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0: Estamos juntinhos, juntinhos aqui nas ondas da 97, é Show da Manhã. Bom dia pra você. Está me mandando áudio, mensagens. Bom dia, Luísa, Deco, Saldanha Marinho, bom dia.
2: Bom dia, minha amiga, tudo bem? É nós aqui de Saldanha Marinho, né? Chuva lá fora e deixa comer, escorra por 30 dias, né? Já daí uma música legal para nós hoje.
0: Tá legal, tá na Blau. Para vocês, então, Frio da Madrugada com Banda Búfalo.

0: Show da manhã, é show da Tuca, alegra nosso dia.
1: 11 horas e 24 minutos, é show da manhã, é banda GDO correndo perigo. Essa vai para Adriana Pessoa e hoje ela oferece, né, para alguém da Três Tentos Matriz.

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5: Olá, minhas queridas. Que alegria ter vocês de volta aqui no Toque de Mulher. Estamos juntas para mais uma parte cheia de dicas e conversas que fazem a diferença na nossa vida. E já pra gente ir direto ao ponto, quero trazer um assunto super importante, mas que às vezes a gente deixa de lado, sabe? É sobre a nossa vida financeira. Muitas mulheres, infelizmente, só descobrem a real situação do dinheiro depois de uma separação, e isso não precisa ser assim. Por isso, mesmo que o seu casamento esteja super feliz, é sempre bom saber onde o dinheiro está, participar das decisões e, claro, manter todos os documentos sempre atualizados. Anota essa! Cuidar das suas finanças não é falta de amor, é, antes de tudo, proteção para você. Fica a dica, viu? A gente já volta rapidinho com muito mais aqui no Toque de Mulher. Não sai daí!
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6: Por causa dela, então, Rafael Streit. Aumenta o volume, é Passarela chegando no nosso show da manhã. Valeu, Rafa. Bom dia de trabalho pra você. Aquele abraço.

0: para investimentos ou organizar seu imóvel. Crescimento pede amadurecimento emocional. Cor, vermelho. Número, 2. Escorpião. Comunique-se e seja proativo. Estudos em evidência são chave para o desenvolvimento profissional. Cenário ajuda a decisões de casamento ou com alguém especial. Cor, verde. Número, 32. Sagitário. Atenção! Oportunidades profissionais surgem. Pise no acelerador com estratégia, foco financeiro. Cresça e prospere, mas mude métodos retrógrados. Cor, cinza. Número, 24. Que energia! Daqui a pouco, previsões finais do Toque Astral. Não saia daí.
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1: Estamos de volta com o Toque Astral. Vamos conferir agora as previsões para mais três signos do zodíaco. Libra. Assuma o controle familiar, entendendo mudanças nas relações. Ótimo.

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2: 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Equipes do Serviço Sanitário Oficial do Rio Grande do Sul visitam as 68 propriedades num raio de 3 quilômetros do foco de gripe aviária em Selbar, no norte do estado. Secretário da Agricultura, Márcio Madalena, afirmou que não há restrição ao consumo e que o caso, por serem aves de subsistência, não tem impacto no mercado gaúcho. 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

11:46, parabéns, parabéns para os aniversariantes do dia de hoje, dia 8 de outubro, saúde e paz, bênçãos infinitas, muita saúde para todos vocês, aniversariantes do dia.

0: Hoje é o seu aniversário, Jennifer Mendes, recebendo as homenagens com todo amor e carinho da sua avó Angelina Mendes e também, né, dos seus pais e manas, a Evelyn, a Emily e mais familiares e amigos, né? Toda a família te abraça neste momento, desejando tudo de bom, de melhor, tá? E a dona Angelina pede para fazer uma homenagem bem bonita, então tô fazendo aqui, né, minha querida amiga dona Angelina Mendes. Homenagens, então, para Jennifer Mendes. Jennifer, muito amada por todos da família, em especial, né, pelos seus pais e manas. E mais amada ainda pela vovó Angelina. A vovó te ama muito. Parabéns, Jennifer!
1: Um abraço

0: Roseira Florida chega chegando, a pedido aqui da minha querida sorridente Delíris.
1: Bom dia, amiga Tuca, tudo bem? Estou na escuta do teu programa, quero pedir a música Roseira Florida, oferecer para todos que estão na escuta do programa, especialmente o meu esposo Peri, que está se recuperando de uma cirurgia, e agradecer a Deus. E ofereço a música para ti também, tá bom?
0: Tá bom, Delíris. Peri, melhoras, que Deus abençoe aí, né? Que você tenha muita saúde, boa recuperação, né? Sendo cuidado por essa pessoa maravilhosa, né? Que é a Delíris aí, ótima cuidadora, né? Saúde e paz, que Deus abençoe a casa, o lar, a família de vocês. Valeu, meus queridos amigos.

0: 11 horas e 51 minutos, mais um copo, São Francisco. Essa vai para o meu amigo ouvinte, o senhor José Eloino Antunes. Tá legal, tá na blau, seu José?
1: Enche outro copo, não deixe faltar bebida nessa mesa.

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1: Estamos de volta para a última parte do Toque Astral. Vamos conferir agora as previsões finais do zodíaco. Capricórnio. Foco no seu desenvolvimento pessoal. Ótimas decisões conclusivas. Mantenha o ritmo para consolidar interesses. Campo afetivo aberto. Cor violeta, número 9. Aquário. Tempo de amadurecer. O processo forte com Saturno traz recompensas. Assuma postura comprometida com decisões. Novas posturas em família. Cor branca, número 14. Peixes. Que período excelente! O céu promove decisões assertivas em projetos, ampliando relações profissionais. Aberto a novas ideias. Em evidência, capacitado a liderar. Cor preta, número 60. Que prazer estar com você em mais uma edição do Toque Astral. Muito obrigado pela sua companhia. Espero você no próximo programa com novas previsões e muita energia positiva. Até a próxima.
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9: Hora certa pra você, ouvinte, 11 horas e 58 minutos, tá legal, tá na Blau, é show da manhã.

E aí, tá bom? Tamo junto, tá legal, tá na blau. Tá bom que tá fazendo, preparando uma boia boa, né? Ele me ligou dizendo que tá na sintonia, curtindo. Valeu, tá bom, um abraço.

A galera dos bailão, é novembro, né? Começa! Pessoal aí dos barril de chope, quem não gosta? Os grupos, né, já vão se organizando, se reunindo, já ali fazendo todo aquele cronograma ali, todo especial para novembro, agitarem nos bailões.

0: E o camarada chega chegando de caneca na mão, né? Camarada! E o pessoal, o camarada também gosta do bailão, camarada. E aí, meu amigo?
1: Aí, Tuca, bota uma música aí pra nós escutar aí. Temos aí, ó, de boa aí, ó, escutando essa, que é o programa aí. Bota uma música aí pra nós aí, por gentileza aí, tá bom? Bom serviço e um abraço aí, Tuca. Fica com Deus, tá beleza? Bota aí uma banda pra nós aí, beleza? Qualquer um aí, Tuca.

Bom dia, Tuca. Aqui é a Eliane do bairro Juventude, viu? Roda umas músicas para nós aí e ofereço para todos os ouvintes e para quem tá na escuta aí. Mas roda uma bem, bem boa aí, para nós curtir aí, curtir na chuva, tá bom?

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4: Olá, minhas queridas amigas do Toque de Mulher. Que bom ter você aqui com a gente para mais um bate-papo super especial. Andressa Pires chegando com toda a energia e um carinho enorme para você que nos acompanha. E olha, nesta parte do programa, a gente tem uma dica que parece simples, mas faz toda a diferença no nosso dia a dia corrido. Que tal fazer pausas? Isso mesmo, parar alguns minutinhos para respirar, esticar o corpo e até uma caminhada rápida já ajuda a diminuir o cansaço e aliviar aquela tensão que a gente sabe bem como é, né? Seu corpo e sua mente precisam desse cuidado, amiga. É um toque de carinho para você mesma. E o Toque de Mulher está só começando. Já já eu volto com muito mais pra gente. Pode ter certeza.
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Guarda Napo, Rainha Musical, meio-dia 29. É com essa que eu encerro minha participação de hoje, agradecendo a todos vocês pelo carinho, pelo tá legal, tá na blau. Que Deus abençoe a tua quinta-feira, né? E amanhã estaremos juntos aqui nas ondas da 97 para mais um show da manhã. Espero vocês. Tchau, tchau. Até amanhã. Beijos de luz.

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0: 13:11.
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4: Olá, minhas queridas. Que alegria ter você aqui comigo de novo no nosso Toque de Mulher. É tão bom ter esse nosso espaço, né? Pra gente conversar, trocar ideias, pensar juntas. E olha, um segredo que sustenta a vida da gente, em casa, no trabalho, com as amigas, é a comunicação. Muitas vezes, uma briga nem é pelo problema em si, mas pela forma como a gente fala. Sabe aquela frase, você nunca me ajuda? Que tal a gente trocar por um, eu me sinto sobrecarregada quando chego em casa e tudo ainda está por fazer? Podemos dividir melhor? É falar com sinceridade, mas sem atacar, entende? E claro, ouvir também é super importante. Essa dica muda tudo. E ó, fica ligadinha, porque na nossa próxima parte, o Toque de Mulher vai trazer mais insights e conversas que fazem a diferença na nossa vida. Não sai daí.
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0: 13:29.
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3: Oi, maravilhosas do meu coração. Que alegria ter a companhia de vocês aqui no Toque de Mulher, viu? É sempre tão bom compartilhar esses momentos e essa energia tão feminina com cada uma que tá ligadinha. E pra gente se despedir com um abraço bem apertado, quero deixar uma última dica, um toque especial pra levar pra vida. Olha só, a gente sabe que a rotina é corrida, cheia de compromissos, mas nem tudo precisa ser tão sério o tempo inteiro, né? Rir, brincar, aproveitar aqueles momentos mais descontraídos, isso tudo ajuda a aliviar as tensões do dia a dia. A leveza, minhas queridas, fortalece a nossa mente e melhora muito a qualidade de vida. Pensem nisso, tá? Permitam-se um respiro. Foi um prazer enorme ter vocês comigo nesta parte do programa. Um beijo grande no coração de cada uma. O Toque de Mulher volta na nossa próxima edição, no mesmo horário, te esperando com muito carinho. Até lá!
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0: chuvas já afetaram mais de 10 mil pessoas em 13 municípios do estado desde terça-feira. Horas da tarde, 21 graus a temperatura aqui na capital dos gaúchos. Este é o Pampa Notícias e vamos atualizando as principais informações do momento. As chuvas e os temporais registrados desde terça-feira provocaram ocorrências em 13 municípios do Rio Grande do Sul, segundo o balanço preliminar divulgado pela Defesa Civil nesta quinta-feira. Em 11 cidades foram registrados danos humanos ou materiais. Ao todo, 10.422 pessoas foram afetadas pelo evento. Os principais registros estão relacionados a vendavais, chuvas intensas, raios, inundações e granizo. Não há, até o momento, registro de mortes ou desaparecidos. Uma forte tempestade que avançou nessa madrugada pela região da Campanha provocou inúmeros estragos na cidade de Bagé. De acordo com informações da Defesa Civil, os ventos chegaram a uma velocidade de até 60 km por hora e as equipes precisaram realizar o atendimento a, ao menos, 50 residências, parcial ou totalmente destelhadas. Ainda foram atendidas 11 solicitações para entrega de lonas aos atingidos. Também foram registradas dezenas de postes caídos e fiação espalhadas pelas ruas. Ao menos 148 pessoas foram afetadas. 2:01, 21 graus a temperatura. Seguimos com o Pampa Notícias. O vice-procurador-geral eleitoral, Alexandre Espinosa, afirmou nesta quinta-feira que a manifestação favorável à desistência de Antony Garotinho da corrida pelo governo do Rio de Janeiro foi elaborada integral e exclusivamente por membros da Procuradoria-Geral Eleitoral, sem qualquer participação, contribuição ou auxílio de terceiros. Espinosa disse que a equipe técnica da PGE identificou uma falha no editor de textos utilizado pelo órgão. Uma juíza dos Estados Unidos repreendeu um brasileiro que foi preso na Flórida por usar uma roupa do ICE e intimidar eleitores durante a votação presidencial brasileira, que aconteceu no domingo. Durante a audiência realizada na segunda-feira, a defesa de Danilo Silva, de 46 anos, afirmou que ele não estava usando distintivos e chamou a roupa de fantasia. Alvin Herrstein, juiz distrital dos Estados Unidos, responsável pelo processo contra Nicolás Maduro e a sua esposa Cília Flores, negou nesta quinta-feira um pedido da esposa do ditador venezuelano para que ela fosse libertada da prisão antes do julgamento por motivos de saúde. Os advogados de Cília Flores argumentaram que ela precisa de um procedimento cardíaco e deseja se recuperar em um ambiente mais confortável. 2:03 e agora as informações do mercado financeiro. O dólar comercial opera em baixa de 0,06%, cotado a R$ 5. O euro comercial opera em baixa de 0,08%, cotado a R$ 5,60. O principal índice da Bolsa de Valores brasileira, B3, opera em alta de 0,72% aos 205.783 pontos. 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

0: 14 horas e 17 minutos.
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1: 14 horas e 33 minutos.
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0: irmão? Que isso, hein?
1: Alô, galera de Santa Bárbara do Sul, Luana Prado. Um beijo.
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0: animais.
1: 14 horas e 52 minutos.
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0: aí, chonou?
1: Como é que não chona?
2: Horas e 5 minutos.
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5: 15 horas e 21 minutos.
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4: 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Que cerrou!

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1: Palmas, palmas, palmas!
2: Luan Pereira!
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0: Bota o bracinho lá em cima, todo mundo, todo mundo, todo mundo.
1: Esse guardanapo amassado diz como é.
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2: Bom demais!
3: Quinze horas e 42 minutos.
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0: Obrigado, Alexandre.
1: Valeu, Bruno e Barreto.
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0: Sensacional.
1: Aninha, muito obrigado, viu?

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5: O Silvio Aimonigenro é parceiro já de duas canções, que foi esse Campo Pampaquerense que interpretamos para vocês, e essa canção que se chama Seiva de Vida e Paz, que diz que se os senhores da guerra mateassem o pé do fogo, deixando o ódio para trás, antes de lavar a erva, o mundo estaria em paz.
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Boa tarde Santa Bárbara do Sul, boa tarde região. Começando agora o Conexão Regional, esta característica identifica que estamos chegando para notícias, informações e esclarecimentos até às 19 horas. Os fatos das últimas horas passando por aqui, no seu rádio e também via live. Estamos ao vivo, direto aqui dos estúdios da Rádio Blau Nunes, na Avenida Coronel Victor Domoncel, 1756.

Tempo chuvoso nesta quinta-feira em toda a região, 18 graus é a temperatura nesse momento. Daqui a pouco nós vamos atualizar a previsão do tempo, inclusive para amanhã, e ver o que as fontes de informação da meteorologia dizem para sexta, sábado, domingo e também para segunda-feira. Nesta oportunidade, uma chuva mansa caiu, né? Diferente de alguns dias atrás aí, em que a nossa preocupação era em relação à potência do vento, aos tornados e ao granizo. Eu sou Osmarino Santos, sejam todos bem-vindos em nossa companhia. Hoje atingimos a audição de número 68, neste 8 de outubro, e os principais fatos comemorativos de hoje no Brasil, destacamos, comemorando oficialmente o Dia do Nordestino, exatamente. A data foi instituída em referência ao nascimento do poeta popular e compositor cearense Catulo da Paixão Cearense. Nascido em 8 de outubro de 1963, autor de O Luar do Sertão. Também a homenagem cultural celebra as tradições e a culinária, a literatura de cordel, o forró, o artesanato e a resiliência dos 9 estados nordestinos. O Maranhão, Piauí, Ceará, Rio Grande do Norte, Paraíba, Pernambuco, Alagoas, Sergipe e também a Bahia. Embora seja uma data comemorativa e de valorização cultural, não configurando feriado nacional ou ponto facultativo no estado e na região, na região do Nordeste. Muitas notícias, muitas informações. Suspeita de forjar apreensão de drogas na casa do ex-marido para prejudicar disputa pela guarda do filho, ela foi presa. A Polícia Civil de Venâncio Aires prendeu na manhã desta quinta-feira uma mulher de 38 anos condenada por homicídio qualificado por omissão pela morte do próprio filho de 2 anos. Daqui a pouco nós vamos saber mais sobre isso. Dando um giro na região. Destaque para as informações atualizadas. Desta quinta-feira. Em destaque por aqui. Brigada Militar de Panambi recupera caminhonete de bobina de fibra ótica furtados na região.

Em destaque também, né, governo do estado finaliza vistoria no raio de 3 quilômetros de propriedade com gripe aviária na cidade de Seubac. Chuvas atrasam colheita e prejudicam grãos de culturas de inverno na região de Ijuí. Executivo de Cruz Alta implanta infraestrutura elétrica para atender lotes do polo industrial da cidade. Ainda com destaque para as notícias regionalizadas.

0: A cidade de Passo Fundo contempla Taradão foi preso pela Brigada Militar após tirar a roupa e exibir partes íntimas no Parque da Gare, na cidade de Passo Fundo. Ontem essa notícia já circulava no final da noite, né? Criança, Polícia Federal concluiu o inquérito sobre morte do delegado, também continua com muitos acessos e repercussão em toda a região. 17 horas e 9 minutos, 17 e 9. Dito isso, nós vamos ao nosso primeiro intervalo e já já eu volto para trazer as demais informações. O prefeito de Santa Bárbara do Sul recebeu representantes da Caixa Econômica Federal para tratar de ações relacionadas à situação de emergência. Ainda também, o prefeito de Saldanha Marinho, Vomar Teles, falou sobre a sessão solene em homenagem ao Dia da Criança, que aconteceu hoje pela manhã com a cobertura aqui da Rádio Blau Nunes. Com 60 feminicídios no ano, o Instituto Geral de Perícias do Rio Grande muda a produção de provas sobre os crimes contra a mulher em núcleo especializado. E ainda, as duas vítimas fatais da colisão na RS-135 em Erechim, agora a dor dos familiares e os atos fúnebres de sepultamento dos corpos. Mas tem muito mais notícias que daqui a pouquinho você vai acompanhar aqui no Conexão Regional, que está começando agora. Intervalo, já já eu volto, até mais. Continue ligado.
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0: Muito bem, de volta. Agora são 17 horas e 15 minutos, 17 e 15. Vamos conferir, acionar a nossa parceria para trazer as informações do tempo, a meteorologia para amanhã, né? Uma boa tarde a Clarice Siqueira Guel, já em sintonia aqui via live com Conexão Regional. Diga lá, meu amigo.
1: Previsão do tempo para sexta-feira, 9 de outubro de 2026. Região Sul. Em Curitiba, Paraná, previsão de céu encoberto com pancadas de chuva isoladas à tarde. Os termômetros registram mínima de 17 e máxima de 27 graus. A umidade relativa do ar fica entre 100 e 50%. Alecrim, no Rio Grande do Sul, comemora aniversário com céu encoberto e com pancadas de chuva e trovoadas isoladas nesta sexta-feira. Termômetros registrando mínima de 18 e máxima de 21 graus. A umidade relativa do ar oscila entre 100 e 80%. Você ouviu a previsão do tempo para esta sexta-feira, 9 de outubro de 2026, com informações do IBGE Cidades e do Instituto Nacional de Meteorologia, INMET, com redação de Lucile Araújo, da agência Rádio Gov, em Brasília, Ladimir Filipim.
0: Obrigado, Ladimir Filipim. Agora são 17 horas e 17 minutos. Olha, temporais com ventania e granizo foi a previsão marcada para hoje. Daqui a pouco nós vamos atualizar as informações e saber se houve transtorno em alguma cidade da nossa região, do nosso estado. Para sexta-feira, amanhã, o tempo segue com chuva forte e possibilidade de novos temporais no estado. No sábado, um novo ciclone e uma frente fria mantém a chuva em várias regiões. Com mais chuva, rios seguem acima da cota de inundação. Conforme o levantamento realizado na noite de quarta-feira, havia 5 pontos acima da cota de inundação no Rio Grande do Sul. Olha, no que diz respeito à previsão para os próximos dias, para Santa Bárbara do Sul, os mapas meteorológicos estão indicando que amanhã, sexta-feira, um volume expressivo de chuva, hein? Praticamente 70 milímetros de chuva para amanhã. No sábado, mais 9 milímetros. No domingo, diminui e cai, apenas 2,4. E aí volta a se agrandar a chuva na quarta-feira da semana que vem, com 3 dias consecutivos de chuva. Na quinta-feira, na quarta-feira e na sexta-feira da semana próxima, os volumes novamente são expressivos de chuva aqui para nossa cidade, para nossa região. Nossa live está apontando a cidade das indústrias Panambi, 19 graus de temperatura. Também para a cidade lá na capital gaúcha, cidade dos gaúchos, 20 graus é a temperatura atualizada então pelo nosso sistema. Aqui em Santa Bárbara, 19 graus é a temperatura atualizada. Vejamos para a cidade de Saldanha Marinho, vizinha cidade, 19 graus nesse momento a temperatura. E na terra do Teixeirinha, cidade de Passo Fundo, nós temos também 19 graus de temperatura.
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0: Vamos lá, adiante, agora são 17 horas e 19 minutos, repetindo, 17 e 19 agora. Olha, o prefeito de Santa Bárbara do Sul, Leandro Venral, recebeu nesta semana representantes da Caixa Econômica Federal para uma visita institucional e reunião de trabalho voltada às ações conjuntas relacionadas à situação de emergência decretada pelo município e posteriormente já homologada pelo Estado do Rio Grande do Sul e também pela União. Participaram do encontro Magnus Pissoni, supervisor integrante da Gerência Executiva de Governo da Caixa, em Passo Fundo, Luciano Vargas Gai, gerente-geral da Rede de Agências da Caixa de Parambi, e Fabiana Barbakov, da Uvesco, gerente da pessoa jurídica da Superintendência Executiva de Governos. Entre os assuntos tratados esteve a liberação do FGTS emergencial para trabalhadores atingidos pela situação de emergência. O prazo para a realização do saque permanece aberto até 31 de dezembro de 2026, sendo importante que os beneficiários habilitados observem a data limite para a retirada dos valores. A reunião reforçou a importância da integração entre o município e a Caixa na busca de alternativas e medidas que contribuam para atender às necessidades da comunidade. Olha, com 60 feminicídios no ano, o Instituto Geral de Perícias do Rio Grande do Sul muda a produção de provas sobre os crimes contra a mulher em núcleo especializado. Após o Rio Grande do Sul chegar a 60 feminicídios neste ano, o Instituto Geral de Perícias criou um núcleo especializado para mudar a forma como são produzidas provas nesses casos. O Núcleo de Perícias em Feminicídio, iniciativa pioneira no Brasil, pretende qualificar as investigações e produzir informações que auxiliem no combate à violência contra a mulher. De acordo com o órgão, equipes estão sendo montadas na capital gaúcha e no interior do estado. Entre os objetivos do núcleo está a criação de protocolos específicos para o atendimento parcial de locais relacionados a feminicídios. O núcleo também deve padronizar os procedimentos de busca, documentação, interpretação, coleta e acondicionamento de vestígios. A proposta é ampliar a análise das cenas dos crimes. Além dos vestígios que possam vincular uma pessoa ao local, os peritos buscarão elementos capazes de ajudar na reconstrução da dinâmica da violência. A análise poderá identificar indícios relacionados ao histórico de violência contra a vítima, incluindo violência psicológica e simbólica, avaliação de riscos e outras formas de agressão que possam fazer parte do contexto do feminicídio. Segundo a coordenadora do NUPEFEM, Juliane Lorencena Chassotti, esses crimes apresentam vestígios e características que exigem uma atuação pericial baixa.

bastante específica. Foram sepultados as vítimas do acidente lamentável que aconteceu ontem na RS-135, quilômetro 69, entre Erechim e Getúlio Vargas, uma colisão que envolveu um Volkswagen Golf e um Volkswagen Voyage. Uma das vítimas foi sepultada em Irani, cidade de Santa Catarina. O outro envolvido foi sepultado em Erechim. Muito triste essa situação, muito lamentável, né? Aqui não traz em definitivo se os corpos já foram sepultados ou ainda serão na manhã dessa sexta-feira próxima. Um homem foi preso pela Brigada Militar após ser flagrado exibindo as partes íntimas para pessoas que passavam pelo Parque da Gare na cidade de Passo Fundo. Mas que malandro, sem noção, não é? Ele foi preso pela Brigada Militar ontem após ser flagrado exibindo as suas partes íntimas para pessoas que passavam pelo parque. A prisão foi realizada pela Patrulha Maria da Penha após a Brigada Militar receber denúncias de usuários do parque sobre um indivíduo que estaria tirando a roupa e mostrando suas partes íntimas para quem circulava pelo local. No local, os policiais localizaram um homem denunciado. Segundo as informações apuradas, não seria a primeira vez que denúncias envolvendo o indivíduo eram registradas. Em outras oportunidades, porém, as equipes não conseguiram localizar o cidadão, o larápio, né? O sem noção. Desta vez, o homem foi encontrado no parque preso pela Brigada Militar. Certamente, ou tem problemas mentais aí, ou é doente, ou é falta de como diz o gaúcho, de um pé de rebenque, né, no bicho, né, no homem. 17h25, também em destaque as notícias regionalizadas. Adolescente de 14 anos está desaparecido na cidade de Passo Fundo. O adolescente Thales Andrei Mutia Carolino, de 14 anos, está desaparecido. A família procura informações que possam ajudar a localizar o jovem. Thales desapareceu do bairro São José. Segundo a mãe, ela estava trabalhando no sábado e, ao retornar para casa, percebeu que o filho não estava mais no imóvel. Como não havia ninguém na casa no momento em que o adolescente saiu, a família não sabe informar quais as roupas ele usava. Desde então, os familiares não conseguiram mais contato com Thales e estão preocupados com seu paradeiro. A família pede apoio da comunidade regional, no sentido de que qualquer informação que possa ajudar na localização do adolescente deve ser comunicada à família em regime de urgência. Olha, falávamos em relação às condições do tempo, circula pela rede social em várias fontes de informação, que nesta tarde os estragos, em razão da voracidade do tempo, se concentraram em Santa Catarina, em Chapecó. O forte temporal atingiu Chapecó, no oeste de Santa Catarina, na tarde de hoje, provocando rajadas intensas de vento, chuva forte e granizo em diferentes pontos da cidade. Entre os registros estão telhados arrancados pelo vento, estruturas metálicas atingindo a rede elétrica e danos em imóveis e também carros. Em um dos casos, uma cobertura foi lançada. Ela foi lançada sobre uma casa no bairro EFAP, em Chapecó.

0: Vamos acionar os nossos repórteres conveniados para mais informações. Olha, a fiscalização está apurando as denúncias no hospital de Viamão. Milhões e milhões com suspeita de serem desviados, de terem sido desviados dessa instituição de saúde. É isso que nós vamos ouvir com Karine Chagas nesse exato momento, às 17h27.
1: Denúncias sobre problemas no atendimento aos pacientes, falta de médicos no ambulatório e falhas no controle de infecções hospitalares levaram uma força-tarefa de órgãos de fiscalização ao Hospital de Viamão, na região metropolitana de Porto Alegre. A unidade também recebe pacientes, vítimas de ocorrências, em duas importantes rodovias da região. Durante a vistoria, o médico e conselheiro do Conselho Regional de Medicina do Rio Grande do Sul, o CREMES, Tiago Dal Bosco, destacou as principais queixas que serão analisadas, entre elas, reclamações relacionadas ao atendimento médico.
2: Aconteceram várias denúncias relacionadas ao não atendimento de pacientes, a pacientes que aguardavam muito tempo por realização de procedimentos, situações da emergência e de outros setores alegando possíveis erros médicos ou falta de equipamentos, medicamentos, insumos para a prática médica. Essa vistoria apontou pontos que precisam ser melhorados no serviço e vou dizer que a gente teve melhoras em relação à nossa fiscalização anterior, mas ainda há pontos que precisam ser acertados, sobretudo na parte de vigilância sanitária.
1: Outra queixa envolve a possível falta de médicos. A direção técnica do Hospital de Viamão afirma que a escala de profissionais está ajustada e que medidas estão sendo adotadas para qualificar o atendimento e ampliar a preparação das equipes, completou o Tiago.
2: Pelo histórico de o hospital não cumprir os seus contratos, não pagar os seus fornecedores, os seus trabalhadores, eles estavam tendo uma dificuldade inicial, que isso está um pouquinho melhor agora, mas que a tendência é melhorar, tá, com o futuro. Inclusive, eles, um dos apontamentos que a gente tinha das escalas incompletas é que, nesse momento, pelo menos as escalas médicas estão completas. Claro que existe essa análise também por parte do Corém, né?
1: As informações e documentos coletados durante a fiscalização serão analisados pelos órgãos envolvidos. A previsão é de que um relatório seja concluído em até 60 dias. Após essa análise, uma nova ação conjunta no Hospital de Viamão poderá ser definida. Agência Rádio Web, produção e reportagem, Karina Chagas.
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0: Agora são 17 horas e 30 minutos, 17h30. Olha, o segundo turno das eleições no Brasil já tem vários reflexos, né? O resultado do primeiro turno. O atual presidente do Brasil e candidato à reeleição, Luiz Inácio Lula da Silva, falou com Flávio Dino e sentiu recuo do STF sobre a direita. Após conversa com Flávio Dino, Lula do PT sentiu que ministros pró-Moraes recuam diante do avanço da direita nas eleições agora recentes de 2026. O presidente Luiz Inácio Lula da Silva teve uma conversa nos últimos dias com o ministro do Supremo Tribunal Federal, Flávio Dino, e constatou, segundo a apuração da âncora Débora Bergamasco, um forte recuo por parte de ministros da ala pró-Alexandre de Moraes que vivem em ofensiva contra a direita. Foi um balde de água fria em Lula. Ele está indignado, pois está achando que o caso do Banco Master vai acabar sendo abafado, afirmou Bergamasco durante a CNN 360 graus. Ela também lembrou que no início da campanha, quando era pressionado a criticar o STF, Lula resistia argumentando que não poderia atacar o Supremo sem abalar a institucionalidade. Olha, um lamentável incêndio comprometeu, destruiu laboratórios, comprometeu pesquisas na UFPE, na Universidade Federal. Vamos acompanhar com Joyce Santos essa notícia.
4: Um incêndio de grandes proporções atingiu na noite desta quarta-feira o prédio da Diretoria de Inovação e Empreendedorismo da Universidade Federal de Pernambuco, no Recife. As chamas foram controladas pelo Corpo de Bombeiros durante a madrugada e não deixaram vítimas. Segundo a universidade, o fogo se espalhou rapidamente devido aos materiais armazenados no local, o que provocou grandes danos à estrutura. O edifício abrigava laboratórios de fármacos, informática e genética, além de equipamentos, amostras e dados de pesquisas acadêmicas. Estudos relacionados a câncer, obesidade, COVID-19, autismo e outras áreas foram afetados, incluindo trabalhos de iniciação científica, mestrado e doutorado. O reitor Alfredo Gomes estima que o prédio reunia cerca de R$ 100 milhões em equipamentos.

0: ver a perícia, né, os trabalhos da perícia, para a gente chegar a uma conclusão, né? Então, essa, digamos assim, é a posição depois do trabalho, que eu faço aqui o agradecimento, né, do Corpo de Bombeiro, né, que fez o controle e trabalhou durante horas e horas ontem para fazer o combate e encerrar com o incêndio no prédio do Nupit.
1: A UFPE informou que as atividades acadêmicas seguem normalmente e que o prédio permanece isolado para a avaliação dos danos. As causas do incêndio ainda são desconhecidas e deverão ser investigadas. O caso ocorre após outros dois incêndios registrados na universidade em menos de uma semana, no Departamento de Física e no Centro de Biociências. Agência Rádio Web, produção e reportagem, Joyce Santos.
2: Obrigado, Joyce Santos, pelas informações. 17h34, já já vamos falar de golpe aqui no Conexão Regional, né? O golpe da falsa venda exige atenção redobrada de consumidores. Olha, o Brasil vive uma expressiva expansão nos casos de estelionato e fraudes digitais com registros recordes e bilhões de reais em prejuízos à população brasileira. Já já nós vamos falar mais sobre isso, porque agora o Diego Brião está na linha para trazer notícias e, ó, repito, golpe da falsa venda exige muita atenção, atenção redobrada de todos nós que somos consumidores.
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4: Um produto desejado e geralmente com preço abaixo da média de mercado. Diante disto, a compra é feita, mas a entrega nunca se concretiza. Chega ao cliente somente a frustração por não receber o item, além da perda financeira. Em resumo, este é o desfecho do chamado golpe da falsa venda. Com esta prática, criminosos costumam enganar clientes usando estruturas pensadas nos detalhes para simular lojas e portais de vendas, como explica Rafael Miele, que é o diretor de serviços e segurança da Federação Brasileira de Bancos, a FEBRABAN.
5: Criminosos simulam ser lojas legítimas para enganar o consumidor. Eles criam sites falsos, perfis falsos em redes sociais e divulgam promoções irresistíveis por WhatsApp, SMS, e-mail ou anúncios de internet. Muitas vezes, eles copiam a aparência de grandes varejistas e fazem pequenas alterações no endereço do site, tão discretas que passam desapercebidas. Nas redes sociais, costumam criar páginas recentes com muitos comentários positivos falsos e ofertas muito abaixo do preço de mercado. O objetivo é sempre o mesmo: convencer a vítima a fazer o pagamento e desaparecer sem entregar o produto.
4: Em períodos em que as promoções são mais frequentes, o nível de atenção do consumidor deve ser ainda maior, de acordo com o que orienta Rafael Miele.
5: Em períodos como Black Friday, Natal e outras datas comemorativas, o volume de ofertas aumenta muito e os consumidores ficam mais propensos a comprar por impulso. Os criminosos sabem disso e aproveitam esse momento para intensificar os golpes. O principal recurso utilizado é a chamada engenharia social, que consiste em manipular emocionalmente a vítima para que ela forneça dados pessoais, informações bancárias ou realize pagamentos sem fazer as verificações necessárias. Por isso, justamente quando aparecem as maiores promoções, é quando devemos ter os maiores cuidados. O principal sinal é o preço. Quando uma oferta parece boa demais para ser verdade, é importante desconfiar. Se um produto que normalmente custa R$1.000 está sendo vendido por 300, por exemplo, vale a pena investigar melhor.
4: A FEBRABAN chama atenção para a divulgação de ofertas inexistentes. Isto acontece por diferentes canais: e-mail, redes sociais, SMS e mensagens no WhatsApp, entre outros. A Federação Brasileira de Bancos também reforça que é importante priorizar sites já conhecidos e, ao comprar em lojas pouco familiares, pesquisar a reputação em plataformas de reclamações e avaliações, por exemplo. Para o caso de compras realizadas de maneira online, o uso do cartão virtual é recomendado para ampliar a segurança. Em relação aos pagamentos por Pix, é importante fazer a operação dentro do ambiente da loja virtual. Revise atentamente os dados do pagamento e confirme se o recebedor é de fato a loja escolhida. A mesma orientação vale para boletos. Mais informações e dicas podem ser

0: obtidas no site portal.febraban.org.br. Produção e locução, Diego Abrião. Edição, Thiago Pedruzzi.
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2: Ok. Olha, o volume de ocorrências relacionadas a golpes nos anos de 2025 e 2026 são surpreendentes. Segundo o 20º Anuário Brasileiro de Segurança Pública, divulgado em julho deste ano, o país registrou 2.261.055 casos de estelionato em 2025. Isso equivale a uma média de 258 golpes por hora, ou 4 golpes por minuto. 4 golpes por minuto, 258 golpes por hora. Os registros de estelionato cresceram 429,8% desde 2018, início dessa série histórica, mostrando um aumento contínuo de 2,7% em relação ao ano lá de 2024. O relatório da Global Anti-Scam Alliance apontou que o Brasil teve cerca de 34 bilhões de tentativas de golpes digitais entre março de 2025 e fevereiro de 2026, com cada adulto sendo alvo de mais de 200 abordagens criminosas de forma virtual. E as informações não param por aí. Olha, cerca de 16,5 milhões de brasileiros perderam dinheiro para fraudes no período, somando um prejuízo de 21,2 bilhões. Média de 1.287 por vítima. A média, R$ 1.287 por vítima. O país ocupa a nona posição mundial em perdas financeiras proporcionais ao PIB, cerca de 0,8%. Mas e daí, de que forma? É o seguinte, os canais mais utilizados são o WhatsApp, que lidera as tentativas de fraude, apontado por 64% das vítimas, seguindo pelo Gmail, 32%, Instagram, 22%. Mensagens instantâneas e as ligações telefônicas concentram 71% dos contatos iniciais. Olha, conforme levantamento do FB São Paulo e Datafolha, 83,2% da população temem cair em golpes virtuais, mas há uma forte subnotificação. Cerca de 19 a 20% das vítimas preferem não registrar boletim de ocorrência por vergonha ou sentimento de impunidade. É complicado, né? Então, por isso que é fundamental estar sempre atento, para não ser mais uma vítima. Olha, notícias atualizadas neste momento dizem que Fux pede acesso a inquéritos de Moraes que podem anular pena de Bolsonaro. Vejamos, a CNN Brasil é quem é a dona da notícia, né? Entre os processos estão os inquéritos das fake news, o processo do plano de golpe e da milícia digital. O ministro Luiz Fux, do Supremo Tribunal Federal, determinou nesta quinta-feira que a Secretaria Judiciária do Tribunal libere o acesso de seu gabinete a investigações relatadas pelo ministro Alexandre de Moraes na Suprema Corte. A área técnica é o órgão responsável por gerenciar o fluxo processual, o recebimento, a distribuição e a autuação e andamento dos processos na corte. Os processos aos quais Fux solicitou acesso são os do plano golpista, das fake news e das milícias digitais. O pedido de acesso do ministro faz referência a um processo ingressado pela defesa do ex-presidente que cumpre prisão domiciliar. Uma decisão referente aos processos pode levar à anulação das condenações do ex-presidente Jair Bolsonaro.

Oh, enquanto isso, também, notícia atualizada de forma recente, o Alexandre de Moraes determinou a inclusão do nome de Eduardo Bolsonaro no banco de mandados de prisão. Segundo decisão assinada ontem, a condenação transitou em julgado em 3 de outubro, o que significa que o processo chegou ao fim. O processo chegou ao fim. E a pena pode começar a ser executada. O ministro Alexandre de Moraes do Supremo Tribunal Federal STF determinou o início do cumprimento da pena do ex-deputado Eduardo Bolsonaro, condenado a 4 anos e 2 meses de prisão em regime inicial semiaberto pelo crime de coação no curso do processo. Moraes também mandou expedir um mandado de prisão contra o ex-parlamentar que seja destinado à Polícia Federal e também incluí-lo no banco de mandados de prisão. Segundo a decisão assinada ontem, a condenação transitou em julgado em 3 de outubro, o que significa que o processo chegou ao fim e a pena pode começar a ser executada. A certificação do trânsito em julgado foi feita pela Secretaria Judiciária do STF no dia 5 de outubro. Agora de forma recente, né? No dia 5 de outubro, na segunda-feira desta semana.

0: Agora, 17h46, 19 graus de temperatura. Vamos ouvir o prefeito de Saldanha Marinho, Volmar Teles, falando sobre a sessão solene em homenagem ao Dia da Criança, uma solenidade extraordinária. Parecia que aquelas crianças eram veteranas, né? Em atos como esse. A presidente da Câmara se pronunciando, uma fala bonita, uma fala técnica, um timbre de voz maravilhoso, um desempenho extraordinário das crianças. Vamos acompanhar então a fala do prefeito de Saldanha Marinho. Inclusive, a Rádio Blau Nunes esteve em Saldanha tratando desse assunto, transmitindo na íntegra toda a sessão.
1: Especial que foi realizada a sessão solene em homenagem ao Dia da Criança. Prefeito Volmar esteve na sessão, prefeito. Um belo gesto da administração municipal em conjunto com a Câmara de Vereadores em trazer esta sessão homenageando o Dia da Criança e abrindo para elas a possibilidade, né, de participação, de uma exigência um pouco maior nos estudos, porque a gente sabe que para chegar numa cadeira de vereador ou prefeito ou vice-prefeito mirim, é preciso um bom desempenho na escola. Bom dia, prefeito. Fala para a gente como foi a sessão.
2: Bom dia, Paulo Moisés. Bom dia a todos os ouvintes da Rádio Blau Nunes. Importante, né? Importante estimular isso em nossas crianças, estimular a democracia, estimular a política, né? Porque essas crianças serão os futuros de Saldanha Marinho. E nada mais satisfatório de poder proporcionar isso às nossas crianças e estimular isso em toda a comunidade escolar. Mas quero agradecer aí ao presidente da Câmara de Vereadores, ao Juraci Araújo, a todos os vereadores que estão presentes, né, pela essa linda parceria que nós temos entre o Poder Executivo e o Poder Legislativo no município de Saldanha Marinho. Também aos nossos diretores das escolas, à nossa secretária e toda a equipe da Secretaria de Educação do município de Saldanha Marinho. Estimular, fortalecer, engrenar, mostrar um caminho para nossas crianças, isso que é importante, fazer ela um cidadão cada vez melhor. E nada mais que uma festa democrática dessa aqui, estimulando eles a ser prefeitos mirins, vice-prefeita mirim e vereadores mirim, para que a política, o poder executivo e o poder legislativo poder entrar nas escolas e proporcionar isso para Saldanha Marinho e para nossas crianças.
1: Deu para notar através da sessão, prefeito, o grande empenho que o município tem, né, na questão da educação. As crianças são ensinadas, né, a gente deu para ver a leitura das crianças. É um desenvolvimento muito importante. Isso mostra o comprometimento da administração pública, principalmente na educação aqui em Saldanha, né, prefeito?
2: Não tenha dúvida nenhuma, né? O esforço comum em conjunto, né, com toda a comunidade escolar aí, juntamente com a administração municipal, através da Secretaria de Educação, estamos querendo e fazendo que fortalecer cada vez mais os estudos. Nossas crianças têm que estar preparadas para o futuro. Nossos professores têm que estar preparados para o futuro. Nós fizemos muitos cursos, muita dinâmica, muito trabalho e muito incentivo. Para quê? Para que as crianças estejam bem preparadas aí e possam encarar aí, depois que sair das séries iniciais, onde nós fomos ouro nas séries iniciais esse ano, instituído pelo MEC, fomos agraciados por esse prêmio aí, e esse prêmio só veio porque está toda a comunidade escolar embutida. Professores, alunos, direção e secretaria de educação do município.
1: Bom, o prefeito vai tirar umas férias semana que vem, mas antes vai dar uma passadinha no estúdio da Rádio Blau Nunes, no programa Olho Vivo, na terça-feira, prefeito. Aceita o convite?
2: Exato, né? Então, a gente já vai ter um feriadão prolongado aí, né? Em comemoração também, no dia 13, ao dia dos professores e todos os servidores públicos municipais, né? Mas estaremos aí e vamos lá conversar um pouco mais aí de vários assuntos aí de interesse aí do município de Saldanha Marinho, né? Das eleições, né? Exato. No estado, nas eleições, no governo federal. E estaremos lá. Vai ser um prazer estar contigo na Rádio Blau Nunes aí, para a gente poder aprofundar mais diversos assuntos e áreas de trabalho do município.
1: 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Obrigado, prefeito. Um abraço.
2: Obrigado a ti, Paulo Moisés. Obrigado a Rádio Brasil por estar novamente aqui em Saldanha Marinho, levando os nossos acontecimentos, os nossos trabalhos, a, não somente as nossas pessoas que vivem na terra, mas toda a região do Alto Jacuí.
0: Falou bonito, prefeito. Agora são 17:51, 17:51. Este é o Conexão Regional, trazendo notícias, informações e esclarecimentos nesta tarde de chuva de quinta-feira, 8 de outubro de 2026. Adiante com mais informações. Olha, atenção, né? 49,2% dos municípios estão em situação de alerta ou risco para dengue. Para dengue. Vamos acompanhar esta informação, muito importante esta informação, relacionada a esta doença causada pelo mosquito, né? Aedes aegypti. Vamos lá.
3: Cerca de 50% dos municípios brasileiros que apresentam dados ao levantamento rápido de índices para Aedes aegypti, Lira, indicam situação de alerta ou de risco para a presença do mosquito transmissor da dengue, da chikungunya e da zika. O Lira também identifica os principais tipos de criadouros do Aedes aegypti. São recipientes presentes no dia a dia da população, como vasos e pratos de plantas, garrafas e outros objetos que podem acumular água. Esses itens correspondem a 42,3% dos criadouros identificados. O perfil dos criadouros varia entre as regiões do país. No norte, predominam pneus e resíduos sólidos. No nordeste, destacam-se os recipientes utilizados para armazenamento de água. Já nas regiões sul, sudeste e centro-oeste, a maior concentração está em vasos, pratos de plantas, garrafas e outros recipientes. O verão é o período propício para a proliferação do mosquito Aedes aegypti. A eliminação de criadouros é uma forma de evitar que os ovos do mosquito se desenvolvam. Entre as tecnologias de controle vetorial utilizadas estão a borrifação residual intradomiciliar em escolas, unidades de saúde e locais de grande circulação, as estações disseminadoras de larvicida e o método Wolbachia de controle biológico, que consiste em liberar mosquitos Aedes aegypti infectados com a bactéria Wolbachia, impedindo o desenvolvimento do vírus da dengue, zika e chikungunya dentro do inseto. E o papel da população é estratégico na prevenção. Por isso, é preciso fazer vistorias regulares em casa e nos espaços ao redor para identificar e eliminar locais que possam acumular água. Da agência Rádio Gov em Brasília, Daniele Popov.
0: Obrigado, Daniela Popov, pelas informações atualizadas. Vamos agora até a cidade de Panambi. A Brigada Militar do município de Panambi recuperou uma caminhonete e uma bobina de fibra ótica que foram furtados na região. A Brigada Militar de Panambi recuperou no início da tarde de hoje uma caminhonete Fiat Strada que havia sido furtada em Cruz Alta no início deste mês. Na abordagem realizada na BR-158, proximidade do Trevão, os policiais militares também recuperaram uma bobina de fibra ótica furtada no interior do município de Condor. Dois indivíduos que estavam no interior do veículo, naturais de Cruz Alta, foram presos e conduzidos até a delegacia de polícia. Após os trâmites legais, os dois indivíduos foram conduzidos para a penitenciária modulada de Juí. A caminhonete Fiat Strada foi recolhida ao depósito da empresa Guinchos Marcon, credenciada pelo Detran RS. Informações apontam que os presos têm vasta ficha criminal junto ao Departamento de Polícia.

Olha, da cidade de Panambi, nós vamos até a cidade, vamos até Ijuí, informações relacionadas ao município de Ijuí, aonde uma ampla notícia destaca a... que o executivo de Cruz Alta implantou infraestrutura elétrica para atender lotes do polo industrial, de forma a valorizar o polo. A administração de Cruz Alta está implantando a infraestrutura elétrica para atender os 14 lotes do polo industrial Cláudio Schur, localizado na Avenida Santa Bárbara, no bairro Jardim Primavera, próximo ao acesso à BR-158. A obra representa uma nova etapa para viabilizar a instalação e o funcionamento das empresas nesse local.

A exposição de Ijuí, né? A Expo Fest Ijuí 2026 começa na próxima sexta, agora com diversas melhorias na infraestrutura do Parque Vanderlei Burma. A organização da Expo Fest Ijuí 2026 conclui os últimos preparativos no Parque de Exposições Vanderlei Burma para a abertura dos portões. Em entrevista à imprensa ijuense, o presidente da Comissão Central Organizadora, Antônio Carlos Friso Tâmbara, apresentou detalhes sobre as melhorias realizadas na infraestrutura e programação da feira e as expectativas para a edição deste ano.

0: Tempo continua com chuva na grande região. São 17 horas e 59 minutos, repetindo, 17h59 agora, né? Vamos então ao nosso intervalo, fechamos a primeira hora do nosso Conexão. Já já eu volto para mais informações. Até mais, continue ligado. Já já tem novas notícias por aqui.
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0: Estou de volta. Agora são 18 horas e 3 minutos. Boa noite, Santa Bárbara do Sul, boa noite, região. Notícias e informações até às 19 horas é aqui. Na Rádio Blau Nunes, olha atenção, segunda-feira é feriado, dia de comemorar o Dia das Crianças, que inclusive esta data deve movimentar 18 bilhões no comércio.
5: O Dia das Crianças deve movimentar 18 bilhões e 110 milhões de reais no comércio brasileiro, 1 bilhão e 400 milhões a mais do que no ano passado. Uma pesquisa da Confederação Nacional de Dirigentes Lojistas e do SPC Brasil aponta que 74% dos consumidores das capitais pretendem comprar presentes. Mais de um terço planeja gastar mais neste ano, seja para comprar mais produtos, escolher presentes melhores ou por causa da alta dos preços. O gasto médio previsto é de R$ 308,00, mas a disposição para presentear não significa que todas as famílias estejam com as contas em dia. E o gerente executivo da CNDL, Daniel Sakamoto, explica o que mantém o consumo aquecido.
10: A gente verifica três fatores. Com certeza, a alta de preços. Existe também aí quem afirma que pretende ampliar o volume de compras esse ano. E também aqueles que procuram dar presentes melhores. Geralmente são aquelas famílias que estão com uma condição financeira mais estável, mais tranquila, e aí vai comprar mais presentes e comprar presentes melhores também. Então esses três fatores acabam sendo aqueles que justificam o porquê um terço dos consumidores pretende gastar mais em 2026 do que em 2025.
5: No entanto, a pesquisa revela que 35% dos consumidores que pretendem presentear estão inadimplentes. Outros 22% admitem gastar mais do que podem. E com a Black Friday e o Natal pela frente, o risco de acumular novas dívidas preocupa.
10: Isso para nós realmente é um alerta muito grave, porque além do Dia das Crianças agora em outubro, a gente tem logo na sequência mais datas em que as pessoas acabam também cedendo a essas pressões. E se já está agora, nesse momento, com alguma dificuldade, a tendência é que daqui para frente a situação piore. Nossa recomendação é que realmente seja feito aí cálculo de conta para o consumo consciente, para ninguém gastar mais do que pode nesse momento.
5: O levantamento mostra que 73% dos consumidores pretendem pesquisar valores antes da compra, para evitar assim o endividamento e definir o quanto pode ser gasto sem comprometer o orçamento familiar. Agência Rádio Web, produção e reportagem, Décio Caramigo.
0: Obrigado, Décio Caramigo. 18 horas e 6 minutos. Amanhã recomeça a propaganda eleitoral no rádio e na televisão do segundo turno das eleições, né? Tanto para os estados, que terão segundo turno, quanto para a presidência da República. E o Tribunal Superior Eleitoral já definiu como será essa propaganda eleitoral.
11: O Tribunal Superior Eleitoral aprovou a minuta que estabelece como será a distribuição de propaganda para o segundo turno da eleição para presidente do Brasil. O horário eleitoral gratuito será exibido a partir da próxima sexta-feira, dia 9 de outubro, até o dia 23 de outubro, dois dias antes do pleito. As emissoras de rádio e televisão de todo o país terão de reservar 10 minutos diários, de segunda-feira a sábado, em cada bloco, para a transmissão da chamada propaganda em rede, que reúne um conjunto mais longo de conteúdos. Além disso, vão reservar 25 minutos, todos os dias, para a propaganda por inserções, com a veiculação de peças mais curtas dos candidatos. O tempo será dividido igualmente. No caso da propaganda em rede, serão 5 minutos para cada. No caso da propaganda por inserções, 12 minutos e 30 segundos cada um. A veiculação começa pela candidatura mais votada no primeiro turno, com alternância da ordem a cada programa em bloco ou inserção. Disputam a presidência do Brasil o candidato do PL, senador Flávio Bolsonaro, e o candidato da coligação Brasil Pronto para Mais, formada pelos partidos PDT e PSB, e pela Federação Brasil da Esperança, que envolve PT, PCdoB e PV, e pela Federação PSOL e Rede, todas as siglas representadas pelo atual presidente Luiz Inácio Lula da Silva. Agência Rádio Web, produção e reportagem, Breno Zonta.
0: certo, Breno Zonta, agora 18 horas e 8 minutos. O eleitor que não compareceu às urnas ou que não vai comparecer novamente no segundo turno tem até o dia 3 de dezembro, né, 3 de dezembro deste ano, para justificar a sua ausência na votação. Vamos acompanhar as devidas orientações.
12: Quem não conseguiu votar no primeiro turno das eleições 2026 precisa justificar a ausência à Justiça Eleitoral. A justificativa deve ser feita para cada turno em que o eleitor não compareceu às urnas. A justificativa pode ser apresentada pelo autoatendimento eleitoral, presencialmente em um cartório eleitoral ou pelo aplicativo e-título, como explica o presidente do TSE, Cássio Nunes Marques.
13: O e-título permite ao eleitorado brasileiro emitir o próprio título eleitoral, consultar o local de votação, emitir certidões eleitorais, justificar a ausência no pleito. O TSE, confiante nos melhoramentos de infraestrutura promovidos, permitirá que a emissão do documento seja feita, inclusive, nos dias de votação. O e-título permite, da mesma forma, que a Justiça Eleitoral se comunique diretamente com o eleitorado para assegurarmos que os serviços digitais permaneçam disponíveis e estáveis.
12: Para quem não votou no primeiro turno realizado no dia 4 de outubro, o prazo para justificar termina no dia 3 de dezembro. Já quem não votar no segundo turno, marcado para o dia 25 de outubro, terá até 8 de janeiro de 2027 para apresentar a justificativa. Quem deixa de votar e não justifica, acaba ficando em débito com a Justiça Eleitoral e precisa pagar multa para regularizar a situação. Além disso, pode enfrentar restrições para obter a certidão de quitação eleitoral, tomar posse em cargo público e realizar outros atos que dependem da regularidade eleitoral. Quem faltar a 3 eleições consecutivas sem justificar a ausência ou pagar as multas pode ter o título eleitoral cancelado. A agência Rádio Web, produção e reportagem, Gilmar Prete.
0: Obrigado, Gilmar Prete. 18 horas e 10 minutos agora, 18 e 10. A coordenadora-geral da Central de Atendimento à Mulher, Ellen dos Santos, fala sobre o trabalho realizado pelo Ligue 180 e o que as vítimas, né, podem fazer quando sofrem alguma agressão virtual.
14: Bom, fala pra gente um pouco mais sobre esse acordo, né, que foi firmado entre o Ministério das Mulheres e a Secretaria de Comunicação Social da Presidência da República. O que vai ser desenvolvido a partir dele? Quais são os objetivos?
15: Então, esse acordo, ele parte de uma realidade muito concreta que a gente vive, que é justamente essa violência contra a mulher que também acontece no ambiente digital e nós precisamos estar preparados para enfrentá-la, né? Então, essa parceria do Ministério das Mulheres com a SECOM, da Presidência, ela tem dois eixos que são muito importantes, né? Um deles é justamente a educação midiática. A gente precisa ampliar o conhecimento das mulheres sobre os seus direitos na internet. E o outro eixo é justamente a qualificação do Ligue 180, né, que a gente sempre vem trabalhando para preparar a central, e nesse nicho agora a central vai estar cada vez mais preparada para orientar as mulheres que estejam sofrendo algum tipo de violência no mundo digital. Então a gente está falando de situações de ameaça pela internet, perseguição pelas redes sociais, né, a exposição de imagens íntimas sem consentimento e tantas outros tipos de violência.
14: Foi encaminhado um ofício, né, às plataformas digitais solicitando informações justamente sobre os mecanismos que são adotados por elas para o recebimento das denúncias de violência, como a senhora citou aí alguns exemplos, violência digital, né? Que informações vocês querem e a partir delas o que pode ser feito?
15: Então, a gente quer conhecer de maneira muito objetiva, né, como é que funciona o caminho da denúncia dentro de cada plataforma, né? Então, a gente precisa saber como é que essa mulher deve denunciar, quais são as informações que ela precisa apresentar, os prazos, né, de análise que existem dentro da plataforma e se ela recebe algum tipo de confirmação de que a denúncia foi recebida e se ela consegue também acompanhar o pedido, né, dessa denúncia, quais são os mecanismos que existem ali também para impedir que um conteúdo removido, que ele volte a circular, né? E aí a gente também quer saber como é que essas plataformas estão tratando esses conteúdos, né, que são produzidos ou manipulados por inteligência artificial, e buscar estabelecer, quem sabe, ali um ponto focal também dentro dessas empresas aqui no Brasil.
14: Agora, nos casos em que uma mulher é vítima de violência digital, coordenadora, que tipos de provas ela deve reunir para denunciar posteriormente e quem ela deve procurar para fazer essa denúncia, né? A senhora acabou de mencionar aí, tem essa questão de denunciar nas plataformas, mas ela só deve denunciar na plataforma e aguardar, ela deve reunir provas, como que ela deve proceder quando ela perceber, por exemplo, que ela está sendo vítima de uma exposição de fotos íntimas ou de ameaças na internet?
15: Então, a orientação que, inclusive, as nossas atendentes já estão fazendo, né, é que sempre que for possível e seguro também, ela preserve a prova antes de apagar a mensagem ou antes de bloquear um perfil ou de denunciar aquele conteúdo na plataforma. Então, é importante que, se possível, ela consiga fazer prints completos, né, que ela mostre o perfil, a data, o horário, guardar esses links, o nome dos usuários, número de telefone, mensagem, áudio, né, vídeo, que tem também os e-mails, enfim. Se ela for fazer a denúncia na própria plataforma, guardar também o protocolo de confirmação dessa denúncia. Depois, a gente orienta para que ela procure ajuda. Então, ela pode utilizar os mecanismos de denúncia da própria plataforma ou ela pode procurar os órgãos competentes quando houver crime ali ou necessidade de um atendimento imediato, né? A gente orienta e, quando a gente registra a denúncia, a gente encaminha para os órgãos de segurança pública, dependendo ali de quem for a competência da apuração. Então, eu quero dizer que ela pode procurar realizar essa denúncia também no Ligue 180, né? A gente acolhe essa mulher, a gente presta as informações sobre os direitos, registra a denúncia. Então, essas provas que ela conseguiu juntar, ela também pode encaminhar para o 180 via os seus canais de acesso, e a gente orienta também sobre os serviços da rede de atendimento, quais são os órgãos que ela pode procurar no seu território. E aí, é importante a gente sempre fazer uma distinção, tá? Se houver uma situação de risco imediato, uma ameaça concreta à integridade física da mulher naquele momento, a gente sempre orienta para ligar para o 190 da Polícia Militar, que tem a competência de ser acionada nesses casos, né? Vai chegar ali numa situação de urgência e emergência.
14: Bom, para a gente concluir, então, a senhora pode dizer para a gente quais são os canais do Ligue 180, né? Obviamente, a gente tem a ligação para o número 180, mas o Ligue 180 hoje é uma plataforma maior e tem outros canais, né?
15: Sim, a central hoje é uma central que ela é multicanal, né? Então, sim, a gente liga gratuitamente para o 180, que é o tridígito, é muito bem disseminado, mas a gente também tem o atendimento via WhatsApp, através do número 61961100180. Nós temos o atendimento por e-mail, videochamada Libras, o webchat, todos esses também no site do Ministério das Mulheres. Todos esses canais funcionam 24 horas por dia, todos os dias da semana, tá? Aí eu gostaria só de reforçar para as mulheres que estão nos acompanhando ou terceiras que sabem de situações, né? Não precisa esperar uma situação se agravar para procurar o Ligue 180. Então, se ela estiver vivendo uma situação de violência, inclusive no ambiente digital, ou simplesmente se ela tiver uma dúvida sobre os seus direitos, sobre onde buscar ajuda, procura a central, procura o Ligue 180. A gente existe justamente para acolher, para orientar, ajudar essa mulher a encontrar os caminhos de proteção.
14: Muito bem, no ambiente digital e fora dele também, né? Eu conversei com a Ellen dos Santos Costa, coordenadora geral da Central de Atendimento à Mulher, o Ligue 180. Muito obrigada, Ellen, pela sua entrevista à Voz do Brasil.

Agora são 18 horas e 17 minutos, repito, 18 horas e 17 minutos agora. Granizo quase do tamanho de um ovo de galinha atingiu o Capão Bonito do Sul. Uma forte chuva de granizo atingiu o Capão Bonito do Sul, no Rio Grande do Sul, na tarde de hoje, durante a passagem de uma área de instabilidade. As imagens registradas por moradores impressionam pelo tamanho das pedras, algumas quase do tamanho de um ovo. Até o momento, não foi divulgado sobre a dimensão dos estragos. A instabilidade mantém várias áreas do estado em atenção. A orientação é acompanhar os alertas meteorológicos e evitar locais de risco durante os temporais. Falemos agora da carne de frango. As exportações brasileiras de carne de frango ganharam força em setembro e ultrapassaram a marca de 500 mil toneladas embarcadas no mês. O resultado representa crescimento de 37% em relação ao mesmo período anterior e reforça a presença do Brasil no mercado internacional de proteína de frango. O avanço das exportações movimentou toda a cadeia produtiva, desde os produtores de milho e soja utilizados na alimentação das aves, até os frigoríficos, transportadores e demais setores envolvidos na produção. Para o agro brasileiro, o desempenho mostra a força da avicultura e a importância do mercado externo para a manutenção da demanda e da atividade no setor. E para o produtor, exportações aquecidas significam uma cadeia com maior movimentação e necessidade de matéria-prima para manter os níveis de produção. O forte temporal que atingiu Chapecó na tarde de hoje, na tarde desta quinta-feira, provocou rajadas intensas de vento. Entre os registros estão telhados arrancados pelo vento, estruturas metálicas atingindo a rede elétrica e danos em imóveis e carros. Em um dos casos, uma cobertura foi lançada sobre uma casa no bairro da EFAP. Um possível tornado devastou propriedades rurais no Rincão São Miguel, na cidade de Alegrete. Um forte temporal atingiu a região nesta quinta-feira, causando destruição em propriedades rurais. Estruturas foram danificadas e os prejuízos ainda estão sendo levantados. No Mato Grosso, um raio acabou causando um prejuízo de grande monta para um produtor rural que teve 11 cabeças de gado mortas durante o temporal. Foi na Vila Bela da Santíssima Trindade, no Mato Grosso, e provocou prejuízos em propriedades rurais. Durante a tempestade, um raio atingiu uma propriedade próxima à Gleba Santa Mônica e matou 11 animais, 11 bovinos. O temporal também causou alagamentos, enxurradas, quedas de árvores e derrubou um galpão. Nas regiões rurais de Capivari e Palmarito, produtores também relataram a falta de energia elétrica. Uma ponte que liga comunidades rurais ao perímetro urbano sofreu danos e precisou de reparo emergencial. Na fronteira com a Bolívia, a cidade de San Inácio de Velasco também foi atingida pela tempestade, com registro de chuva forte, ventos e granizo. Os temporais estão cada vez mais preocupantes para quem vive e trabalha no campo. Na sua região, também houve prejuízos, né, aqui no Rio Grande do Sul. O Paraná incluiu soja no Programa Estadual de Seguro Rural. A soja passou a fazer parte do programa de subvenção ao Prêmio do Seguro Rural no estado do Paraná. Em 2026, quase 7,6 milhões foram destinados à cultura dentro dos 22 milhões disponibilizados por diferentes atividades agropecuárias. Cerca de 3,1 mil apólices foram contratadas para a soja em agosto, esgotando os recursos destinados à cultura nesta temporada. O sistema FAEP defende a ampliação dos recursos para os próximos anos, destacando os riscos climáticos e a importância da soja para o agronegócio paranaense. Voltamos a falar sobre política, pois é o assunto atualizado e da vez.
O candidato à presidência da República, Augusto Cury, decidiu e já anunciou que está apoiando Flávio Bolsonaro no segundo turno das eleições. O candidato Augusto Cury decidiu apoiar Flávio Bolsonaro no segundo turno das eleições para a presidência da República. Esta notícia está com ampla visualização, inclusive consta na página principal da CNN Brasil. Olha, atenção, nós estamos no Outubro Rosa e a importância do diagnóstico precoce do câncer de mama é reforçada pelo Outubro Rosa, exatamente isso. O Outubro Rosa é um importante momento para reforçar a atenção à saúde das mulheres e lembrar da importância dos exames de rotina para prevenção e diagnóstico precoce do câncer de mama. Para a médica Patrícia Pacheco, do Centro Onco-Hematológico do Hospital São Vicente de Paulo de Passo Fundo, a campanha também pode ser um marco para que as mulheres coloquem esses cuidados em dia.

0: 18 horas e 24 minutos, é hora do nosso intervalo. Já já eu volto com mais informações. Permaneça conectado aqui comigo, tem muito mais notícia já já depois do nosso intervalo.
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5: 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O consumo de ovos no Rio Grande do Sul deve passar de 302 para 308 unidades por pessoa nesse ano, quase 6 por semana. A associação que controla o setor atribui o crescimento ao programa Ovos RS. No Brasil, a projeção é de 301 unidades por habitante. 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
4: 18 horas e 33 minutos.
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Estou de volta, 18 horas e 35 minutos, no final de mais um dia. Hoje é quinta-feira, dia 8 de setembro, ano 2026. Temperatura atualizada nesse momento aqui nos estúdios da Rádio Blau Nunes de Santa Bárbara do Sul. 18 graus é a temperatura.

0: Olha aí, o Tribunal Superior Eleitoral negou o registro de candidatura de Garotinho e anulou votos. Decisão abriu caminho para a vitória de Ruas no primeiro turno das eleições em São Paulo. O Tribunal Superior Eleitoral decidiu que negar o registro da candidatura de Antony Garotinho, do Republicanos, ao governo do Rio de Janeiro, não em São Paulo, no primeiro turno das eleições no último domingo. Os ministros também decidiram que Garotinho não poderia desistir do recurso que apresentou para tentar liberar sua candidatura. Na discussão sobre o destino dos votos recebidos por Garotinho, a maioria dos ministros decidiu por considerar nulos os votos recebidos por ele. Em seu voto, que havia consolidado a maioria pela nulidade dos votos recebidos por Garotinho, o ministro Floriano de Azevedo Marques, além dos ministros André Mendonça, Estela Aranha, Dias Toffoli e Cássio Nunes Marques, disse, abre aspas, não é que anula a capacidade política, ela é inexistente. O que é inexistente é desconsiderado a qualquer tempo e qualquer hora. Então, por muito mais razão, sendo condições de elegibilidade, não há como computar esses votos como votos válidos para nenhum fim, afirmou o ministro. Mas quem tem mais informações sobre isso, num giro de notícias atualizado, é o Breno Zonta.
1: Quinta-feira, 8 de outubro de 2026. Esse é o Giro de Notícias. Eu sou Breno Zonta e você acompanha os destaques do momento. O Tribunal Superior Eleitoral formou maioria na manhã desta quinta para anular os votos recebidos pelo candidato do Republicanos ao governo do Estado do Rio de Janeiro, Antony Garotinho. Com a decisão, os votos devem ser retotalizados e, com isso, eleger o candidato do PL, Douglas Ruas, no primeiro turno. O incêndio que destruiu um prédio da Universidade Federal de Pernambuco na noite da última quarta-feira será investigado pela Polícia Federal. A corporação vai apurar se houve ação criminosa neste que foi o terceiro incêndio na universidade na última semana. O reitor Alfredo Gomes estimou o prejuízo de 100 milhões de reais e 20 anos de pesquisas científicas perdidas. O candidato do PL à presidência do Brasil, Flávio Bolsonaro, voltou a defender nesta quinta o fim da reeleição no país e disse que, se vencer o segundo turno, vai estender seu mandato presidencial de 4 para 5 anos, com uma proposta de emenda à Constituição a ser aprovada pelo Congresso. E ainda sobre eleições, recado importante para você.
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1: A Rússia bombardeou nesta quinta um ônibus com civis na Ucrânia, em uma rua movimentada, segundo o governo ucraniano. O ataque deixou 33 mortos e 18 feridos entre passageiros e pedestres, segundo autoridades locais. A deputada federal eleita pelo PT, Ana Elisa, recebeu ameaças de morte e de estupro e um ataque racista por e-mail durante a campanha eleitoral. A parlamentar, que tem 21 anos e recebeu mais de 500 mil de votos por Minas Gerais no último domingo, levou a denúncia para investigação da Polícia Civil.

0: fenômeno El Niño deste ano deve atingir seu pico no mês de dezembro e tem quase 100% de chance de que seus efeitos vão durar até fevereiro do ano que vem. A previsão foi informada nesta quinta pela Organização Meteorológica Mundial. 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Texto e apresentação, Breno Zonta. Edição, Mário Melo.
1: 18h39. Olha a situação desse homem aqui, né? Após perder a aposta na eleição, o homem se recusa a entregar a caminhonete e acaba morto a tiros, né? Uma aposta envolvendo uma caminhonete terminou em morte na noite de domingo na Vila Belo Monte, zona rural de Novo Repartimento, no sudeste lá do Parazão. Pará, né? Segundo informações preliminares da polícia, o homem teria apostado a própria caminhonete no resultado do primeiro turno das eleições presidenciais. Após perder a aposta, o homem apontado como vencedor teria ido até a residência dele para cobrar a entrega do veículo. No local, a vítima teria se recusado a entregar as chaves da caminhonete. A negativa provocou uma discussão e, durante o desentendimento, o suspeito teria efetuado cerca de 6 disparos. A vítima foi atingida e morreu ainda no local. O autor dos tiros fugiu logo depois e não levou a caminhonete, que permaneceu na residência trancada e sem as chaves. A polícia militar foi acionada e isolou a área até a chegada das equipes da Polícia Civil e da perícia científica. A delegacia de Novo Repartimento investiga o caso como homicídio doloso. Perícias foram solicitadas e testemunhas são ouvidas para esclarecer exatamente as circunstâncias desse crime. 18h41, olha, o governo do estado do Rio Grande do Sul finalizou vistoria no raio de 3 quilômetros da propriedade com gripe aviária em Selbach. O governo do estado concluiu a vistoria, né? Tendo em vista o foco de gripe aviária registrado em aves de subsistência em Selba, no Alto Jacuí. Ao todo, 70 propriedades foram vistoriadas e nenhum apresentou suspeita ou novos registros da doença. Com isso, segundo a Secretaria da Agricultura, o foco é considerado encerrado. As equipes também vistoriaram uma granja comercial localizada em um raio de 10 quilômetros, mas não havia aves alojadas no local. Seguindo com notícias, e é muito importante o alerta que o PROCON está fazendo para que os pais tomem cuidados agora na compra, para uma compra segura, tendo em vista o Dia das Crianças na próxima segunda-feira. O PROCON está aí alertando, né, consumidores para redobrar a atenção na hora de escolher e comprar presentes. Além de pesquisar preços e condições de pagamento, é importante verificar se o produto é adequado à idade da criança e se atende aos requisitos de segurança. As exportações de carne suína se aproximam de 1,2 milhão de toneladas em 2026. As exportações brasileiras de carne suína chegaram a 1,192 milhão de toneladas entre janeiro e setembro deste ano, com alta de 6,2% em relação ao mesmo período do ano passado. A receita também cresceu no acumulado do ano, chegando a 2,737 bilhões de dólares, avanço de 1,3%. Somente em setembro, porém, o Brasil embarcou 135 mil toneladas, queda de 11% na comparação com setembro do ano passado. A receita recuou 21,5% para 289,3 milhões de dólares. Entre os principais destinos do mês, o Japão teve destaque com alta de 38,9% nos embarques. O Chile avançou 72% e a Argentina teve crescimento de 73,8%. Outro destaque foi a Malásia, que recentemente abriu seu mercado para carne suína brasileira e importou 1,918 mil toneladas em setembro. Entre os estados, Santa Catarina liderou os embarques, seguida por Rio Grande do Sul e pelo Paraná. Apesar da queda registrada em setembro, o acumulado do ano permanece positivo, com crescimento superior a 6% no volume exportado de carne suína. A especialista em síntese de indicadores sociais do IBGE, Denise Freire, fala sobre os resultados de pesquisa realizada pelo IBGE sobre a população com mais de 60 anos no Brasil.
2: A senhora que conduziu aí a síntese dos indicadores sociais do IBGE, que apurou alguns dados sobre o envelhecimento da população. Uhum. E aí a gente quer falar um pouco sobre isso hoje. O principal dado aqui que eu gostaria de começar trazendo é o que trata da população com mais de 60 anos, que cresceu cerca de 53% entre 2012 e 2025, né? A pesquisa apurou o que provocou esse aumento da população idosa, doutora?
3: Olá, é um prazer participar com vocês dessa entrevista. O estudo da síntese mostrou, né, esse aumento da população idosa no período 2012 a 2024. Né? Esse é o aumento que possui vários fatores, né, vários aspectos. Então, a gente pode considerar tanto, né, o aumento da expectativa de vida, melhoria de saneamento, né, melhoria também das condições de acesso a medicamentos e à saúde. Né? E, por outro lado, também a gente tem uma questão da queda da natalidade, né? Então, reduz a participação de crianças e jovens também na nossa população. Então, cada vez mais tem chamado a atenção esse aumento, né, de pessoas idosas na proporção da população brasileira.
4: Esse crescimento da população mais velha já vinha ocorrendo nas décadas anteriores, né? Foi observado algum tipo de aceleração?
3: Sim, tem havido uma aceleração, né, nesse processo de envelhecimento, nessa participação da população idosa dentro, né, do total da população brasileira, né, de acordo com esses aspectos que a gente citou já.
2: Agora, a pesquisa trouxe também dados sobre a idade das pessoas no mercado de trabalho, né? Aliás, é um dos principais focos da pesquisa, é o mercado de trabalho. E ela apontou uma presença expressivamente maior de homens do que de mulheres trabalhando após os 60 anos, não é isso, doutora? A que se deve isso?
3: Sim, exatamente. Historicamente, né, no mercado de trabalho existe uma participação maior de homens do que de mulheres, né, não só entre a população idosa, mas de uma maneira geral. Mas quando a gente faz esse recorte de 60 anos ou mais, cerca de metade dos homens ainda permanecem no mercado de trabalho, enquanto que entre as mulheres é cerca de um quarto. Né? Existe essa diferença importante, né, por gênero, principalmente, em primeiro lugar, por causa das condições previdenciárias. Né? Aos homens realmente é exigido ficar mais tempo, né, trabalhando e contribuindo para conseguir se aposentar. A mulher, como tem normalmente uma dupla jornada, né? Ela tem também o trabalho de cuidar de parentes, de cuidar da casa, dos filhos, normalmente tem uma condição previdenciária em que ela exige menos tempo de contribuição do que os homens. Então, aos 60 anos, normalmente é difícil para os homens, né? Para a maioria dos homens já ter conseguido se aposentar, então a maioria deles ainda permanece, né? Pelo menos metade permanece no mercado de trabalho entre 60 e 69 anos. Né? A partir de 70 anos, que a gente conseguiu fazer esse recorte, aí sim que há uma queda expressiva na proporção de homens que ainda trabalham. E mais significativa ainda entre as mulheres. Mas isso se deve também às condições de, assim, a gente tem um mercado de trabalho que tem uma informalidade, né, importante. Então, para as pessoas conseguirem atingir o mínimo exigido pela Previdência Social para conseguir se aposentar, também demora, né? Nem todo mundo também tem uma continuidade de contribuição ao longo da sua vida laboral. Então, isso faz com que as pessoas, mesmo, né, com mais idade, né, mesmo às vezes já atingindo a idade mínima de aposentadoria, ainda não consigam se aposentar por falta de contribuição ainda à Previdência.
4: Outro dado sobre o mercado de trabalho é que a presença, o percentual de idosos empregados vem aumentando, embora tenha sofrido uma baixa aí durante o período de pandemia. E eles também ganham mais do que a média da população, né? A senhora pode comentar um pouco esses dados?
3: Sim, exatamente. O dado de 2024 apontava que cerca de um quarto das pessoas com 60 anos ou mais ainda estava inserida no mercado de trabalho, né? E foi o percentual mais elevado da série, né? Então, a gente observa que a cada ano, esse percentual de idosos que participam no mercado de trabalho vem aumentando. Né? Na pandemia foi o menor valor, né, em 2020, porque os idosos justamente precisavam, né, se precaver, né, de contaminação, de doença para pegar a Covid, e realmente a sua participação diminuiu em 2020. Mas desde então, a cada ano, a sua participação vem aumentando e está em uma trajetória de alta. Né? Então, mas assim, são vários fatores. Então, assim, além da questão previdenciária, também, né, da questão da informalidade, a gente também pode apontar a questão de arranjos, né, familiares, porque muitos, quando você tem, por outro lado, uma situação dos jovens, né, com dificuldade de inserção no mercado de trabalho ou de uma inserção muito precária, os idosos acabam permanecendo como principal provedor, né, quando ele participa de uma família, né, com múltiplos membros e que também tem os jovens participando da família. Então, a pessoa mais idosa, que normalmente ganha mais, né, tem mais experiência, então ela vai tender sempre a ganhar uma remuneração mais elevada, né, do que das outras pessoas, das outras faixas etárias, né, e ela acaba também servindo como uma pessoa provedora, né, e no ambiente atual aqui, como eu já falei, dessa dificuldade dos jovens, então cada vez mais a gente vai, eu acredito que a gente vai assistir o aumento das pessoas idosas inseridas no mercado de trabalho, tanto homens quanto mulheres.
2: Muito bem, nós conversamos com Denise Freire, pesquisadora responsável pela síntese dos indicadores sociais do IBGE. Muito
5: Está
2: obrigada,
5: conectado
2: doutora,
5: com a
2: pela
5: notícia
2: sua entrevista
5: no Conexão
2: Brasil.
5: Regional.
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18h54, 18h54, olha, atualizando as notícias aí, não foi brincadeira não, hein? Os estragos causados no estado do Rio Grande do Sul nesta quinta-feira em razão dos fortes ventos e da chuva. 15 municípios foram afetados, mais de 11 mil pessoas estão prejudicadas aqui no Rio Grande do Sul. 96 residências sofreram danos entre destelhamentos, alagamentos e rompimento em estruturas. A Defesa Civil do Rio Grande do Sul atualizou o número de municípios que reportaram transtornos em razão das chuvas que chegaram ao estado terça-feira. O último balanço apontava mais de 10 mil pessoas afetadas em 13 municípios na manhã de hoje. À tarde, o número de cidades com danos chegou a 15, com cerca de 11 mil moradores afetados. Em todo o território gaúcho, cerca de 96 residências tiveram algum dano, sendo duas destruídas, 4 danificadas, 24 alagadas, 66 moradias destelhadas. Apesar dos estragos, não há registro de pessoas feridas, desaparecidas ou óbitos em investigação ou confirmados. No entanto, 28 pessoas ficaram desabrigadas e 62 pessoas deixaram suas casas e estão hospedadas com amigos ou familiares. Um estabelecimento de ensino também registrou danos. Santa Maria, na região central do Rio Grande do Sul, foi o município com mais pessoas afetadas, com 10 mil pessoas prejudicadas pela chuva. Também duas vias obstruídas, 5 quedas de árvores e um trecho de fiação com danos. Santana do Livramento, na fronteira oeste, registrou 47 estruturas danificadas, entre 20 moradias destelhadas, 20 quedas de árvores, 6 pontos de fiação com danos e uma escola também com danos materiais.

Olha, o Eduardo Paes vai ir ao STF contra a decisão do Tribunal Superior Eleitoral que anulou votos de Garotinho e ele quer segundo turno no Rio de Janeiro. Ele quer segundo turno. A coligação de Eduardo Paes, do PSD, anunciou que vai recorrer ao Supremo Tribunal Federal contra a decisão do Tribunal Superior Eleitoral que rejeitou a candidatura de Antony Garotinho, do Republicanos, e anulou os 274.411 votos recebidos por ele no primeiro turno da eleição ao governo do Rio. O grupo também informou que apresentará um pedido de medida cautelar para tentar garantir a realização do segundo turno. Com a decisão do Tribunal Superior Eleitoral, Douglas Ruas, do PL, também candidato ao governo do Rio de Janeiro, pode alcançar mais de 50% dos votos e ser eleito então governador ainda neste primeiro turno.

0: Estamos encerrando o Conexão Regional de hoje. Voltaremos amanhã, sexta-feira, com mais notícias, novas informações. Amanhã, sexta-feira, o Olho Vivo é mais curto. Tem as informações do Governo Municipal de Santa Bárbara do Sul, sindicato e muitas outras atrações ainda pela manhã. Eu fico por aqui, registrando o meu carinho e o contentamento pela sua audiência, pela sua sintonia e mais uma tarde de notícias. A Rádio Blau Nunes silencia seus microfones a partir de agora. Vem aí a voz do Brasil. Um grande abraço, uma boa noite. Chove nesse momento aqui na Rainha das Coxilhas. Vamos torcer para que a noite seja calma, tranquila e mansa, sem transtornos em razão da condição do tempo. Boa noite. Tchau e obrigado.
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0: A seguir, em cadeia de rede nacional, a Voz do Brasil. Em seguida, após a Voz do Brasil, tem Jorge Costa com seu programa da noite, um showzaço de comunicação aqui na Blau Nunes.
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3: Em Brasília, 19 horas.
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4: Olá, boa noite.
3: Boa noite para você que nos acompanha em todo o país.
4: Quinta-feira, 8 de outubro de 2026.
3: Vamos aos destaques do dia.
4: Falta um mês para o primeiro dia do Exame Nacional do Ensino Médio.
3: Estudantes de todo o país se preparam para conquistar uma vaga no ensino superior. Luana Karen.
5: Os inscritos devem conferir o local de prova com antecedência e organizar os itens necessários para o exame, como documento oficial. Oficial com foto e caneta esferográfica preta.
4: Flagrantes de trabalho em condição análoga à escravidão atingem setores como pecuária, construção civil e serviços domésticos.
3: O Ministério do Trabalho e Emprego atualiza cadastro de empregadores autuados no país. Gabriela Noronha.
6: Os 82 registros estão distribuídos por 21 unidades da Federação. Minas Gerais concentra o maior número de ocorrências.
4: Proteção às mulheres.
3: Vítimas de violência doméstica têm direito ao afastamento remunerado do trabalho por até 6 meses.
4: A decisão garante estabilidade financeira para romper o ciclo de violência. Thaís de Araújo.
7: A mulher afastada não precisa cumprir período de carência. Também não há desconto de contribuição previdenciária. E o período é computado como tempo de contribuição para a aposentadoria.
3: Na apresentação da Voz do Brasil, Luciano Seixas e Mariana Jungmann.
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3: Mais de 500 trabalhadores foram resgatados em situação de exploração extrema e trabalho análogo à escravidão em 21 estados brasileiros.
4: O Ministério do Trabalho atualizou a chamada Lista Suja, cadastro que reúne empregadores responsabilizados por submeter trabalhadores a condições análogas à escravidão.
3: Nesta nova atualização foram incluídos 82 nomes entre pessoas físicas e empresas. Os casos foram identificados em fiscalizações realizadas entre 2024 e 2026.
6: 82 novos nomes foram incluídos na chamada Lista Suja, cadastro que reúne empregadores flagrados submetendo trabalhadores a condições análogas à escravidão. Desse total, 54 são pessoas físicas e 28 são empresas. A atualização do documento foi publicada pelo Ministério do Trabalho e incluiu casos identificados pela Inspeção do Trabalho entre 2024 e 2026. A Coordenadora-Geral de Fiscalização para a Erradicação do Trabalho Análogo ao de Escravizado e Tráfico de Pessoas, Shakti Prates Borella, explica que os registros entram no cadastro somente após o encerramento do processo administrativo, quando existe decisão definitiva pela procedência da autuação.
8: O empregador tem direito à defesa, ele vai fazer sua defesa e tem um julgamento administrativo que vai constatar que, de fato, aquela infração existiu. Quando não tem mais recurso administrativo, essa empresa vai entrar na lista, vai entrar no cadastro de empregadores.
6: Ainda segundo o cadastro, os 82 registros estão distribuídos por 21 unidades da federação. Minas Gerais concentra o maior número de ocorrências, com 19 casos, seguido pela Bahia, com 8. Entre as atividades econômicas com maior número de inclusões nesta atualização estão a criação de bovinos para corte, os serviços domésticos, a produção de carvão vegetal, a produção de café e a construção de edifícios. Os novos casos incluídos no cadastro resultaram no resgate de mais de 500 trabalhadores em situações de exploração e de trabalho análogo à escravidão. A coordenadora Shakti Prates fala sobre a importância da denúncia.
8: Nós temos dois principais canais de denúncia. Um é o sistema IP, que você encontra na internet, e o outro é o Disque 100, que você consegue via telefone. Quem faz a denúncia pode colocar seu nome, seu telefone, porque isso facilita muito para a gente conseguir mais informações e garantir que o Estado chegue a essas pessoas, garantir que essa política de Estado seja executada.
6: As ações de combate ao trabalho análogo à escravidão são coordenadas pela Auditoria Fiscal do Trabalho. As operações contam, em geral, com a participação da Polícia Federal, do Ministério Público do Trabalho, do Ministério Público Federal e da Defensoria Pública da União. Reportagem Gabriela Noronha.
4: Mulheres vítimas de violência doméstica que precisarem deixar o trabalho para se proteger agora têm direito a um afastamento remunerado por até 6 meses.
3: O governo federal seguiu o parecer da Advocacia Geral da União após o entendimento do Supremo Tribunal Federal sobre a Lei Maria da Penha.
4: A medida não exige tempo mínimo de contribuição e o período de afastamento continua contando para a aposentadoria.
7: Mulheres vítimas de violência doméstica terão direito a afastamento remunerado de até 6 meses mediante determinação judicial. A medida, prevista na Lei Maria da Penha, cumpre decisão do Supremo Tribunal Federal para garantir segurança financeira às mulheres que precisam se afastar do trabalho para preservar a própria integridade e romper o ciclo da violência doméstica. A medida protetiva judicial, que determina o afastamento, será suficiente para viabilizar o pagamento, como explica a presidente do Instituto Nacional do Seguro Social, o INSS, Ana Cristina Silveira.
9: Então, denunciando e tendo uma medida protetiva do juiz criminal, ela consegue solicitar o benefício pelo aplicativo Meu INSS, pelo 135, ou pessoalmente nas agências do INSS. Ela consegue passar 6 meses longe do trabalho para poder refazer sua vida em outro local, caso necessário.
7: A mulher afastada não precisa cumprir período de carência para receber o benefício. Também não há desconto de contribuição previdenciária sobre o valor recebido, e o período é computado como tempo de contribuição para a aposentadoria. A secretária executiva do Ministério das Mulheres, Eutália Barbosa, fala sobre a importância do benefício.
10: A principal função dele é justamente garantir segurança, né? Para que a mulher não tenha que escolher entre a segurança da sua vida e a sua autonomia financeira ou acesso ao seu salário.
7: A presidente do INSS, Ana Cristina Silveira, explica que o órgão também poderá cobrar do agressor, por meio de ação regressiva, os valores pagos à vítima.
9: O parecer determina que vai haver ação regressiva para rever do agressor os valores que foram pagos pela Previdência. Então, é uma medida muito positiva, porque além de acolher as mulheres, a gente faz com que os agressores eles paguem pelos seus atos, também financeiramente.
7: Para as mulheres que não são seguradas da Previdência, o benefício tem natureza assistencial. Neste caso, o pagamento será feito pelo Estado, pelo Distrito Federal ou pelo município indicado pelo juiz. Com locução de Thaís de Araújo, reportagem Cleide Lopes.
3: novas oportunidades para o setor industrial, estratégias de competitividade, inovação e os impactos do Acordo Mercosul-União Europeia.
4: O encontro Conexões Produtivas, promovido pela Apex Brasil, a Agência Brasileira de Promoção de Exportações e Investimentos, mostrou aos empresários a importância da abertura de novos mercados para produtos brasileiros.
3: O evento é voltado para grandes, médias e pequenas indústrias.
11: O Conexões Produtivas apresenta aos estados oportunidades para o desenvolvimento da indústria, com atenção às vocações locais para exportações a partir do Acordo Mercosul-União Europeia. Segundo a Apex Brasil, o mercado europeu reúne 27 países, com potencial de alcance de 780 milhões de consumidores. O encontro também debateu a estratégia do Brasil para expandir mercados e fortalecer a indústria diante do novo cenário internacional. O ministro do Desenvolvimento, Indústria, Comércio e Serviços, Márcio Elias Rosa, destacou a importância do país conquistar novos mercados.
12: Buscar a diversificação de mercados significa buscar oportunidades para a nossa atividade industrial comercializar fora do país, né? Para além da questão simplesmente do agronegócio, que já vende muito bem, nós estamos celebrando nesse ano a abertura de mais de 700 novos mercados para o agro, para a pecuária. Agora, para o setor industrial, para a indústria de transformação, para a indústria de manufatura, que é muito relevante, nós devemos buscar diversificação.
11: O evento também discutiu caminhos para ampliar a presença de empresas do Rio de Janeiro no mercado internacional. O presidente da Apex Brasil, Laudemir Miller, destacou o potencial do estado nas exportações.
13: E o estado do Rio de Janeiro tem uma diversificação da indústria muito forte, tem uma indústria de óleo e gás muito forte, tem uma indústria da moda muito forte, uma indústria metal-mecânica muito forte, uma indústria automobilística muito forte. A gente está aqui para apoiar o empresário e a empresária do estado do Rio, principalmente os pequenos e os médios empresários, também os grandes.
11: Um levantamento identificou 602 produtos no estado com oportunidades de exportação. Em 2025, o Rio de Janeiro exportou mais de 48 bilhões de dólares para o mundo. Desse total, 20% das exportações do estado foram para a União Europeia. Reportagem Márcia Fernandes.
4: A financiadora de estudos e projetos, a FINEP, lançou a seleção pública do Programa Nacional de Incubadoras Tecnológicas de Cooperativas Populares.
3: Até 14 de janeiro, instituições de pesquisa podem apresentar projetos para desenvolver ou adaptar tecnologias voltadas à economia solidária.
4: As propostas devem ser feitas em parcerias com cooperativas, associações, organizações sociais ou redes de cooperação popular.
14: A chamada pública Proninc 2026 da FINEP, a financiadora de estudos e projetos, disponibiliza até 100 milhões de reais em recursos não reembolsáveis do FNDCT, o Fundo Nacional de Desenvolvimento Científico e Tecnológico. A proposta é transformar conhecimento e inovação em soluções para problemas concretos dos empreendimentos, como explica o secretário nacional de Economia Popular e Solidária, substituto do Ministério do Trabalho, Sérgio Godoy.
15: Tecnologias sociais que apoiam o combate à fome. São essas tecnologias que a gente está buscando.
14: As propostas devem estar diretamente ligadas à economia solidária e ser construídas de forma participativa. O gerente do Departamento de Infraestrutura e Tecnologias Sociais da FINEP, Guilherme Tulli, destaca o caráter obrigatório dessas parcerias.
15: Então precisa ter uma cooperativa, uma associação, uma organização da sociedade civil. Se não houver a inclusão dessas cooperativas populares, o projeto sequer é habilitado.
14: As propostas podem ser enviadas até 14 de janeiro de 2027. As regras completas estão no edital da chamada pública Proninc 2026, no endereço finep.gov.br. Reportagem Pablo Muniz.
3: Chegar na escola, entrar na sala de aula e estudar. Essa é a rotina diária de milhões de estudantes brasileiros.
4: Daqui a um mês, estudantes de todo o país farão a primeira prova do Exame Nacional do Ensino Médio, o Enem.
3: E cruzar os portões da escola onde vão realizar a avaliação pode representar algo bem maior, o passaporte para a entrada no ensino superior.
4: A preparação se intensifica entre os candidatos nessa reta final.
16: Há 2 anos, a estudante Isabelle Carvalho se prepara para o Exame Nacional do Ensino Médio. Ela quer fazer medicina e dedica todo o tempo que tem aos estudos. inclusive quando está no transporte público.
17: E às vezes me incomoda um pouco, porque parece que eu estou perdendo tempo no ônibus, aí eu coloco umas videoaulas para rodar, mas é a videoaula que eu já estou acostumada, eu meio que já revejo o conteúdo.
16: Com a condição rara de saúde, o estudante Miqueias José de Almeida Gomes vai buscar uma vaga em medicina. Ele quer ajudar pessoas que vivem em situação semelhante.
18: Eu tenho muito incentivo, não só da minha mãe, dos meus familiares, e também da médica, o qual faz o meu tratamento médico. É aí eu fazer esse curso de medicina, para que eu também possa alcançar outras vidas que possuem a condição rara, que é a trombastenia de Glanzmann.
16: Daqui a um mês, milhões de estudantes como Isabelle e Miqueias realizam a prova do Enem. São 2 dias de avaliação, 8 e 15 de novembro. No primeiro domingo, os estudantes respondem a 45 questões de linguagens e códigos e 45 de ciências humanas, além da redação. Já no segundo dia de prova, são 45 questões de ciência da natureza e mais 45 de matemática. Professor de cursinho preparatório há 10 anos, Rubenilson Cerqueira dá dicas para essa reta final.
19: Estejam nesse momento de preparo, fazer muitas questões para poder fixar o conteúdo, mas é importante que tenha um momento de descanso, porque existe um equilíbrio ali entre você ter o conhecimento, mas se não tiver com a mente descansada, você não consegue colocar isso em prática.
16: Até lá, os inscritos devem ficar atentos às orientações oficiais, conferir o local de prova com antecedência e organizar os itens necessários para o exame, como documento oficial com foto e caneta esferográfica preta. Ricardo Cardoso, presidente substituto do INEP, lembra que até o fim do mês, todos os estudantes poderão conferir o cartão de inscrição.
20: Nós teremos, na última semana de outubro, a divulgação do cartão de confirmação de inscrição. A maioria dos estudantes concluídos de escola pública já tiveram acesso, vão fazer o Enem na sua própria escola. Mas é importante acessar o sistema de inscrição para você ver com calma, com tranquilidade.
16: O Enem é uma das principais portas de entrada para a educação superior no Brasil. As notas do exame são utilizadas para a seleção de estudantes por meio do SISU e do ProUni e também servem de requisito para o Fundo de Financiamento Estudantil. Para mais informações sobre o exame, o MEC disponibiliza o Guia do Enem, que pode ser acessado em gov.br/MEC. Reportagem Luana Karen.
3: E o Ministério da Educação oferece ferramentas digitais gratuitas para essa preparação. O aplicativo MEC Enem traz simulados e dicas de redação.
4: Tem também o MEC Idiomas para inglês e espanhol. E o MEC Livros com mais de 25 mil obras.
3: E estão abertas as inscrições para a edição do Enem voltada para pessoas privadas de liberdade e jovens que cumprem medidas socioeducativas.
4: As inscrições devem ser feitas de forma exclusiva pelo responsável pedagógico de cada unidade.
3: Caso o participante precise de algum tipo de atendimento especializado, o pedido deve ser feito pelo responsável pedagógico no momento da inscrição.
4: Para mais informações, acesse gov.br/inep.
3: Escolas situadas em fronteiras com outros países podem aderir ao programa Escolas Interculturais.
4: A intenção é promover o enriquecimento linguístico e cultural de estudantes que moram nessas regiões e que convivem com culturas diferentes.
21: O Brasil faz fronteira com 10 nações e as escolas situadas nessas regiões enfrentam desafios relacionados à inclusão, diversidade linguística e integração cultural. E como forma de promover a educação que atende imigrantes e refugiados, o Brasil criou o programa Escolas Interculturais e de Fronteira. A diretora da escola, Silveira Martins, em Santana do Livramento, no Rio Grande do Sul, que faz fronteira com o Uruguai, Elisângela Dornelles, fala sobre a experiência com o programa.
22: Os nossos alunos convivem com as duas culturas. A partir disso, nós realizamos visitas às escolas, intercâmbios, encontros, participando de seminários, viagens internacionais, atividades culturais.
21: A iniciativa prevê apoio financeiro para projetos pedagógicos desenvolvidos em cooperação com escolas de países vizinhos. A coordenadora-geral da Secretaria de Articulação Intersetorial do Ministério da Educação, Jesuína Leclerc, explica como as escolas podem participar.
23: A partir da indicação de suas respectivas secretarias de educação,
0: realizar o seu plano de atendimento. A escola passará a receber R$ 25 mil para poder dar início às suas atividades ou dar continuidade.
21: As cerca de 70 escolas de fronteira interessadas em fazer adesão ao programa devem acessar a página do Ministério da Educação em gov.br/MEC. Reportagem Cleide Lopes.
3: A previsão é que os programas interculturais sejam desenvolvidos a partir de novembro deste ano.
4: Professores e instituições de ensino de todo o país têm até o dia 12 de outubro para se inscreverem na primeira edição do Prêmio Brasil de Ensino de Matemática.
3: O concurso vai premiar até 20 iniciativas que se destacam por melhorar o aprendizado da disciplina nas salas de aula.
1: É a primeira edição do Prêmio Brasil de Ensino de Matemática na Educação Básica. A iniciativa busca valorizar experiências que contribuam para a aprendizagem e para a equidade na educação básica. O diretor-geral do Instituto de Matemática Pura e Aplicada, Marcelo Viana, explica que a premiação deve produzir subsídios técnicos para políticas educacionais.
2: Existem práticas que são realizadas aqui e lá por um professor, uma professora, que são exitosos e indicam caminhos. Mas para isso é preciso que esses bons exemplos sejam conhecidos e sejam divulgados.
1: O prêmio vai contemplar duas categorias, docentes e instituições. Sumaia Almeida Ramos é professora de matemática em Petrolina, Pernambuco. Para ela, mais que reconhecimento, o prêmio representa a valorização do trabalho docente.
23: A partir do momento em que eu começo a mostrar que estamos vendo, estamos buscando esses profissionais, isso pode incentivar para outros professores que possivelmente estejam desestimulados a quererem desenvolver projetos também.
1: As propostas selecionadas integrarão o Caderno Nacional de Práticas Exitosas, que contribuirá para a disseminação de práticas de referência no ensino de matemática. As inscrições estão abertas até 12 de outubro pelo endereço candidaturas.impa.br. Reportagem Luciana Colares de Holanda.
4: O cultivo de flores é uma atividade que requer cuidado, experiência e atenção às condições climáticas.
3: E um projeto da Universidade Federal de Santa Maria está levando conhecimento científico e capacitação gratuita para quem quer empreender nesse ramo.
4: A iniciativa já alcançou mais de 500 famílias do Rio Grande do Sul. Confira os detalhes no quadro Ciência na Prática.
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25: Transferir conhecimento científico e técnicas de produção para aumentar a sustentabilidade e o lucro no campo. Essa é a missão do projeto Flores para Todos, uma iniciativa da equipe Fenogled do Programa de Pós-Graduação em Agronomia da Universidade Federal de Santa Maria, no Rio Grande do Sul.
26: O projeto Flores para Todos, ele tem por objetivo formar novos produtores profissionais de flores. Nós passamos dessa fase de as flores ser uma alternativa e sim uma fonte principal de renda dentro da propriedade.
25: As espécies cultivadas pelo projeto são adaptadas para o plantio a céu aberto durante todo o ano. Isso reduz os custos de produção e aproveita o alto potencial de lucro que o mercado de flores oferece, até mesmo para pequenas propriedades.
26: As flores são parte do setor da horticultura e a principal característica desse setor é uma alta rentabilidade por metro quadrado. E por isso que se encaixa perfeitamente na pequena propriedade, onde às vezes em 30 metros quadrados a família tira um faturamento muito bom.
25: Além de movimentar o agroturismo, a iniciativa oferece consultoria gratuita que ensina o produtor a vender o seu produto, garantindo renda e reduzindo um problema antigo das comunidades rurais, a permanência da juventude no campo.
26: A gente fornece as sementes ou as batatinhas sem custo e a partir daí dá todas as orientações, desde o plantio até a colheita, pós-colheita e orientações de venda. E isso está fazendo a diferença na sucessão familiar do campo. O jovem só fica atraído se tiver renda. E a partir dali ele compra novas sementes, novas batatinhas de alta qualidade genética para dar seguimento de forma independente.
25: Acompanhe os resultados do projeto Flores para Todos na página da Universidade Federal de Santa Maria. E esse foi o Ciência na Prática. Esse episódio contou com a produção de Raquel Mariano e edição de Edinaldo Júnior. E nosso encontro com o Saber Científico volta na próxima semana. Até lá!
3: Quem trabalha na educação infantil já pode consultar os livros que poderão chegar às escolas.
4: O Guia do Programa Nacional do Livro Didático está disponível e reúne obras para o ensino e materiais de apoio aos professores.
3: Agora, escolas e professores podem se preparar para escolher os livros que vão usar nos próximos anos.
5: O Ministério da Educação divulgou o resultado final da avaliação das obras do PNLD, o Programa Nacional do Livro e do Material Didático para os anos iniciais do ensino fundamental. As obras têm o objetivo de apoiar a formação continuada e o trabalho pedagógico dos professores, principalmente em temas ligados à alfabetização. Elas fazem parte do acervo da Biblioteca do Professor e reúnem produções atualizadas sobre formação docente, além de exemplos de práticas pedagógicas em diferentes contextos. Com a divulgação do resultado final, o processo segue agora para as etapas de aquisição e distribuição, conduzidas pelo FNDE, o Fundo Nacional de Desenvolvimento da Educação. O Programa Nacional do Livro e do Material Didático é responsável pela avaliação, seleção e aquisição de livros e materiais didáticos para as escolas públicas. Após a aquisição dos materiais pelo FNDE, as obras selecionadas poderão ser disponibilizadas aos professores por meio do endereço pnlddigital.fnde.gov.br. Reportagem Thalita Albuquerque.
4: E atenção, candidatos do primeiro concurso público nacional unificado.
3: Foi publicada a terceira convocação dos aprovados em lista de espera para vagas temporárias no Ministério do Trabalho e Emprego.
4: Agora, os convocados precisam cumprir a etapa documental e acompanhar a publicação da lista definitiva, prevista para novembro.
3: A documentação deve ser apresentada pela plataforma sougov.br entre 20 e 27 de outubro.
4: O candidato que não apresentar os documentos exigidos no período estabelecido perde os efeitos da convocação.
3: Para mais informações, acesse gov.br/gestão, sem o tio.
4: E essas foram as notícias do governo federal.
3: Uma realização da Secretaria de Comunicação Social da Presidência da República.
4: Com produção da empresa Brasil de Comunicação.
3: Fique agora com as notícias do Poder Judiciário e do Congresso Nacional. Boa noite.
4: Boa noite, até amanhã.
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8: STF valida lei do Paraná que amplia gratuidade em estacionamentos para pessoas com deficiência.
9: TSE anula votos recebidos por Antony Garotinho na disputa pelo governo do Rio de Janeiro.
8: Furto de carro com chave na ignição enquanto segurada abrir a porta de casa não afasta cobertura securitária.
9: Boa noite, eu sou Marcela Luiza.
8: Eu sou Walter Lima.
9: O Supremo Tribunal Federal decidiu que é constitucional uma lei estadual que amplia a gratuidade em estacionamentos para pessoas com deficiência.
8: A decisão foi tomada na sessão plenária desta quinta-feira. Marta Ferreira.
10: No Paraná, as regras sobre estacionamento para pessoas com deficiência são regulamentadas pela Lei Estadual 18.419 de 2015. E pelas normas de trânsito nacionais. Dispositivos dessa norma asseguram às pessoas com deficiência um período de gratuidade equivalente ao dobro do concedido aos demais usuários. Nos estabelecimentos que não prevêem tempo mínimo gratuito, a norma garante ao menos 30 minutos de gratuidade, a fim de facilitar o deslocamento dessas pessoas.
12: A Associação Brasileira de Shopping Centers entrou com ação no Supremo Tribunal Federal pedindo que a lei seja considerada inconstitucional. A alegação é de violação ao direito de propriedade e aos princípios da livre iniciativa e da livre concorrência.
10: O relator é o ministro Nunes Marques. No voto, ele destacou que a finalidade predominante da lei é promover acessibilidade e inclusão social, matérias de competência legislativa concorrente. No mesmo sentido, votaram os demais ministros. O plenário, então, validou a lei do Paraná, entendendo que a norma promove acessibilidade ao garantir o dobro do período gratuito ou, na ausência de gratuidade, 30 minutos sem cobrança.
9: O Tribunal Superior Eleitoral anulou os votos recebidos por Antony Garotinho na disputa pelo governo do Rio de Janeiro.
8: A decisão, por maioria de 5-2, determinou a retotalização dos votos da eleição para governador, Guilherme Firmino.
11: Nessa quinta-feira, o Tribunal Superior Eleitoral rejeitou por unanimidade o pedido de desistência de recurso apresentado por Antony Garotinho. O TSE também manteve um indeferimento do registro de candidatura ao governo do Rio de Janeiro. Segundo o tribunal, Garotinho não tinha as condições de elegibilidade relacionadas à plenitude dos direitos políticos e à filiação partidária. Por 5-2, os ministros determinaram a anulação dos votos recebidos pelo candidato. Com isso, o tribunal determinou a retotalização da votação para governador do Rio de Janeiro.
9: Deixar carro aberto e com a chave na ignição apenas para abrir o portão de casa não afasta direito à indenização do seguro se veículo for furtado.
8: Esse entendimento é do STJ. Fátima Uchoa.
13: Após a seguradora negar a indenização do seguro veicular, a proprietária que teve o carro furtado nessa situação entrou com ação judicial, mas o Tribunal de Justiça de São Paulo negou o pedido. Já no STJ, os ministros entenderam que a conduta da mulher, adotada para guardar o carro em segurança o mais rápido possível, mesmo deixando a chave na ignição enquanto abria o portão de casa, não representa agravamento intencional do risco previsto em contrato que justifique a perda da cobertura do seguro. A relatoria foi do ministro Ricardo Vilas Boas Cueva.
9: O Tribunal Superior do Trabalho manteve uma indenização que uma faculdade terá de pagar a um professor e jornalista de Teresina, no Piauí.
8: A instituição de ensino usou imagens de televisão do professor sem autorização. O TST considerou o uso ilegal. Simone Moura.
14: A faculdade usou essas imagens em outdoors e nas redes sociais sem autorização. Para os ministros da oitava turma, a campanha teve alcance apenas local e por um período limitado. Foi fixado indenização de R$30 mil por danos materiais e R$40 mil por danos morais. A decisão foi unânime.
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9: Uma boa noite.
8: E até amanhã.
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17: Eu sou Paula Groba.
18: E eu sou Humberto Pinheiro.
17: E estes são os destaques de hoje do Jornal do Senado, que começa agora.
18: Senado conclui terceira sessão de discussão sobre a proposta que acaba com a escala 6x1.
17: Carros novos poderão ter alerta para evitar que crianças sejam esquecidas no banco de trás.
18: Projeto cria incentivos para startups que desenvolvem soluções de preservação ambiental.
17: Boa noite.
18: Boa noite.
17: O Senado realizou nesta quinta-feira a terceira sessão de discussão da PEC, que acaba com a escala 6x1. São necessárias 5 sessões de discussão antes da votação em primeiro turno. Se for aprovada, a proposta ainda terá de passar por discussões e votação em segundo turno. O texto reduz de 44 para 40 horas semanais a jornada máxima de trabalho sem redução de salário e garante 2 dias de descanso por semana. A mudança, no entanto, será gradual. 2 meses após a promulgação, a jornada passaria para 42 horas semanais, já com 2 dias de descanso. 12 meses depois, o limite chegaria às 40 horas.
18: Durante a terceira sessão, o senador Paulo Paim, do PT do Rio Grande do Sul, defendeu que a redução da jornada, sem diminuição dos salários, pode fortalecer a Previdência Social. Segundo ele, o fim da escala 6x1 pode estimular a formalização de trabalho e, com mais trabalhadores, com carteira assinada, aumentar a arrecadação previdenciária. Paim também afirmou que a mudança pode beneficiar empregadores e empreendedores e defendeu que desenvolvimento econômico vai valorização do trabalho, proteção social e políticas humanitárias caminhem juntos.
19: Quando reduzimos a jornada, ampliamos o emprego formal.
0: Mais empregos formais significam mais trabalhadores contribuindo com a Previdência. Mais contribuintes significam mais arrecadação previdenciária.
17: E o Senado deve começar a analisar um projeto que obriga empresas a oferecerem produtos e serviços digitais voltados a pessoas idosas, com linguagem mais simples e recursos que garantam mais segurança nas transações.
18: O texto também prevê a capacitação de idosos para que eles aprendam a identificar fraudes e golpes em operações pela internet. Repórter Alexandre Campos.
2: No caso de produtos financeiros ofertados por instituições bancárias, as aplicações de internet, quando destinadas a pessoas idosas, devem disponibilizar uma espécie de botão de pânico para interromper operações fraudulentas e canal de contestação rápida para minimizar os prejuízos. A autora do projeto, a senadora Damaris Alves, do Republicanos do Distrito Federal, acredita que essas medidas são essenciais para essa parcela da população.
16: Então a gente quer que os aplicativos, especialmente de banco, do INSS, os aplicativos públicos, o do SUS, os aplicativos que a pessoa não vive mais sem eles, sejam mais acessíveis para pessoas idosas.
2: O projeto ainda prevê que essa parcela da população aprenda a identificar fraudes e golpes em operações na internet e torna crime o gerenciamento, sem autorização expressa, de bens de pessoas idosas e a apropriação de senha, chave criptográfica, token, assinatura digital ou qualquer outra credencial de acesso ou autenticação com o objetivo de auferir vantagem econômica.
17: Uma tecnologia simples pode ajudar a evitar uma tragédia. Um alerta no carro para lembrar pais e mães de que há uma criança no banco de trás.
18: É o que prevê um projeto da senadora Tereza Leitão, que determina a instalação do dispositivo em automóveis novos. Mais informações com a repórter Raíssa Abreu.
19: Um pai ficou de deixar o filho na creche pela manhã antes de ir trabalhar. Em vez disso,

0: em parada cardiorrespiratória e sem sinais vitais. Tragédias como essa, que aconteceu em Santa Catarina em 2023, são mais frequentes do que se imagina. Não existem dados consolidados no Brasil, mas estudos feitos nos Estados Unidos indicam que cerca de 40 crianças morrem anualmente por terem sido deixadas em carros fechados sob altas temperaturas. Para a senadora Tereza Leitão, do PT de Pernambuco, uma das causas desse tipo de episódio é a exaustão. E aí, as mulheres, que precisam acumular a vida profissional com a vida doméstica, são também as que mais sofrem.
1: A carga de trabalho doméstico corresponde a 21 horas, mais de 21 horas semanais, enquanto a dos homens é de pouco mais de 11 horas. A exaustão física e mental que recai sobre essas mulheres é muito grande, porque a jornada não termina quando sai do emprego. Começa uma nova jornada.
0: Para prevenir esses acidentes, a senadora apresentou um projeto que obriga as fábricas de carros a instalarem um dispositivo de alerta contra a presença de pessoas e animais esquecidos no interior dos veículos, com sinais sonoros ou luzes de emergência. A mudança valeria apenas para veículos novos, e a indústria automotiva teria 2 anos para adaptação às novas exigências. A proposta vai ser encaminhada às comissões temáticas.
2: E ligações de números desconhecidos podem ganhar um novo filtro nos celulares vendidos no Brasil. Um projeto em análise no Senado prevê que celulares vendidos no país tenham uma função para bloquear, rejeitar ou silenciar chamadas de números que não estão na lista de contatos.
3: A proposta quer dar ao usuário mais controle sobre as ligações que recebe. A reportagem é de Yasmin Rodrigues.
4: O autor do projeto, senador Stevenson Valentim, do Podemos do Rio Grande do Norte, argumenta que as chamadas indesejadas são um problema frequente para os consumidores e podem estar associadas a práticas abusivas e tentativas de golpe. A medida valeria para aparelhos comercializados no território nacional. A ideia é permitir que o próprio usuário escolha como lidar com números desconhecidos, sem depender exclusivamente de serviços oferecidos pelas operadoras. O senador Laércio Oliveira, do PP de Sergipe, destacou o impacto desse tipo de chamada na rotina dos brasileiros.
5: A gente sofre quase todos os dias com essas empresas de telemarketing, essas companhias de telefonia, importunando a vida do cidadão e da cidadã brasileira.
4: O projeto de lei foi apresentado nesta quarta-feira, dia 7 de outubro. Vai passar pelas comissões e plenário do Senado antes de seguir para a Câmara dos Deputados.
2: Um projeto pronto para votação na Comissão de Meio Ambiente do Senado pretende incentivar empresas que desenvolvem soluções para a preservação ambiental.
3: A proposta cria critérios para o reconhecimento das chamadas startups verdes e prevê prioridade no acesso a incentivos e financiamentos. Os detalhes com a repórter Marcela Cunha.
6: Empresas que desenvolvem tecnologias para reduzir a poluição, economizar energia ou reaproveitar resíduos poderão receber incentivos específicos para crescer no Brasil. É o que prevê um projeto que inclui as chamadas startups verdes na legislação brasileira. As startups são empresas jovens, geralmente ligadas à inovação, que desenvolvem novos produtos, serviços ou modelos de negócios. Pela proposta, serão consideradas verdes aquelas que oferecem soluções para problemas ambientais, como a emissão de gases que provocam o aquecimento global, o desperdício de recursos naturais e a geração de lixo. O autor da proposta, senador Fernando Dueire, do PSD de Pernambuco, explicou que a intenção é criar condições para o desenvolvimento dessas empresas.
7: Acreditamos que, ao estimularmos essas startups, estamos não apenas criando novos negócios, mas investindo na qualidade de vida das futuras gerações e no fortalecimento de uma economia mais resiliente e sustentável.
6: O projeto prevê prioridade no acesso a programas de apoio técnico e financeiro, benefícios fiscais e editais públicos de inovação e sustentabilidade.
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1: Com edição de Paulo Groba e trabalhos técnicos de Eliseu Caires, o Jornal do Senado fica por aqui. Acompanhe agora as notícias da Câmara dos Deputados. Boa noite.
2: Boa noite e até amanhã.
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4: Projeto obriga postos a detalhar custo dos combustíveis nas notas fiscais.
5: Comissão aprova selo para premiar cidades com boas práticas no trânsito.
4: Câmara analisa dar à assinatura digital valor de reconhecimento de firma.
5: Boa noite. Projeto em debate na Câmara confere à assinatura digital o valor de reconhecimento de firma em cartório. A ideia é diminuir a burocracia e facilitar a vida do cidadão, sem perder a segurança nos documentos. Confira os detalhes na reportagem de Fabielle Pires.
6: Já pensou resolver pela internet uma burocracia que exige uma ida ao cartório? Um projeto em análise na Câmara dos Deputados quer facilitar esse processo e permitir que a assinatura digital tenha o mesmo valor do reconhecimento de firma. Antes de entender a proposta, é preciso entender como funciona a assinatura digital. Atualmente, assinaturas digitais são feitas com certificado da Infraestrutura de Chaves Públicas Brasileira, a ICP Brasil, um sistema oficial do país que garante a validade jurídica e a segurança de assinaturas e certificados digitais. Quando uma pessoa assina um documento usando um certificado digital da ICP Brasil, é possível verificar a identidade de quem assinou e a integridade daquele documento. O que ainda não acontece automaticamente, essa assinatura substitui o reconhecimento de firma em cartório nos casos em que ele é exigido. A proposta determina que os documentos assinados eletronicamente sejam equiparados aos documentos com reconhecimento de firma. Segundo o autor, deputado Rafael Prudente, do MDB do Distrito Federal, a assinatura digital diminui a burocracia no dia a dia do cidadão. O projeto que equipara a assinatura com certificado digital da ICP Brasil ao reconhecimento de firma foi aprovado pela Comissão de Ciência, Tecnologia e Inovação da Câmara e agora segue para análise da Comissão de Constituição e Justiça. Para virar lei, precisa ser aprovado pela Câmara e pelo Senado. Da Rádio Câmara de Brasília, Fabielle Pires.
3: Economia.
4: Sóstenes Cavalcante, do PL do Rio de Janeiro, defende proposta para limitar os juros do crédito consignado de aposentados e pensionistas que recebem até 3 salários mínimos, além de beneficiários do BPC. O projeto determina que a taxa não poderá superar o IPCA, índice usado para medir a inflação oficial do país.
5: Sóstenes Cavalcante aponta que refinanciamentos feitos sem autorização aumentam a dívida de quem já tem parte da renda comprometida com os empréstimos. O texto também restringe a concessão desses descontos às instituições autorizadas e aos bancos públicos.
4: Carlos Veras, do PT de Pernambuco, defende o projeto que autoriza a União a criar uma estatal para atuar na distribuição de combustíveis, biocombustíveis e gás de cozinha. Ele explica que a ideia é recompor a presença pública no setor para assegurar a soberania energética.
5: A proposta permite a recomposição estatal por meio da compra de ativos operacionais ou participações em refinarias e bases de distribuição. Para Carlos Veras, o projeto combate aumentos abusivos de preços e garante o abastecimento em regiões remotas e de vulnerabilidade social.
4: Jefferson Campos, do PL de São Paulo, é um dos signatários da proposta de emenda à Constituição que estabelece um teto de gastos para órgãos da administração pública.
5: A proposta fixa limites orçamentários para despesas com publicidade institucional e determina um teto para os gastos do Poder Legislativo e dos Tribunais de Contas. Jefferson Campos entende que a medida contribui para garantir maior responsabilidade fiscal na administração pública.
3: Transportes.
4: A Comissão de Viação e Transportes aprovou um selo para premiar cidades que adotem boas práticas no trânsito. Saiba mais sobre o assunto na reportagem de Agui Pontes.
7: A Câmara dos Deputados debate recompensar municípios que adotem boas práticas na gestão do trânsito. A Comissão de Viação e Transportes aprovou o projeto que institui o selo Município com Mobilidade Segura. O objetivo da medida é premiar as cidades que façam um bom trabalho na prevenção de acidentes. Menos de 40% dos municípios receberiam o selo hoje. O projeto de lei do deputado Amon Mandel, do Republicano do Amazonas, dá justamente um incentivo para as cidades que cumprem as diretrizes da Política Nacional de Mobilidade Urbana. Mas não só, ela estabelece duas exigências: que o município possua um plano de mobilidade urbana e que esteja integrado ao Sistema Nacional de Trânsito previsto no Código de Trânsito Brasileiro. No primeiro caso, que pede a existência de um plano de mobilidade, 1.910 municípios já são obrigados a elaborar e aprovar um plano, mas desses, 79,6% não cumpriram a determinação legal. Para além disso, 63,2% de todos os municípios brasileiros pecam no segundo ponto, que é estar integrado ao Sistema Nacional de Trânsito. Para conseguir o selo, também se exige que programas, ações, campanhas e metas adotadas pelo município estejam alinhadas com o Plano Nacional de Redução de Mortes e Lesões no Trânsito e ao conceito Visão Zero, que busca um contexto em que mais nenhuma morte aconteça no trânsito. Com a implementação do projeto, o Poder Executivo definirá o órgão responsável pela concessão, fiscalização e divulgação dos municípios certificados. Segundo o deputado Amon Mandel, autor do projeto, o selo municipal surge como um instrumento de incentivo e reconhecimento para gestões comprometidas com práticas modernas de segurança. O selo, ainda segundo o deputado, contribui para promover a acessibilidade e prevenir mortes e lesões graves. O projeto será analisado pelas Comissões de Desenvolvimento Urbano e de Constituição e Justiça e de Cidadania. Da Rádio Câmara de Brasília, Agui Pontes.
5: Delegado Caveira, do PL do Pará, apresentou o projeto que proíbe a exigência de vistoria veicular periódica baseada apenas no tempo de uso do automóvel. A proposta busca impedir cobranças recorrentes que penalizem motoristas e proprietários de veículos mais antigos.
4: Atualmente, a lei não estabelece a obrigação da vistoria, mas a proposta inclui a proibição de forma expressa no Código de Trânsito Brasileiro. Delegado Caveira argumenta que defeitos mecânicos representam menos de 7% dos sinistros em rodovias federais.
5: A Câmara analisa projeto que obriga a instalação de temporizadores regressivos em semáforos que tenham fiscalização eletrônica. A autora da matéria, Gleisi Hoffmann, do PT do Paraná, afirma que a medida torna o trânsito mais seguro, evitando frenagens bruscas, acelerações indevidas e decisões de risco nos cruzamentos.
4: Gleisi Hoffmann ressalta ainda que se o temporizador estiver com defeito, dessincronizado ou com baixa visibilidade, não poderá ser aplicada a multa pelo equipamento de fiscalização. A proposta dá aos órgãos de trânsito 60 dias para adequar os semáforos que já possuem fiscalização eletrônica.
3: Segurança Pública.
5: Guilherme Derrite, do PP de São Paulo, quer incluir entre os crimes hediondos as formas mais graves de homicídio, latrocínio e extorsão, cometidas por integrantes de organizações criminosas e milícias. A proposta amplia o tratamento mais rigoroso para crimes praticados nesse contexto.
4: Guilherme Derrite argumenta que esses delitos têm maior potencial de violência e intimidação e, por isso, devem receber o mesmo tratamento dado aos crimes mais graves previstos na legislação. O deputado reitera que a medida reforça o combate ao crime organizado.
5: Tornar imprescritível o crime de trabalho análogo à escravidão é o objetivo de projeto apresentado por Amanda Gentil, do PP do Maranhão. Se a mudança for aprovada, o passar do tempo não poderá impedir a responsabilização de quem cometer esse tipo de crime.
4: Amanda Gentil lembra que a Corte Interamericana de Direitos Humanos já determinou ao Brasil a adoção de medidas para impedir a prescrição desses crimes. A deputada avalia que a mudança pode reduzir a impunidade de casos em que a investigação e a responsabilização demoram a avançar.
5: O projeto de defensor Stélio Denner, do União de Roraima, inclui na Lei Maria da Penha o monitoramento eletrônico do agressor como medida protetiva de urgência em situações de alto risco à mulher. Segundo o deputado, a iniciativa visa conter a escalada do feminicídio no Brasil.
4: Pelo texto do defensor Stélio Denner, o juiz deverá observar novos critérios para conceder a medida protetiva, como casos de ameaça grave, histórico de agressões e perseguição. O texto também prevê a integração da tornozeleira eletrônica com mecanismos de alerta direto à vítima.
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3: Política.
5: Eumar Nascimento, do União da Bahia, defende o respeito às prerrogativas do Congresso e as garantias do devido processo legal na atuação dos órgãos de controle. O deputado reclama de interferências de outros poderes e ressalta a importância do contraditório e da ampla defesa.
4: Eumar Nascimento afirma que decisões sobre orçamento, emendas e mandatos devem respeitar o devido processo legal. Ele também afirma que os órgãos de controle precisam atuar dentro das competências definidas pela Constituição, sem criminalizar a política.
3: Saúde.
5: Fernando Monteiro, do PSD de Pernambuco, sugere a criação do Dia Nacional dos Técnicos e Auxiliares em Saúde Bucal, a ser comemorado em 20 de março. De acordo com o parlamentar, o projeto busca valorizar os mais de 230 mil profissionais da área registrados no país.
4: Fernando Monteiro acredita que a data vai incentivar ações educativas e científicas, além de impulsionar políticas públicas para fortalecer a odontologia no SUS. Ele sustenta que esses profissionais têm papel importante na prevenção de doenças.
3: Educação.
5: Avança na Câmara projeto que reserva recursos de bolsas educacionais para pessoas com deficiência. Os detalhes com a repórter Silvia Munhato.
10: A Comissão de Defesa dos Direitos das Pessoas com Deficiência da Câmara dos Deputados aprovou proposta que destina um percentual dos recursos do FNDE para bolsas e outros tipos de auxílios para estudantes com deficiência. O percentual deverá ser regulado pelo Executivo. Hoje, a legislação permite ao FNDE, o Fundo Nacional de Desenvolvimento da Educação, conceder bolsas de estudo, bolsas de permanência e ressarcimento de despesas a estudantes, mas não prevê reserva para grupos específicos. A versão original do projeto destinava o benefício apenas aos estudantes surdos, mas foi ampliada durante a avaliação pela Comissão de Educação. O relator na Comissão de Defesa dos Direitos das Pessoas com Deficiência, deputado Rodrigo Hollenberg, do PSB do Distrito Federal, fez novo ajuste no texto.
11: Entendemos, porém, que não há motivo para a redação do substitutivo mencionar diretamente apenas as pessoas surdas ou pertencentes ao transtorno do espectro autista. Por essa razão, propomos um substitutivo que unifica a aplicação do dispositivo legal em benefício de todas as pessoas com deficiência por meio de remissão simples à Lei Brasileira de Inclusão das Pessoas com Deficiência.
10: O relator citou dados do Censo da Educação Superior de 2024 que mostram que os maiores grupos de estudantes com deficiência matriculados no ensino superior são pessoas com deficiência física, 30,5%, baixa visão, 22,8% e transtorno do espectro autista, 16,7%. A proposta que reserva recursos de bolsas educacionais para pessoas com deficiência será analisada agora pelas comissões de Finanças e Tributação e de Constituição e Justiça. Da Rádio Câmara de Brasília, Silvia Minhato.
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3: Votação.
4: Os deputados analisam projeto que obriga os postos a detalhar a composição do preço dos combustíveis na nota fiscal. O texto pode ser incluído na pauta de votações, como informa o repórter Antônio Vital.
16: Está pronto para ser votado no plenário da Câmara projeto que obriga os postos de combustíveis a detalhar na nota fiscal todos os componentes do custo da gasolina, do etanol e do diesel para o consumidor. De acordo com a proposta apresentada pelo deputado licenciado Guilherme Boulos, a nota fiscal deverá conter informações como o custo inicial do combustível para o produtor ou importador, o custo do biocombustível adicionado à gasolina, o lucro da distribuidora e do dono do posto, bem como o valor dos tributos federais e estaduais. Produtores, importadores e distribuidores também ficam obrigados a fornecer as mesmas informações em suas notas fiscais. O objetivo, de acordo com o autor, é permitir identificar a composição do custo final, o que seria bom para a concorrência e para o consumidor, que poderia assim agir como fiscal em caso de abusos. O projeto ganhou regime de urgência, o que permite que seja votado diretamente no plenário da Câmara, sem passar pela análise das comissões permanentes da Casa. O regime de urgência foi aprovado de maneira simbólica, mas provocou discussão no plenário. Para o deputado Gilson Marques, do Novo de Santa Catarina, não tem como dono do posto de combustíveis saber todos os componentes do preço.
9: Transparência é sempre positivo, mas a minha preocupação aqui, entre outras, é o seguinte: informe na nota fiscal toda a composição do preço dos combustíveis e do GLP. O posto de combustível não tem essa informação, não tem como ele ter essa informação. Toda a composição do custo de cada componente, de cada pessoa, de onde vem a importação, ele não tem essa informação hoje.
16: Já a bancada aliada ao governo defendeu a proposta, como disse o deputado Tarcísio Mota, do PSOL do Rio de Janeiro.
17: Ele é singelo, ele diz, na nota fiscal da produção da compra do combustível ou do gás, deverá haver discriminado aquilo que é o custo do produto que vem, né, o custo da produção daquela mercadoria, do combustível, e também os custos de impostos e os custos, inclusive o lucro que está vindo das próprias refinarias. Há que se lembrar que o processo de privatização das refinarias no Brasil resultou num processo de encarecimento do combustível.
16: Ainda não há data para votação no plenário da Câmara do projeto que obriga os postos de combustíveis a detalhar na nota fiscal todos os componentes do custo da gasolina, do etanol e do diesel para o consumidor. Rádio Câmara, de Brasília, Antônio Vital.
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3: Esporte.
5: João Cury, do MDB de São Paulo, defende proposta que estende a imunidade tributária às entidades esportivas sem fins lucrativos. A medida é que para organizações dos movimentos olímpico, paralímpico, clubístico e educacional, as instituições de educação e assistência social.
4: A iniciativa, que tem o apoio de João Cury, visa fortalecer o desenvolvimento de atletas e contribuir com a saúde pública. Ele acredita que a imunidade sobre impostos de patrimônio, renda e serviços garante a maior estabilidade financeira para as entidades formadoras.
5: O projeto de Saulo Pedroso, do PSD de São Paulo, define quem pode ser considerado representante de uma organização esportiva privada nos casos de corrupção no esporte. Entram nessa definição dirigentes, diretores, administradores e procuradores que exerçam poderes de representação.
4: Saulo Pedroso explica que a medida pretende dar mais clareza à aplicação da lei e evitar interpretações diferentes sobre quem pode responder pelo crime de corrupção privada no esporte. Ele ressalta que o projeto não institui um novo crime nem altera as penas previstas atualmente.
5: Proposta de delegado Éder Mauro, do PL do Pará, estabelece o sexo biológico registrado no nascimento como único critério para definir a categoria de atletas em competições esportivas promovidas pelo poder público.
4: O texto também inclui competições estudantis e prevê a apresentação de documentos para comprovação. Delegado Éder Mauro alerta que atletas que competirem em categoria diferente da correspondente ao sexo de nascimento poderão ser excluídos, perder premiações e sofrer suspensão de até um ano.
5: Márcio Bioc, do MDB do Rio Grande do Sul, defende a aprovação de projeto que institui 8 de novembro como Dia Nacional do Fisioterapeuta Esportivo. Autor da proposta, ele ressalta a importância dos profissionais na prevenção de lesões e na recuperação de quem pratica atividades físicas.
4: Márcio Biolk avalia que a homenagem também pode ampliar conscientização sobre a prática segura de exercícios. O deputado explica que a data escolhida marca a fundação da Sociedade Nacional de Fisioterapia Esportiva e o reconhecimento oficial da especialidade no país.
5: Termina agora o Jornal Câmara dos Deputados, produzido pela Rádio Câmara, com trabalhos técnicos de Everson Urani e apresentação de José Carlos Andrade e Márcio.

0: Aquele Sardi, uma boa noite para você.
1: Uma ótima noite, a Voz do Brasil volta amanhã.
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0: Boa noite, Santa Vibe Região. Mais um sertanejão começando. Câmbio, câmbio, câmbio.
1: Olha aí, ó. Barbaridade. Não bastasse essa chuvarada aí, olha aí. O elemento já na área, que beleza. Vamos lá, então. O climão é a gente que faz. Já vou dizendo de cara, hein? Chuvarada, chuva que Deus manda. Brincadeira, né, chefe? Mas vamos que vamos. Climão é a gente que faz. Boa noite! Só o amor vale tudo. Boa noite, Santa Bárbara do Sul e região. Está começando aqui na 97.9 FM, mais um sertanejão da Blau, neste 8 de outubro do ano de 2026. Hoje sim, quintou, não sextou, e a partir de agora, você sabe, né? Só modão sertanejo, coisa boa no seu rádio, e nós vamos até às 22 fazendo companhia para você que tá ligado. 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Quebrei a farsa da amargura. 18 graus a temperatura. É, moçada, e nesse clima aí, então, vamos lá, né? Tá na hora de abrir os cadernos. Uma boa noite aí pra você que tá ligado. E já vamos lembrando aí, né? 14:35 liberado, 11 o 2503 também, o WhatsApp da rádio para você mandar sua mensagem de texto, mandar o seu áudio, né? Como queira, mete bronca aí, manda ver. E abrindo nosso programa, vem chegando Zezé de Camargo e Luciano, Vestido de Noiva.

0: Johnny, só por uma noite aqui na Blau, né? Eita, coisa boa, né? Uns modão aí de espatifar coração, né, gente? Aqui na Blau, uma rádio feita pra você, 20 com 12, né? Que coisa boa, né? Música sertaneja da boa, de qualidade aí pra embalar a sua noite. 20 com 12, intervalo e a gente volta já.
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0: Muito bem, e agora é o seguinte, hein? Agora nós vamos para nossa reflexão, tá na hora dos pode ser aqui, né, Xê? E hoje é o seguinte, sabedoria humana.
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0: Qualquer um de nós encontra dificuldades na vida. Sábio é aquele que delas tira proveito, construindo com elas os degraus da sua vitória, do seu progresso, da sua perfeição. Tolo, porém, é aquele que fica parado diante de qualquer dificuldade, como se ela fosse intransponível, como se aí a sua vida tivesse que acabar. Faz lembrar aquele infeliz de quem nos fala o Evangelho, que pôs a mão no arado e ficou olhando para trás, em vez de arar a terra à sua frente.

Amém, nossa, que pancada, hein? Ouvimos aí com o Edson e Hudson, te quero pra mim, né? O programa aqui, o que que é isso, hein? O que que eu falo, né? Sempre fica um rescaldo aí da quarta-feira, né? O programa começou aí cheio de mumunha, né, meu amigo? Brincadeira, hein? Te quero pra mim! Ouvimos aí com eles, Edson e Hudson, e vamos continuando aqui com os modão da Blau, já agradecendo aí, o pessoal já tá manifestando aqui, já tá participando com a gente aqui, já tá abrindo os cadernos, coisa linda. Vamos que vamos, hein?

0: na Rainha das Coxilhas. Agora são 20 horas e 2 minutos. Seguimos aqui com os modão sertanejos da Blau, né, Che? E eu já vou agradecer aqui a companhia, né? Já vou agradecer a companhia aqui.
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0: Dessa fera humana, né, Che? Que é o nosso amigo Lambari. Já tá com a gente aqui, vai abrir os cadernos. Aliás, vamos ver se vai abrir os cadernos aí. Boa noite, Lambari!
2: Boa noite, meu amigo Costa. Tudo bem, menino?
0: Aqui 100%.
2: É o teu amigo Lambari. Como é que tu tá, guri? Tudo bem? Estamos aqui escutando o teu programa. É. Costa, eu tava me lembrando. Tu era o baterista do Bailão do Herculano. Ei, Costa, me lembro de tu, menino. Costa, vamos relembrar um pouco. É. O conjunto do finado, né? Saudoso. Clóvis Vieira. Eu me lembro que uma vez veio o tal de Beltrão e o Balaio. Cantavam aqueles meninos uma barbaridade, né, Costa? Eles eram de Cruz Alta, né? Se não me falha a memória. O Beltrão e o Balaio. Era um bandido, Costa. E tu mais bandido ainda, tu era baterista, Costa. É, épocas boas, menino. Vale a pena o cara relembrar. Costa, grande abraço aí. Estamos aqui escutando o teu programa, Costa. Tá bom, né? Teu maravilhoso programa. Tu tem bom gosto. Uma pena que tu é bandido, né, Costa? É bandido no teu programa, Costa. Câmbio, câmbio, câmbio, Costa. Um abraço pra você, Costa. A música? É, eu não esqueci de pedir a música. Fica a teu critério hoje, Costa. Tá, meu amigo? Um abraço. Fica com Deus, meu amigão.
0: Opa, beleza. Beleza. Olha, mas que lembrança tu traz, meu amigo Lambarima. Que lembrança tu traz, Beltrão e Balaio. Balaio e Beltrão, hein, Che? Foram meus, eu fui companheiro deles de música aí, uma boa temporada, né? Que eles... Mas que lembrança, hein? Barbaridade, feras da música, né? Como eu te falei aí, feras da música, né? O Beltrão e o Balaio. O Beltrão era vocalista e o Balaio era o violeiro, era o guitarrista, o,

violeiro, né? E bons, eram bons, era uma dupla fabulosa aí. O tio Clóvis, que lendário, né? Essa lenda da música, que é o tio Clóvis, né? Moraes Vieira, ele que descobriu o Balai e o Beltrão lá. E daí eles viajamos muito, muito tempo juntos, né? Uma dupla realmente fabulosa, muito talentosa, né? E aí tu me faz lembrar que eles eram folclóricos também, né, Chico? Principalmente o Beltrão era mais sério, mas o Balai tinha cada pegada, né? Que até hoje, eu e o Caetano, do seu Joaquim, o Carlinhos viajava com nós, né? De vez em quando embarcava na Veraneio, né? Ia junto com nós nos bailes que a gente ia tocar, né? Então o Carlinho lembra aí. E volta e meia a gente conversa, lembra de alguma pegada que o Balai saía, né? Com umas frases assim, é que gerava boas risadas, né, Che? O Balai era bem folclórico. Mas eram talentos mesmo. Que lembrança boa tu traz pra nós aí, Lambari? Tu andou conversando com o Pochi? Tu andou proseando com o Pochi, hein? O Pochi era o xiru das falas do bailão do Herculano, né? Ele te contou ou não? Era o xiru da fala, né? Chegava, estufava o peito e dizia: bem, minha gente! O Beno que pega no pé dele, né? Bem, minha gente! O Beno não esquece nunca, né? O Pochi subia no palco, né? E estufava o peito: bem, minha gente! Mas beleza, Lambari, deixa pra mim então, né? Me colocou na responsabilidade, que barbaridade. Mas quem tem caderno tem. Vamos lá então, San Marino chegando!

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9: Voltando, estamos de volta com a sequência dos Modão Sertanejo aqui na 97, nessa noite maravilhosa aí de quinta-feira, né? Hoje, 8 de outubro do ano de 2026. 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
1: Muito bem, e agora, dando seguimento aqui aos Modão Sertanejo da Blau, é hora de informação. Vamos com time aí para informação, para você que está ligado. Flávio Bolsonaro tem 52% e Lula tem 48% dos votos válidos para o segundo turno, diz Datafolha. Primeira pesquisa após o primeiro turno ouviu 2.520 eleitores. Senador terminou a primeira etapa com 47,03% e o petista com 45,16%. TSE anula votos de Garotinho e Douglas Ruas deve ser eleito governador do Rio de Janeiro. Sem os 274 mil votos de Garotinho, candidato do PL ultrapassa 50% dos válidos no primeiro turno. Retotalização caberá ao TRE do Rio de Janeiro.
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0: Aqui na Rádio 10, hein? Coisa linda, Raizão Sertanejo. Ouvimos aí Dinheiro Emprestado na interpretação do Teodoro Sampaio. São 20 horas e 39 minutos agora.
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2: É isso aí, vem pra 97 e deixa rolar a emoção. Quinto, não sextou. 20 horas e 42 minutos. Vamos que vamos com os modão sertanejo da Blau, 18 graus da temperatura. E olha aí, né? Hoje, quinta-feira, que chuvarada, hein? Que chuvarada, meu amigo. Madrugada, manhã inteira, manhã, né? O dia todo, né? O dia todo. Que quinta-feira, hein, meu amigo? Mas vamos lá, o climão a gente faz. E amanhã, sexta-feira, ainda tem chuva, hein? Amanhã, sexta-feira, ainda tá marcando chuva, né? Máxima 21 graus, mínima 17. Sábado, nublado. Domingo, nublado. Segunda-feira, marca chuva, né? Máxima aí, temperatura 19 e mínima 16. Na terça-feira o sol volta, mas volta meio entre nuvens, né? Volta meio tímido, mas ele volta na terça-feira, né, tio? Final de semana aí não marca chuva aqui, pelo menos, né? Como diz o outro, Deus é que sabe, mas aqui na meteorologia, né? Nublado, apenas nublado aí no sábado e no domingo. Vamos ver, né? Aí na terça o sol volta, mas na quarta-feira nubla de novo, né? Mas sem, não tá marcando chuva pra quarta, mas nublado. E quinta-feira nublado também. E assim nós vamos com as, vamos aí palmilhando, né, as peripécias aí do El Niño, né? Como tá aprontando, né, gente? Umidade e chuva pra ninguém botar defeito, né? Que coisa, né, gente? Gente, olha só, que alegria, hein? Que alegria eu receber uma ligação aqui lá de Carazinho do meu amigo, o Nelson Bueno da Silva. Um abração aí pro Nelson, ele que ligou aqui pra nós, tá na audiência do programa, tá na Blau, tá legal, foi visitar a mana lá, né? Foi visitar sua irmã lá, Alice Juraci, um abração pra ela e toda a família. O Nelson, que é nosso ouvinte aqui da Castro Alves, né? Mas hoje ele tá em Carazinho e fez questão de ligar pra nós pra confirmar essa audiência maravilhosa, né, Nelson? Um abração aí, então. E ele me botou na responsabilidade. Solta um aí pro povo de Carazinho. Então, como a gente tem caderno aqui, modéstia à parte, né? A gente não se faz de rogado. Vai lá. Alô, Carazinho, alguém na escuta? Câmbio, trio, parada dura, grão de areia. Um abraço, meu amigo Nelson.

Maravilha, bom demais, hein? 20 horas e 42 minutos. Tá na sintonia do programa, tá na Blau, tá legal. Os irmãos Bandeira, hein? O Leandro e o Laerte, um forte abraço aí. Vamos lá pro bairro Fátima agora, né? De Carazinho, a gente vai... Abraço, Nelson, mais uma vez aí. De Carazinho, a gente vai pro bairro Fátima, tomando um chimarrãozinho, água no ponto, né? Mate velho, topetudo, que beleza. E curtindo os modão da Blau no volume 12, o Laerte, meu amigo Laerte, o Bandeirinha. Ele pediu essa moda aqui, ó. Mano e Matheus, te amo e te adoro, hein? E aí tem uma moda pro Leandro também, que é... Eu me amarrei! Um abraço pro Leandro também!

Daniel, João Paulo e Daniel, aqui nos Lodão da Blau, hein? Eu me amarrei. 20 horas e 56 minutos, meu amigo Emir Marques, grande abraço aí, uma boa noite. Olha o recado aqui, boa noite, meu amigo Jorge, é o Emir. Eu gostaria de ouvir a música do Tião Carreiro e Pardinho, amargurado, se for atendido, agradeço. Um forte abraço, quintou, não sextou. E também quero mandar um grande abraço aí pro meu amigo Mirinho. Tá dado o recado aí, Emir, e ele já tá abrindo os cadernos aqui, hein? O Mirinho já tá escrivinhando ali, já tá mandando mensagem pra nós aqui, tá na audiência. Grande Mirinho, vamos lá então. Ah, mas agora que eu tô me dando por conta aqui, Emir. Agora que eu tô me dando por conta aqui. Olha a música que esse homem me pede. Agora me botou em gancho, hein? Agora me botou em gancho. Tião Carreiro e Pardinho amargurado, Emir. Tu não acha muito cedo? Barbaridade, e agora? Que eu faço? Essa aqui tem que ser mais lá pro finalzinho do programa. E olha lá, é muito pesada, né, Che? É muito pesado. Muito cedo, eu acho muito cedo. Nem 9 horas não é ainda. Mas enfim. Já que o homem velho pediu, né? Vamos lá então. Tião Carreiro e Pardinho!